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2: 21 horas e 42 minutos.

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1: 22 horas e 4 minutos.

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2: 23 horas e 4 minutos.

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0: 23:50.
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Olha a hora, hein? 6 da manhã. Esse é o programa Sertão e Violas aqui na Cinecista FM. 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

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A equipe já pronta, Francisco Souza, Jair Gomes e Reginaldo Araújo. Daqui a pouco, as cadeiras cativas será destaque aqui no Sertão e Violas. Porque agora, a primeirinha já está na porta. Hinaldo Aleixo e Dimas Fernandes, canta aqui no Sertão e Viola.

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2: Aí, bom demais da conta, hein? Compadre Austin Flow daqui a pouco vai dar um alô aí pras gatinhas, né? Tá por aqui já. Abraçando a Joana, a Netinha, tá na escuta do programa, Jax e a Vanessa, Jaime e Marilene lá no Cenecista. Olha, vai fazer cavalgada aí, contrata aí os melhores cantores de aboio, né? É, cantores de cavalgada, vaquejada. O Divon Amorim é um dos grandes nomes. Temos também aí o Maurília Boiador, o Moussani Gomes, tem Cisa Boiador e também Zé Lúcio, poeta Zé Lúcio. Esse quarteto aí que faz realmente acontecer aí as cavalgadas, né? São aí os melhores da região. Qualquer coisa, fala comigo que a gente chama o pessoal aí, viu? São os melhores, né? Que vai e que faz bonito aí nas cavalgadas. 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Olha, não deixe de participar, né, da festa de padroeiro de São Pedro e São Paulo. É, temos a programação, né? Daqui a pouco a gente vai falar sobre a programação aí para você. Dia 4 de julho, né, próximo mês, haverá o 18º motocross do Sítio Mailada Vermelha, residência de Nildo de Mara. No sábado tem o Forrozão, entrada grátis com Netinho Lima, Zé Macedo e Forró Bom. Você não pode perder. Inclusive amanhã começa, né, o São João de Cuité. Você não pode perder. Vai ser uma beleza, hein? O São João de Cuité que está trazendo aí atrações de qualidade, hein, para você. São João aí, amanhã tem Flávio José, né, os autênticos Forró Pé de Serra, né? Flávio José, Valdones e Toca do Vale. Vai ser uma noitada aí de muito forró e você não pode perder. Entrada totalmente grátis. Realização da Prefeitura Municipal lá de Cuité. Amanhã, sexta-feira, dia 19, né? Vai começar aí o forrozão. Francisco, pega aí Cícero Vieira pra gente trazer aqui. Cícero Vieira cantando Essa Saudade Dói Tanto. Mandar aqui pra Washington, que tá mandando pra a namorada dele, né? Diz que não esquece um só momento, muito apaixonado, né? E dizendo que vai buscar ela pra vir curtir o São João. É. Como é o nome dela, Francisco? Eu esqueci. Vitória. Ah, rapaz. Vitória. Tá bom. Então, essa saudade dói tanto aí de Cícero Vieira. A gente vai mandar também aqui para meu amigo Manchinha, que tá ali na pousada Portal dos Rios, né? Ah, aliás, tá aqui na ali em Naldo, né? Não, tá lá, tá nas pastas, né? Tem a pasta de Cícero Vieira, lá em Violas. Aí, inclusive, deixa eu mandar também pra quem, pra Jonanico. Rocha, aproveita aqui, culpado Rocha. Dá um alô aí. Como é que tá as coisas, Rocha do Flow?
3: Primeiro quero pedir ao pessoal, quem achou uma chave, né?
2: Sim,
3: rapaz. Um chaveiro, que o nome é Mini Box São Francisco, pede do posto pra HS, quem encontrou. Entrei aqui a rádio, isso, né? Que eu dou um negócio, né?
2: Pronto.
3: Eu perdi ontem, bem cedinho, né?
2: Olha aí.
3: Do posto pra HS. E quero mandar também pra João, né? João Danico, né?
2: É.
3: Que tá na escuta. É. Quero mandar também pra toda a galera e pra vocês.
2: E pra namorada.
3: E pra minha gatinha, né?
2: É. Como é o nome dela?
3: Vitória.
2: Vitória? É. Ela vai vir pro São João?
3: Vai vir.
2: Vai?
3: Vai.
2: Pronto. Muito bem, vai tomar uma cervejinha mais ela, né?
3: Vamos tomar um negocinho, né?
2: Eita! Ah, vamos mandar pra Silvana também, né? Mandar pra Silvana, mandar pra pessoal do mercadinho, né?
3: É.
2: Toda. Valeu, Silvana! Muito obrigado por estar nos ouvindo aí. Aquele abraço, né? Já tomou um cafezinho lá em Silvana, não?
3: Sim.
2: Tomou café hoje, não?
3: Não, hoje eu tomei aqui no...
2: Ah, tomou por aqui?
3: Tomei aqui na bodeguinha aqui.
2: Sim, foi na bodega, foi? Ah, ainda tem bodega. Olha essa bodega, Chico. Cis Vieira, tá aí no Sertão e Viola, vamos curtir.

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0: Tá aí, bom demais da conta, hein? Esse é o programa Sertão e Viola. Deixa eu retificar aqui que amanhã, em Cuité, abertura do São João, é Flávio José, Toca do Vale e Alcimar Monteiro, meu filho. É, Alcimar Monteiro, viu? Vai estar lá amanhã três grandes atrações abrindo o São João de Cuité. Você não pode perder, entrada totalmente grátis. É, e vai ter aí outras atrações, abraçar aí o prefeito da cidade, né, que está aí promovendo esse grande São João. Olha, a comunidade de São Paulo e São Pedro, São Pedro e São Paulo, do bairro Pedro Salustino, tem a honra de convidar você para participar aí das festividades do seu padroeiro, que será aí realizado nesta sexta-feira, dia 3/7. Abertura da festa vai ter aí às 19h30 missa solene dedicada aí à comunidade de São Paulo e São Pedro, ou São Pedro e São Paulo, dá no mesmo, né? Apostolado da oração, presidida aí pelo padre Claudeci Soares. Logo após, haverá a bênção final e haverá aí sorteio quermesse, mais de 100 brindes, né? Será sorteado. Animação de Lima Barros, a potência do brega. No sábado, dia 4, 19h30, louvor, pregação e adoração aí do Santíssimo. Será animação aí de Teto Fonseca e a renovação carismática de Picuí. Logo após a benção final, haverá quermesse. No domingo, dia 5, encerramento. Será aí às 17h30, procissão, saindo da capela de São Pedro e São Paulo, pelas ruas do bairro. E participação aí da Filarmônica Coronel Antônio Xavier, às 18 horas, missa solene, presidida pelo padre Claudeci Soares. Logo após a benção final, haverá quermesse, leilão e terá animação de Geraldo Batista, Talívia Cunha e Benildo Sanfoneiro. Você não pode perder, aí vai ser uma benção, hein, participar. Esse ano será lá na Vida Associação, ali, Centro Social Vida Ativa, Maria Cleonice, já que a capela está em reforma. Tá bom, pessoal? É, prepara os ouvintes aí, Chico Souza, para a gente trazer aqui no programa. 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Primeiro ouvinte participando aqui do programa nesta quinta-feira, já em clima de São João. Alô, você, bom dia!
1: Bom dia, Gabriel Francisco e Caneira Arrependido, oferecido aos meus amigos do Mamarão, Nova Palmeira, minha cunhada, Zeca Filha, meu irmão Guidão, meu irmão João e cunhada Lucineide. Por isso também a Bob Motos. A todos os comerciantes daqui da Palmeira. E Picuí, minhas amigas. Marluce, Nega, Zefinha, Bracinha. Meu amigo Zé, todos vocês aí da rádio, tenham um bom dia.
2: Bom dia, Reginaldo, aqui é Graciane, do Sítio Lagoa da Coruja. Toca aí a próxima canção para mim, para a família, meu esposo Josué, meus três filhos, Jardiel, Jarnel e Ariane. Mando para meus pais, a Cici Graça, que mora em Barção José, meus irmãos, meus sobrinhos, cunhados e cunhadas. E vocês aí da rádio, uma feliz quinta-feira. Todo dia tô na escuta, logo cedo eu ligo o rádio.
3: desejo.
4: Bom dia, Reginaldo. É Geza da Agripino Câmara. Gostaria que você passasse, obrigada, meu Deus, para oferecer a todos meus amigos, que são Margarida, Luzineta, mãe de Maxwell, Ângela de Cocada, a Zezão e a Delmisa, Zezão do Pinicado, que gosta de ouvir todos os dias seu programa, todas essas pessoas que gostam do seu programa. Não deixe de passar, viu, Reginaldo? Obrigada, meu Deus. Tenha um bom dia abençoado por Deus, viu? Para nós todos.
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1: Bom dia, Reginaldo Araújo, aqui em Rio de Sérgio Brandão, em Querúbio, o som. Para oferecer a todos os ouvintes aqui de Sérgio Brandão, bota uma canção aí para mim, Casa Amarela. Tô curtindo aqui a Rádio Sernancista. É a melhor do estado da Paraíba, é a Rádio Sernancista. E com Deus, feliz quinta-feira abençoada.
5: Bom dia, Rádio Sernancista. Bom dia, Reginaldo. Nessa manhãzinha de quinta-feira, para pedir uma linda canção com Nessa Eduardo, Maçã do Amor, para oferecer ao meu esposo Deda, por gostar muito de canção. Todos os familiares deles e amigos, nas Areias da Pedra Lavrada, todos os familiares e amigos aqui do Sítio Passagem, em Picuí, a todos os meus familiares e amigos, todos que gostam de canção. Um abração da sua amiga Chiquinha, de hoje e de sempre. Quero te dizer que o jumentinho sabonete se encontra aqui em casa, viu? Faz 4 dias que ele está aqui. Deixa ele aqui. Está comendo tudo que eu tenho de bom, viu? Opa!
6: E aqui é Vitória Lajeiro Grande. Bota aí, Briga no Orelhão. Oferecer a vocês todos da rádio.
0: Não deixe que... Tá aí. Eita, Francisco, daqui a pouco a gente toca briga no Orelhão aí. Mas vamos, você prepara, sabe quem? É Caneira Arrependida aí. Essa o compadre Osh quer curtir, viu? Mas vamos com mais ouvintes aí participando aqui do programa. Alô, bom dia.

0: Quero oferecer meu esposo Nino, meus 5 filhos, as minhas noras, o meu neto e minha neta. E ofereço a você, ofereço meu pai, meu pai em Baraúnas. E minha cunhada Aciona, esposa, Marileide, esposa e família. E ofereço a Vitória e família, com Manita e família. Estou da raça que estou por aí. Nós falamos para você, Reginaldo, e sua esposa.
1: Valeu.
0: Bota a canção da Garota do Lixão para Marinave e Famílias.
1: Olha, mandar essa próxima também para a turma aí do Aboio, né? Os Homens das Cavalgadas, né? Os grandes cantores, Divon Amorim, que é meu ouvinte aqui do programa, a Maurílio Aboiador, Moçani Gomes, tem Cisa Aboiador também, e o poeta Zé Lúcio. Esse quarteto aí que faz as cavalgadas da região, hein? Vamos estar em Picuí, vai para essa turma legal aí. Olha, quiser contratar esse pessoal aí, fala comigo, hein? Esses são realmente são os cantores que anima e faz as cavalgadas da região. Aí é show de bola, hein? Chama que a gente leva pra aí. Candeira arrependido? Essa o Osto tá mandando pra noiva Vitória. Por amá-la demais, né, Osto? O Osto disse que vai tomar uma cana grande com mais Vitória aí na festa de São Pedro de Picuí, né, Osto? Eita, vai ser bom a beça, hein? Você não pode perder. Um abraço aí para esse povo da zona rural, a você que está ligado com a gente. Abraçar aqui o pessoal ali da mercearia do Vanderlei, tá curtindo a gente. Valeu, bom demais, hein? Caneiro arrependido, canta Nelson Eduardo.

0: Cadeiras cativa do programa Sertão e Violas, Zezão e Ademilza, Nautílio Pinheiro, Damiana de Luiz Costa, Neném de Anunciada na Chácara, Manuel das Balinhas e Copinho Lanches, Luiz de Bedega, o Dedinha do Fogão e da Panela, abraçando o povo da Timbaúba, Mauro e Peruca, em Quinturaré, Chique Elias e Maria Emiliano, Monte Santo, Luísa na Travessa Maria Cunha, Wesley Lanches, Dedé e Nervinha, bairro São José, Valdinho Diniz e Vitória, Monte Santo, Zé Preto na Coronel Manuel Lucas e Família, Maria do Hospital no Monte Santo, Lainha e Zé no bairro São José, Adonias do Homem Namorador, Adonias do Confeito, Jaime Valério e Dorinha, Neuzinha Oliveira no Monte Santo, Leandro e Mocinha no PS, Helenice e Luiz, tem galinha de capoeira da boa, hein? Ao lado da academia, galinha de capoeira tanto tratada, como também já vai torrada, você é quem diz como é que vai querer. Renilson, filho do saudoso seu João Padre, Chiquinho e Nininha na Maurício Salles, cantor Silvio Braz no distrito de Santa Luzia, Edinaldo e Otaciana na Francisco Claudiano, Rita Medeiros em Serra dos Brandões, Dona Nega aqui no Monte Santo, Vandinho da Panela de Barros, Geusa na pousada Polo Picuí, Severino Baixinho no Limeira, Janeide Brito em Pedra Lavrada, Geraldinho dos Peixes em Nova Floresta. 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Falar com Geraldo dos Peixes, que ele resolve aí o seu problema pescador. Benedito Cassiano, homem namorador no Monte Santo. Carlinho da Feira, no Cenecista. Antônia Rosa e seu Sebastião, no Monte Santo. Cida do Ceop. Ângela, em Nova Floresta. Deda, no Limeira. Chico Rosa e Rosália, sítio Cágado. Messias e Zefa. Canidé e Luzia, lá nos Floras, é o homem da pasta de alho. Anselmo Motos, tá ajeitando todo tipo de moto aqui no Monte Santo. Luana e Edberto, lá nos Floras. Tatão e Nanalva, em Frei Martinho. Anderson Lira, o homem do feijão verde. Joaquim e Nininha, em Frei Martinho. Narcisa e Chicó, no Limeira. Maria Adelina, mãe do saudoso seu Zé de Doca. Betânio, do açougue Boi Bom. Ricardina, no Monte Santo. Aldo e a Zilma, em Nova Palmeira. Francisco e Neide, também em Nova Palmeira. Roberto, o homem do carvão, na rua Antônio Domingos. Rafael, da Polícia Civil. Vitória, no bairro Limeira. Antônio Algaroba, no São José. Nena da Água, agora em Picuí. Zé do Logradouro. Doca Luiz, o bonitão, lá de Frei Martinho. Jurandir e Fátima, sítio cirurgião. Geraldo das Meninas, no Limeira. Damiana, no São José. Nina Quirino, no centro de Picuí. Chico Nolasso e Guinha, sítio Conceição. Josimar Churrasqueiro, Monte Santo. Nena, irmão de Zé do Bode, lá no PS. Vanzinho, na Marmoaria Ferreira. Esses são os cadeiras cativas do programa Sertão e Violas.
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0: Olha a hora, em 6h46, abraçar aqui Jande Macedo, meu amigo Jande R.E., companheiro de rádio, hein? Tá ligadinho aqui na 89.9, valeu, bom demais, hein? Olha aí, de cadeira cativa, Marta Sueli na Praça João Pessoa, é a namorada de Benedito, namorador. Poeta Basto Picareta, esposa Graça no Monte Santo. Meu amigo Sival, caminhoneiro no Monte Santo. Aí, Sival, tá tomando um cafezinho aí em Fabiana. Cafezinho com cuscuz e ovo, é bom demais. Valeu, compadre Sival. O Austin tá mandando um abraço pra você. Cadeira cativa, Austin Flow no Monte Santo. Deca Esmerina na Cite Quixaba. Inácio Railma. Nenê Marques na Vazia Verde Família. Frangão Sabor Pernambucano, do Sansão. Nonô dos Teclados, na Rua Ferreira de Macedo. Capeta, lá no Chico de Adalto. Paulinho Pintor Automotivo, no São José. Luizinho e Leninha, lá em Nova Palmeira. Zé Preto e Família, na Manuel Gregório. Nenê e Genildo, no Sítio Coruja. E Marmoaria Picuí. São os cadeiras cativas aqui do Sertão e Violas. Abraçando aqui a esse povo bom que espalhado aí pela região, né? Todos ligados com a gente. Abraçar aqui o prefeito Orlando, tá ouvindo a gente em Nova Palmeira, né? Prefeito aí que se prepara para a festa de emancipação política, inclusive já assinalando aí positivamente para nós levar o Festival de Viola. Muito obrigado, prefeito. Vamos estar aí em Nova Palmeira, se Deus quiser. Se você quiser também levar para sua cidade, é só falar comigo, hein? O poeta, repentista, cancioneiro, para fazer a festa. Francisco, tem um convite em missa aqui, aí você já prepara aí para a gente tocar Obrigado Meu Deus, do Paulo de Iguatu, tá bom? Vamos fazer o seguinte, vamos tocar a briga aí no orelhão, aí a gente toca Obrigado Meu Deus em seguida, dá certo também. Convite em missa de um ano, os familiares de Genésio Chagas de Oliveira têm a honra de convidar amigos, parentes e o povo em geral, como toda a família, para a missa de um ano, que será realizada neste sábado, dia 20 de junho, às 10 horas da manhã, na matriz de São Sebastião. Agradece o comparecimento de todos, a família enlutada. Então, sábado, haverá aí a segunda missa, teve uma ontem, né? Quarta-feira, e sábado, dia 20, vai ser às 10 horas da manhã. Convites aí para todos, né? Estar aí presente. É, Genésio, que era nosso amigo, gente boa, que Deus já o tenha ao seu lado, né? Abraçar aí o Naldinho da Barraca, também na escuta do programa, muito obrigado. A Wilma, né? Um abraço, muito obrigado também pela escuta de Lu e Alain. O Wilma, de Lu e Alain, lá no sítio Mari Preto, inclusive Forrozão vai ser grande lá, os três de Picuí, né? Vai ter também Naldinho de Barra e Niedson Lua. Você não pode perder, dia 27 de junho. E muito obrigado pelo convite, né? Eu vou estar lá no palco apresentando esse forrozão pela segunda vez. Vamos lá, né, Francisco? Dançar um forrozinho no Mari Preto, que é bom demais. Esse ano é igual ao outro, é portões abertos, não paga nada. Briga no Orelhão, vai também pra Marisete lá no bairro Limeira, gosta muito de ouvir essa canção aí.

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3: Tá aí, Teixeira das Cadeiras de Balanço, vendendo para toda a região, inclusive no Limeira. Nossa cadeira cativa agora, hein? Vende-se uma casa em Pedra Lavrada, localizada na rua Cirilo Cordeiro, centro vizinho à antiga delegacia. Amanhã eu vou dizer aí quantos compartimentos, tudo direitinho aí, da minha amiga Janeide Brito. Um abraço para André Araújo, Marinalva e Damião Simplício. Fica com Deus, até amanhã com mais um programa Sertão e Violas. Vem aí o programa da Prefeitura.

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1: Agora, 7 da manhã, 2 minutos. Uma ótima manhã para você que nos acompanha. Bom dia, sejam bem-vindos a mais um Giro de Notícias, mais um dia de encontro, mais um dia que conversamos e trazemos a você as notícias da Prefeitura Municipal de Picuí, levando sempre com credibilidade, informação e a qualidade que você já conhece e confia. Lembrando a você que as notícias da Prefeitura você encontra no site picuí.pb.gov.br e também através das plataformas digitais no Facebook e Instagram, no perfil arroba Prefeitura de Picuí Oficial. É ótimo ter a sua companhia, é ótimo saber que você está aí com a gente, ligado, conectado, acompanhando as notícias da Prefeitura de Picuí. Para você que está nos distritos de Santa Luzia e Serra dos Brandões, bom dia. Para você que está nos acompanhando também nesse momento através da zona rural do município de Picuí, agricultora, agricultora, como é bom falar com vocês todos os dias pela manhã aqui no Jornal do Município, horário de maior audiência do rádio aqui no município de Picuí. Muito obrigado a vocês pela companhia, é um prazer estar com vocês sempre. A você que nos acompanha em outros municípios, mas que gosta de saber as notícias da Prefeitura de Picuí, muito obrigado a você pela companhia. Aos nossos servidores públicos municipais, agradeço a vocês pela companhia de sempre, ligados com a gente nas cozinhas nesse momento, nas repartições públicas nesse momento. Muito obrigado a você pela companhia. Bom trabalho para você, servidor público, os auxiliares, serviços gerais, que chegam bem cedo nas repartições públicas aqui de Picuí. E é claro, a você que está aí acompanhando, tomando o seu café da manhã nesse momento, nos acompanhando, estando por dentro das notícias da Prefeitura de Picuí, um abraço, bom dia. A você que está nas salas de espera das repartições públicas, também acompanhando diretamente na televisão da sala nas salas de espera, bom dia para vocês, um ótimo acompanhamento no que você estiver fazendo nesse momento. Para você que já mandou os meninos aí para a escola, dona de casa, dono de casa, das crianças aí para o Sistema Municipal de Ensino, bom dia, muito obrigado a vocês pela companhia, obrigado a vocês por estarem com a gente em mais um Jornal do Município. Bom, feitas as saudações de hoje, vamos agora à nossa agenda do dia para você que está com a gente aqui na programação do Jornal. Bom, pelas multiplataformas nesse momento, só lembrando a você que é onde estamos levando a notícia e informação para você aqui na programação do Jornal do Município. Antes de começar o atendimento das equipes de saúde da família previstos para hoje, nós temos aqui uma informação importantíssima para você que faz o tratamento fora de domicílio, TFD, ou seja, você que precisa marcar consulta para Campina Grande, pessoal que faz hemodiálise e tudo mais, ó, precisa fazer tratamento fora de Picuí e a prefeitura que fornece, né, os veículos, precisa nos veículos da prefeitura. Só lembrando a vocês que esses próximos dias, lá para a semana que vem, vai ser ponto facultativo. Mas a Eliângela, que faz a marcação dos exames, dessas viagens e tal, com o pessoal que está com a gente aí, você que precisa fazer esses tratamentos fora do domicílio, Eliângela está trazendo, mandou essa informação para a gente de que vai estar nos próximos dias, mesmo sendo a questão de ponto facultativo, nos dias 25 e 26, ela vai estar fazendo um horário de atendimento especial para fazer justamente essa marcação com você que está acompanhando aí o Jornal do Município e precisa fazer esse tratamento fora do domicílio. Então, nos dias 25 e 26, vai ter marcação de transporte no horário das 9 da manhã ao meio-dia, lá no setor de Eliângela, que todo mundo já conhece, tá certo? Para que você possa, mesmo dentro do ponto facultativo aqui na prefeitura, você possa fazer esse agendamento. Então a Eliângela pede para avisar, a gente vai ficar reforçando pelos próximos dias que tiver jornal e tudo mais aqui para você, que tá, vai ter essa marcação, dias 25 e 26, o trabalho para marcação de transportes acontece das 9 da manhã às 12, 9 ao meio-dia, tá bom? Esse horário mais curto, mais corrido, mas que tem uma grande valia, tá bom? Então, só lembrando a você, dias 25 e 26 vai ter essa marcação de para carros, para tratamento fora do domicílio, tá bom? Aqui, lá na Secretaria de Saúde, lá onde fica a Eliângela. Bom, e vamos agora com os atendimentos das equipes de saúde da família para hoje, na equipe 1. Hoje o atendimento é lá na comunidade Mato Grosso. Atendimento agora pela manhã com o médico da equipe, atende com o pré-natal. O enfermeiro atende geral e o odontólogo também atende geral. À tarde, o médico e o enfermeiro atendem geral e o odontólogo vai atender os agendados lá no Mato Grosso hoje. Já no bairro Limeira, hoje atendimento de puericultura pela manhã e à tarde com toda a equipe, tá certo? No de puericultura hoje. No Lajedo Grande, hoje tem atendimento agora pela manhã apenas com o odontólogo, vai atender geral. Já à tarde, o médico e a enfermeira atendem na na equipe Lajedo Grande é o seguinte: hoje, agora pela manhã, o odontólogo vai atender geral em Lajedo Grande, enquanto a médica e a enfermeira vão atender em Pedreiras, agora pela manhã. Já à tarde, a médica vai atender com saúde mental lá em Lajedo Grande, assim como a enfermeira e o odontólogo. Todo mundo vai atender em Lajedo Grande. Já na equipe 4, comunidade do bairro Cenecista, todo mundo agora pela manhã vai atender geral. E à tarde, o médico faz visitas, a enfermeira atende geral e a odontóloga atende geral. No centro de saúde, agora pela manhã, a médica, a doutora Daniela, vai atender com saúde mental, enquanto a enfermeira e a odontóloga atendem geral. À tarde, todo mundo vai atender geral na equipe 5. Já na equipe 6, hoje atendimento da seguinte forma. Mas rapaz, hoje o negócio tá feio, viu? No bairro, vamos repetir aqui o atendimento do centro. Vai ser da seguinte forma, agora pela manhã. A médica atende com saúde mental, enquanto a enfermeira atende com puericultura e a odontóloga atende geral. À tarde, a médica atende geral, a enfermeira com puericultura e a odontóloga atende geral. É assim hoje o atendimento da equipe 5, aqui no centro da cidade. Já na equipe 6, agora pela manhã, atendimento com a médica, atende com puericultura, a enfermeira atende com puericultura mais vacinação de rotina e a odontóloga atende as crianças. À tarde, a médica e a enfermeira atendem com o pré-natal e a odontóloga atende as gestantes. Malhada vermelha hoje, viu? Em Serra dos Brandões, agora pela manhã, o médico e a enfermeira atendem geral, enquanto a odontóloga atende na escola João Belo Alves. À tarde, o atendimento é da mesma forma. No bairro Pedro Salustino, tem puericultura pela manhã e pela tarde com todo mundo, toda a equipe. No bairro JK, a enfermeira e a médica agora pela manhã atendem com puericultura e o odontólogo atende geral. À tarde, o atendimento é da mesma forma. No bairro São José, atendimento geral com a enfermeira e a odontóloga pela manhã e pela tarde, lembrando que a médica está de férias. Agora, sobre a questão das vacinas descentralizadas, quer dizer, nas áreas de atendimento hoje das salas de vacinação, tem vacinação no bairro Limeira hoje, de puericultura. No centro de saúde também tem puericultura e no Pedro Salustino também tem puericultura. As vacinações de hoje nas salas de imunização. Já nas áreas descentralizadas, hoje, dia 18, está da seguinte forma: área descentralizada hoje, na área da comunidade Urubu, na área da enfermeira Érica, tem vacinação de rotina agora pela manhã com o vacinador Toninho. No bairro Cenecista, na área da enfermeira Érica, tem vacinação de rotina pela manhã e à tarde com a vacinadora Catiane. E no bairro JK, na área da enfermeira Carol, tem vacinação de rotina agora pela manhã e à tarde também, tá certo? Essas são as questões de imunização do município de Picuí previstas para hoje, para você que está acompanhando o Jornal do Município. Vamos trazer aqui agora, para a gente encerrar esse bloco, os atendimentos voltados à coleta de resíduos sólidos para hoje. Lembrando a você que a gente sempre pede para você seguir o Instagram da Secretaria de Infraestrutura, porque lá eles sempre, quando tem algum tipo de alteração, eles sempre informam. E aí a gente, aquela coisa, a gente fala aqui no jornal nesse horário, das 7 horas, mas eles pode acontecer alguma alteração, né? Depois aqui do jornal, por exemplo. Então você segue lá o Insta, é o arroba Infraestrutura Picuí, para ficar por dentro dessas informações. Qualquer alteração já fica sabendo. Vamos lá. Hoje tem coleta de lixo nos bairros Limeira, Chico de Adalto, São José, Pedro Tomás e Cenecista. Amanhã, aqui no centro, além dos bairros JK, Monte Santo e Pedro Salustino. E no sábado, nos bairros Limeira, Chico de Adalto, Pedro Tomás e Cenecista. E aqui no centro, ali na parte da feira, tá bom? Então você que está acompanhando aí o Jornal do Município, fique ligado, atento a essas informações. E daqui a pouquinho, tudo certo aqui para você em relação ao atendimento das equipes de saúde da família, a questão da agenda do município para hoje. Daqui a pouquinho, logo após o intervalo, eu volto com muito mais informações. A campanha é Junho Violeta, é o tema aqui do Jornal do Município, edição de hoje. Já já, rapidinho, com informações precisas do encerramento dessa campanha, que mobilizou as repartições públicas e fez um grande alerta sobre os cuidados com os idosos aqui do município de Picuí. Não sai daí não, eu volto dentro de 4 minutos.
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2: Estamos aqui no Núcleo de Segurança Alimentar e Nutricional, junto com o nosso prefeito Ranieri, junto com a nossa coordenadora de Segurança Alimentar, Rayane, para recebermos o prefeito a doação que foi realizada no dia do Forró da Quixaba. Temos aqui cerca de 5 mil itens que foram doados. Estamos para agradecer todo o processo que foi realizado através da Prefeitura Municipal e que dará às nossas famílias em situação de insegurança alimentar a possibilidade de receber esses itens também através do Banco de Alimentos.
3: Isso mesmo, Regiane. Enquanto presidente do Conselho de Segurança Alimentar e Nutricional, que é responsável pelo acompanhamento, né, de todo o processo, né, temos muito a agradecer por essa ação de solidariedade e diversão que foi através do Forró da Quixaba.
4: Vocês ajudaram a nós fortalecermos a Política Municipal de Segurança e Soberania Alimentar através de um equipamento baseado em lei, que é o Banco de Alimentos de Picuí. E a partir de agora, esse alimento vai ser entregue às famílias que estão dentro desses critérios, a partir do CRAS e da lei que determina o funcionamento do banco. Muito obrigado a todos e todas, e eu espero que nas próximas a gente consiga fazer uma arrecadação tão grande ou maior do que essa.
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0: Bom, voltamos com o nosso giro de notícias para você que acompanha a programação aqui da sua rádio, para você que está nos acompanhando em casa nesse momento, para você que está com a gente aqui na programação aqui da sua TV também. Um abraço, muito obrigado a vocês pela companhia, é ótimo saber da sua companhia nesse momento, você que está com a gente na programação aqui do Jornal do Município na manhã de hoje. Vamos continuar o nosso giro de informações agora. Bom, gente, durante toda essa semana, o Jornal do Município trouxe uma série especial dedicada à campanha Junho Violeta, que é um movimento de conscientização e enfrentamento à violência contra a pessoa idosa. Aqui em Picuí, a campanha mobilizou diversos setores de administração municipal, fortalecendo a rede de proteção à pessoa idosa e promovendo ações de orientação, cidadania, saúde, convivência social e valorização do envelhecimento. E para a gente encerrar essa série especial aqui no Jornal, que eu estava até comentando com o pessoal do Projeto Vida Ativa que a gente poderia até ampliar devido a tantas políticas públicas voltadas para esse público, nós vamos conversar agora aqui no estúdio ao vivo com o Marquinhos, que ele é coordenador do Projeto Vida Ativa, uma das iniciativas desenvolvidas pela gestão municipal voltadas à promoção e à qualidade de vida e autonomia e bem-estar, é claro, da população idosa do nosso município. Marquinhos, bem-vindo aqui ao Jornal do Município, bom dia.
1: Bom dia, Jande, bom dia a todos os ouvintes do Jornal Municipal, em especial a todos os idosos, né, que aqui estão e também a toda a sociedade.
0: Vale lembrar que os idosos acompanham bem o jornal, né, Marquinhos? Eles estão nessa hora no pé do rádio, que depois de ter alguns comentários, eu vi você na rádio, né? Tem isso. Muita gente agora, né?
1: Isso, Jande, eles ficam, a rádio é o meio de comunicação mais eficiente para a pessoa idosa, né?
0: É verdade.
1: Que aí, como a gente está num mundo muito digital, tecnológico, eles às vezes não têm acesso ao celular, ao computador, e a rádio vem desde épocas passadas, né?
0: É,
1: e aí,
0: exato.
1: Eles sempre estão com o radinho ali, escutando, e dizem, olha, Marquinhos, escutei você, escutei fulano, escutei outro, e aí é importante, porque eles vão estando por dentro das informações, que acaba sendo eficiente, né?
0: Exatamente. Bom, Marquinhos, para a gente começar aqui a nossa conversa sobre esse assunto, a campanha Junho Violeta, né, ela tem o objetivo, como eu coloquei aqui, de combater a violência contra a pessoa idosa. Agora, na sua avaliação, como coordenador do Projeto Vida Ativa, que encabeça justamente essa campanha, qual a importância de realizar uma campanha como essa e as reflexões que ela desperta na sociedade, que teve a semana todinha ouvindo aqui pelo rádio, pela TV, mas também teve a campanha corpo a corpo nas escolas e tudo mais.
1: Isso, Jande. A campanha de enfrentamento à violência contra a pessoa idosa, ela iniciou desde o dia 15, né? A gente está fazendo a culminância hoje. Lembrando que ela é uma campanha continuada, então a gente faz a culminância hoje, mas ela continua durante o ano todo.
0: Sim.
1: Né? Porque é uma campanha que a gente vem para conscientizar, orientar a sociedade, familiares, né? E também trabalhando para vetar essas violações. Quando a gente fala de violação, são diversos tipos de violência que Neuma já falou aqui, que Janaíma já falou, que Tati veio falar das sequelas causadas logo após essas violações. E hoje eu venho para trazer essa campanha de uma forma para dizer à sociedade que ela é de grande importância. Só que ela vai ter eficiência se todos nós dermos a mão. Uhum. Porque como é que acontece? Esse ano o foco da campanha, ela tem como os golpes digitais.
0: Né?
1: E aí os golpes digitais, se a gente quer novos, pessoas novas, jovens, crianças, adolescentes, adultos, né? E a gente, adultos que temos acesso à internet, caímos em golpes, imagina a pessoa idosa que não é dessa geração.
0: Exato. É uma geração adaptada.
1: A geração adaptada, então.
0: É.
1: E aí a gente vem justamente com esse foco da campanha nacional e trazendo para os municípios para orientar e pedir à sociedade que alerte seus avós, seus pais, né, para que não entre em golpes, para que não deixe seus documentos em mão de terceiros, para que tenha esse cuidado, porque as violações às vezes começam, né, dentro de casa.
0: É
1: importante frisar isso, que às vezes a violação começa dentro de casa pelo o abuso patrimonial, o abuso financeiro, e aí a gente vem justamente para conscientizar. O Projeto Vida Ativa, ele tem um papel fundamental, que é justamente para protagonizar o idoso, para levantar sua autoestima e, acima de tudo, garantir sua autonomia. Quando eu digo garantir sua autonomia, é porque ele sabe que ele pode sair para o banco, pegar o seu dinheiro, fazer a sua feira, comprar a sua roupa, comprar o que quiser E aí essa campanha vem justamente para vetar essas violações. E a campanha ela se torna mais importante ainda, e ela tem como objetivo justamente conscientizar e orientar, e ela se torna mais importante quando a gente fortalece os vínculos familiares. Quando a gente vem e diz, olha, não pode fazer isso, que a família abraça, e quando o idoso ele diz, olha, não, aqui quem comanda sou eu posso comprar o que eu quiser, eu posso fazer o que eu quiser, porque das violências mais que tem e existe é a patrimonial, é a financeira. E aí quando eu digo a patrimonial e a financeira, eu estou falando mesmo do cartão, eu estou falando do dinheiro, que às vezes muito tira seu dinheiro, não pode comprar nenhum pão ali, porque alguém está lá controlando o que ele pode ou não fazer. É importante também dizer que o idoso, muitos idosos, ele não tem ainda a sua autonomia garantida, né? E aí a gente precisa entender que o idoso, ele está vivo, ele está ainda consciente e ele ainda pode comandar sim. E aí o idoso, ele precisa principalmente da nossa atenção e nós termos ele como algo de experiência dentro da nossa casa. E aí a importância dessa campanha para dizer, olha, nós estamos alerta, nós estamos de olho, nós estamos aqui para vetar todo tipo de violação.
0: Exatamente, Marquinhos. Agora nós temos uma rede de proteção, né, formada, que a gente sempre fala aqui no jornal, que são os diversos serviços, né, projetos, as instituições, como por exemplo a integração existe entre assistência social, saúde e educação, conselho da pessoa idosa, projeto vida ativa, serviço de convivência, fortalecimento de vínculos, que funciona também, até as equipes EMUTE, que tem um papel fundamental também nesse trabalho voltado. Tem aqui o projeto também Caravana Mais Cidadania para Idosos no Campo, que vai até as extremidades do município em busca desse trabalho de levar a política pública para os idosos. Agora, como é que esse monte de serviços, essa junção de secretários, como é que promove a questão do cuidado com o idoso aqui no município, Marquinhos?
1: Isso, Jandro. É importante dizer que o Conselho da Pessoa Idosa, né, do nosso município, ele também é feito por pessoas idosas que participam do projeto Vida Ativa, do serviço.
0: Está tudo lá também.
1: Estão lá e são membros do conselho.
0: Sim.
1: Né? Hoje nós temos a nossa presidente Neuma, que está lá no Conselho da Pessoa Idosa, e nós temos os nossos idosos que participam, como José Ferreira, Irene, Francisca do Monte Santo, Terezinha Oliveira. Esses idosos participam diretamente. E o Conselho do Idoso, ele justamente vem para fiscalizar, para ver se o idoso ele está realmente tendo a sua qualidade de vida garantida. E aí o projeto Vida Ativa ele está adentrado também ali. E aí quando você vai perpassar para a demais rede de proteção, por exemplo, a equipe EMUTE todo mês, né, sem falta, ele está lá no projeto Vida Ativa, trazendo as políticas públicas.
0: Ah,
1: além disso, eles estão também, através de dois profissionais de educação física, trazendo atividades físicas para as praças, né? Que isso é de grande importância. Aqui eu deixo o meu abraço à Thalia, que é coordenadora, e a toda a equipe EMUTE, porque eles também estão diretamente trabalhando dentro das ações voltadas à pessoa idosa do município. Inclusive hoje, daqui a pouquinho, eles estão com uma palestra socioeducativa lá em Serra dos Brandões,
0: sim,
1: falando sobre a campanha Junho de Violeta. Então a equipe EMUTE é um papel fundamental para esse acolhimento, para esse fluxo acontecer. E aí quando a gente vai falar da rede de proteção que parte para a educação, nós temos Vanilza, que trabalha a EJA. A EJA, que é a educação de jovens e adultos, que os nossos idosos do serviço de convivência, do projeto Vida Ativa, da sociedade geral, está lá aprendendo ainda a ler, a escrever, que isso é importante. E a rede de proteção também perpassa a educação. E aí nós vamos também falar da Pousada Luzia Dantas.
0: Sim.
1: Pousada Luzia Dantas, que também é uma rede de proteção de alta complexidade, mas está lá o projeto Vida Ativa trabalhando toda segunda-feira, levando dança, levando música, levando arte, levando artesanato. E isso também a gente, de alguma forma, tenta levar a rede de proteção para instituição de longa permanência. E nós vemos para o Caravana Mais Cidadania, que é um projeto admirável, que tem sua coordenadora Juniele, e que é feito a domicílio, casa a casa.
0: É impressionante, né? Esse projeto.
1: E é um projeto louvável, dentro do nosso Brasil, é o único projeto que faz esse trabalho a domicílio. E aí o que é que acontece? Juniele leva todas as atividades que acontecem no Vida Ativa na zona urbana para a zona rural. Então a rede de proteção ela acaba sendo grandiosa, além do serviço de convivência, que é toda segunda-feira e quarta-feira, através da nossa coordenadora Evinha, lá no CRAS do Limeira. E aí nós temos também Trabalhamos com a proteção especial, que são os idosos que vêm encaminhados pelo CREAS, através da coordenadora Risa, de toda a equipe. Ou seja, é uma rede de proteção que a gente tenta vetar todas as violações, trabalhando e também trazendo esses idosos para o nosso espaço. E aí é importante dizer que quando a gente não atinge todos esses idosos que já estão no vida ativa, e aí como é que se trabalha, Marquinho? Como é que eu vejo um idoso que não é do vida ativa e está sendo violado, e como é que eu faço para que eu possa fazer essa denúncia?
0: Sim.
1: Né? E aí é importante dizer que nós temos os meios de denúncia, né? O Disque 100 é um meio de denúncia eficiente, 155, né? O 190...
0: também.
1: É o da polícia, né? Que é também. Inclusive, o doutor Décio estava essa semana trazendo uma palestra e disse: olha, não tenha medo, é anônimo. E aí nós precisamos, enquanto sociedade, entender que isso não é uma campanha só do Vida Ativa. Isso não é uma campanha só da assistência. É uma campanha que vem conscientizar e diz assim: olha, eu preciso do seu grito de socorro. Dizer assim: olha, tem o idoso tal que está ali, você não vai ser identificado. Mas aí o projeto Vida Ativa, ele faz esse processo, mas o nosso Picuí, ele é grande.
0: É muito grande.
1: Né? Ele é um território extenso, e aí a gente faz esse trabalho não de fiscalizador, é importante dizer isso, né, gente? Que a gente não faz o papel de fiscalizar, a gente faz o papel de promover a violência e transformar para que ela seja vetada, isso em qualidade de vida.
0: Interessante. Falar nisso, Marquinhos, deixa eu só abrir um espaço aqui para dizer que eu soube ontem lá no auditório que a palestra com o doutor Desta disse que lotou, né? Fátima, que trabalha lá no auditório, estava dizendo a mim que foi gente com força. Foi quanto? Segunda? Foi terça?
1: Foi terça-feira.
0: Terça-feira, né?
1: E doutor Desta, inclusive, eu quero deixar meu abraço.
0: Figura,
1: doutor
0: Desta
1: é uma figura, né? E aí ele achava que ia dar uma palestra para 20 pessoas, né?
0: Rapaz.
1: 20 idosos. Quando chegou tinha 150, né?
0: Exatamente.
1: E aí eu não sei como as pessoas... Como é que vocês colocaram 150 pessoas nesse auditório? Eu disse, a gente foi pegando as cadeiras, colocando. E aí eu quero agradecer aqui a Neuma também, uma das articuladoras ali, que trouxe o doutor Décio, inclusive uma figura... Né, ele ficou impressionado com o Sebastião Francisco, a qual eu quero deixar meu abraço aqui. Inclusive, está escutando a rádio, viu?
0: Com certeza.
1: Seu Sebastião Francisco, de 102 anos e 6 meses. Ele disse: bota 6 meses. Eu disse: bota 6 meses. 102 anos e 6 meses, que está lá toda terça-feira no Vida Ativa, garantindo também a sua presença. E o doutor Décio ficou impressionado com o seu Francisco e com todos ali que estavam. E ele trazia uma temática importante: os golpes digitais. Né? Os golpes digitais, além desses golpes digitais, estereonatários, abusos
0: também
1: financeiros dos bancos, abusos financeiros das empresas que agora fazem empréstimos, né? Das credoras.
0: As credoras.
1: Né? E aí, abuso financeiro também das casas lotéricas, que agora estão fazendo aquelas apostas online, compram um bilhetinho de 5 centavos e ganham 1 milhão, né?
0: É.
1: E aí, agora também os idosos é mais fácil cair nesses golpes, porque não entendem. E aí, quando o link chega para você, que ele aperta, ele vai para outras páginas, segundo o doutor Décio. E aí ele trouxe esse momento de um diálogo, né? Ele disse: não, eu vou aqui conversar, até porque eu vou fazer minha inscrição no Vida Ativa daqui um dia, né, doutor Décio?
0: Já está se apresentando.
1: Aí foi muito bom, Jânio. É uma palestra de grande importância. Inclusive, eu estou sendo intimado por doutor Décio também, né, de vir outra vez, né, para conversar com esses idosos. Ele achou tão importante o trabalho do serviço e do Vida Ativa, da EJA, que ali estava presente, não estava só Vida Ativa. Nós estendemos o convite à EJA e estava todo mundo lá, da Escola Pedro Henrique, da Escola também do Cenecista, e também ao Serviço de Convivência. Então, foi 150 pessoas idosas escutaram a palestra do doutor Décio. E se a gente tivesse estendido ao público, porque eu recebi ligação o dia todinho.
0: Do pessoal.
1: Marquinhos, deixa eu ir, eu quero ver a palestra. Não pode, é só para o idoso. E se a gente tivesse estendido o público, talvez tivesse dado ainda mais que 150 pessoas.
0: Ele usou o bordão dele, o recado está dado?
1: O recado está dado, eu estou de olho. Ele disse que estava de olho, o recado estava dado.
0: É uma figura, é uma figura. Bom, Marquinhos, agora tem os benefícios, né, dos que esses projetos todos eles proporcionam para os participantes, né? Como é que eles contribuem para um envelhecimento saudável desses idosos que estão aí em todos esses projetos que a gente já vem falando desde o início aqui da campanha?
1: Sim, Jandir, a gente vem com essa campanha de conscientização para vetar essas violações e, como eu disse, a gente transforma ela em benefícios. E quais são esses benefícios? É o fortalecimento ósseo, através da hidroginástica, da ginástica laboral, é a sustentabilidade. através do artesanato, né? É, também a atenção, coordenação motora, através dos grupos de dança e de música dos projetos. A gente trabalha também a conscientização e orientação através das palestras socioeducativas. E, acima de tudo, a gente garante para que os idosos fiquem por dentro dos seus direitos através do Estatuto do Idoso. Nós temos os benefícios, Jandir, e aí quando a gente vem falando de benefícios dentro da pessoa idosa, além disso, um dos principais, que é o fortalecimento de vínculo familiar.
0: Uhum.
1: Porque a gente faz encontros, né? Por exemplo, o Dia da Família, onde junta toda a família ali, junto com o idoso, né? Colocando os seus melhores looks para estar presente, organizando ali todo mundo, chegando, aquilo é muito gratificante. Quem trabalha com política pública, que vê um evento daquele, os olhos se enchem de emoção, porque o fortalecimento de vínculo hoje ele é essencial dentro do mar, né? E aí quando a gente vê um idoso com sua família, eles fazendo questão de fotografar, fazendo questão de ver lá, eu vou tirar pelo evento que a gente teve aqui na praça, no Dia da Fêmea, que o carimbó foi dançar. 40 idosos dançando carimbó, é muita gente, por um espacinho pequeno. E aí, o Dona Fátima, que aqui eu quero deixar um abraço ali do Vila de Santa Luzia, diz: eu trouxe uma caravana, viu? Quando olhei era neto, bisneto, filho,
0: pra ver
1: namorada dos netos, pra vê-la se apresentar. E aí as outras, eu também trouxe. E aquela multidão de familiares, que eu fiquei assim impressionado, não pelo fato de só trazer o familiar, mas pelo fato deles estarem lá fotografando, protagonizando, dizendo: olha, mãe tá aqui. E isso é muito bonito de se ver. Eu tô dando um exemplo de Dona Fátima, mas isso é constante no projeto, e a gente vê isso de uma forma grandiosa. E olha esse benefício de fortalecimento de vínculo. E aí, tendo esse fortalecimento de vínculo garantido, Jande, a gente também garante a vetação da violação.
0: Isso é
1: importante, né? Porque uma coisa está ligada à outra. Então, um dos benefícios maiores que a gente tem, além de também desses leques de atividade, porque o projeto Vida Ativa, ele trabalha da segunda ao sábado, né? A gente está tendo semanalmente 250 idosos. Isso de forma direta, não estou falando nem de forma indireta, que quando vem um forró é de forma indireta, né?
0: Exato.
1: E aí, a gente justamente, quando garante que o idoso ele esteja em um leque de atividades, a gente está criando um momento, principalmente de garantia de direito, né? E isso é importante. Então, a gente traz esses benefícios, que é de grande importância também. Aqui eu quero agradecer a todos os profissionais que estão toda segunda-feira, gente. Toda segunda-feira, planejando atividades inovadoras. Porque se você analisar, o projeto Vida Ativa ele tem um papel fundamental. Além de trabalhar essa qualidade de vida de forma direta, a gente precisa de ter momentos inovadores. Porque já imaginou se a gente comer só feijão com arroz, né? Tem que ter um pedaço de rapadura, tem que ter um pedaço de carne, que é para dar um gostinho melhor. E aí, o que é que os nossos profissionais fazem? Marquinho, a gente pode fazer isso, a gente pode fazer aquilo, e isso é importante, porque os idosos vão trazendo outros. Hoje, se a gente tivesse uma vaga para 1.000 pessoas idosas, ainda teria outras pessoas querendo entrar. Nós temos vagas apenas para 250. Todo santo dia tem pessoas procurando esses benefícios lá, dizendo: olha, deixa eu entrar, que eu quero fazer a zumba, que eu quero fazer isso. E isso é os benefícios que a gente traz: uma sociedade segura, um fortalecimento de vínculo garantido, né, para a pessoa idosa.
0: Exatamente. E é maravilhoso. Quando encontrei eles ontem lá no CIPS, precisei ir lá, e foi aquela coisa, é uma festa gigante quando encontra eles. É um pessoal com energia maravilhosa, os idosos fazem parte dos projetos e programas sociais da Prefeitura de Picuí. Bom, agora teve um trabalho muito grande aqui essa semana, que foi a aproximação entre gerações. Vocês foram, ontem mesmo, vocês estavam no corpo a corpo, fazendo uma conversa, um debate, falando com os jovens sobre a importância da valorização da pessoa idosa, né? Agora, como é que essa importância dessa aproximação entre gerações, elas constroem uma sociedade mais humana e

0: que é Felipe Thiago Gomes, e também da ICIT Professor Lordão. Que aqui eu agradeço a Hans, da ICIT Professor Lordão, diretor, e também a Edna, também diretora da FTG, né? Da Felipe Thiago Gomes, e também a Welson, diretor do Ana Maria. Então, o que é que a gente fez, Jander? A gente pensou em uma temática, e a temática que veio da nossa técnica de referência, Ana Cláudia, é o idoso de hoje precisa da ajuda dos idosos de amanhã. Né? E os idosos de amanhã é a geração nova, que acredita que nunca vai envelhecer, né?
1: É, exatamente.
0: E aí a gente traz um momento de reflexão dentro das salas, e aí foi um interessante, Jander, que a gente passou nas salas das escolas, e os alunos, quando a gente dizia assim, vocês conhecem os projetos Vida Ativa? Minha avó faz parte de lá, né? Aí, tá, conheço, já ouvi falar, e a grande maioria já tinha ouvido falar do projeto Vida Ativa. E aí foi um momento da gente entrar em uma discussão, convidar os jovens, né, para ajudar seus avós em casa, ou uma pessoa conhecida, para que não caia em golpes. E eu trazer esse momento de reflexão. Hoje nós estamos no século XXI. Chegar à terceira idade já é uma dádiva divina.
1: É, né? Por si só.
0: Já por si só já é uma dádiva divina. E aí a gente escutava os próprios adolescentes dizer, olha, é importante a gente fazer essa vetação, porque na nossa casa os nossos idosos às vezes não sabem nem digitar o número para ligar para alguém.
1: É.
0: Né? Imagina aí apertando onde não se deve, num link onde não se deve. E aí a gente trazia esse debate de conscientização. Os professores que estavam na sala também ajudavam a gente trazer essa roda de conversas com os adolescentes. E aí eu acredito que ficou a mensagem. É, né? Importante também. E quando a gente perguntava quais violações, eles mesmos falavam. E aí teve algumas violações que eles não sabiam identificar. Por exemplo, o abuso financeiro e o abuso patrimonial. Ele não sabia diferenciar. Também a gente foi lá e falamos também sobre isso. Trabalhar a rede também de ensino dentro dessas temáticas, ela é importante.
1: Demais.
0: Né? Porque quando o adolescente ele chega em casa, ele vai pensar duas vezes antes de fazer, por exemplo, a violência psicológica.
1: É, exatamente. Que é.
0: Né? Esse velho não serve mais para nada. É. Né? E aí ele vai pensar antes de fazer, porque vai se lembrar que Marquinho disse na sala, que Marilene, que Tatiana e Janaína disse que não podia, que isso é violência. E aí a gente trazia o ECA, que é o Estatuto da Criança e do Adolescente, como exemplo, para dizer, olha, vocês têm direito, não tem? Tem. Mas lembre que existe um Estatuto do Idoso. Essa quebra do direito do idoso acarreta também em violação também. E aí a gente traz esse momento de reflexão e foi muito bom. Conseguimos atender um público grandioso de adolescentes, e eu acredito que a mensagem ficou.
1: Exato, até porque dentro dessas escolas estão futuros médicos, advogados, professores, assistentes sociais, e por aí vai. Nesse momento estão se formando, estão formando a nova sociedade. Então tem que, por isso é alerta, né, de ficar juntando essas gerações.
0: Isso,
1: né,
0: Jandy. E a gente entrava na sala, ele estava lá fazendo a atividade, e quando a gente entrava, eles paravam e ficavam prestando atenção. E isso é importante.
1: É importante.
0: Que é sinal que chamou a atenção para alguma coisa. E é justamente isso o nosso projeto. Chamar a atenção e dizer assim, e a campanha, olha, nós estamos de olho, fazer igual a doutor Décio. Não brinque não.
1: Não
0: brinque. Né?
1: É isso. Não brinque não, que a gente está de olho. É. Exatamente. Bom, Marquinhos, para a gente encerrar aqui, vale lembrar o que eu sempre costumo dizer quando Marquinhos vem aqui. Marquinhos, daqui a um tempo, vai ser idoso também e vai exigir seus direitos.
0: Com certeza.
1: Ele não vai nem a questão de consentimento, vai exigir os seus direitos. Exigir. Né? Hoje você é no Tocando a Vida. Tá lá como músico.
0: Hoje eu quero fazer, né, igual o seu Chico quando eu chegar à minha terceira idade. Eu vou dançar, cantar e encenar. E tocar.
1: Não vai ficar parado de jeito.
0: Inclusive
1: nenhum.
0: Plantar na horta.
1: Também, né?
0: Também. O importante é estar ativo.
1: É justamente isso. Aí você que está acompanhando o jornal, Marquinhos, eu só queria que você deixasse uma mensagem aqui para os idosos, e é claro, para as famílias também, sobre a importância de participar desses projetos, né, desses programas. Conhecer também o serviço mais de perto, que ainda tem, sim, familiares que não conhecem, né, o serviço mais de perto, e vão ficar encantados com isso, que é maravilhoso, principalmente por todos os, tantos os eventos que existem semanais, né, como também os eventos mais, os anuais, que é o Arraial, sim, da Assistência, que vai acontecer sexta-feira agora. Tem também a questão do Masterchef 60+, que eu adoro esse evento, eu sou apaixonado por esse evento. Esse ano já disse até as meninas, estavam conversando com as duas, eu disse, olha, esse ano eu vou vir pro Masterchef 60+, com certeza, e vou passar logo 2 dias sem comer, para dar conta, porque idoso

0: adora fazer a gente comer, né?
1: Demais.
0: É impressionante. E, ou seja, é um trabalho que fortalece, que dá vida aos idosos. Qual a mensagem que você deixa, tanto para os idosos que estão acompanhando a gente, ouvindo agora no rádio, assistindo na televisão, como também para os familiares que estão acompanhando a gente?
1: Jandy, é aquela frase que eu disse, né? A gente vai chegar à terceira idade, eu vou demorar ainda mais uns 20 anos, daqui a 2 anos já está lá, mas dizer da mensagem, trazer essa mensagem, primeiramente é convidar você, né, a conhecer o Projeto Vida Ativa através das nossas redes sociais, no arroba Projeto Vida Ativa 2026. Lá nós postamos diariamente postagem, todo dia. Eu acredito que daqui um dia a gente vai ser monetizado, sabe?
0: De tanta postagem.
1: Ah. E aí lá vocês vão ver atividades, é um leque de atividades, né, para a pessoa idosa. E aí, primeiro, a gente precisa entender que todos nós vamos chegar à velhice. E chegar à velhice com qualidade de vida não tem algo melhor.
0: Exato.
1: Né? Ver o sorriso do idoso voltado nas atividades é uma energia que te dá a trabalhar ainda melhor. E aí é importante também dizer isso, Jane, que os projetos, o serviço de convivência, a rede de proteção, ela trabalha justamente para que você possa, enquanto sociedade, ver o quanto é importante esses idosos estar em movimento. Eu costumo dizer, a diferença do idoso e do velho, né? O idoso é quando eu não me dou por satisfeito na minha velhice. Eu quero lá, eu sou idoso, mas eu quero aprender a tocar, eu quero aprender a dançar, eu quero ensinar, trazer meu conhecimento empírico para uma horta.
0: Isso.
1: Ilustrar o conhecimento dele, não, aqui não planta aqui não, que aqui vai dar errado, vamos plantar aqui. E mostrar as experiências deles, né? Isso é importante. Agora, a gente, enquanto sociedade, a gente, enquanto família, precisa incentivar as nossas idosas. Porque quando eu não fico pessoa idosa, eu me torno velho.
0: É verdade.
1: E aí, quando eu me torno velho, eu costumo dizer, algo velho é aquele móvel que a gente pega, Jane, coloca lá nos fundos, e aí vai dar teia de aranha, vai dar cupim, vai dar ferrugem, os parafusos vão ficar enferrujados, mas aí... Passou-se os anos e eu vejo aquele móvel lá e disse, olha, vou restaurar aqui, né? Vou tirar de lá, vou botar um verniz novo, vou botar uns parafusos novos, vou botar um prego novo, tirar as tias de aranha. Todo mundo que entrar na minha casa vai dizer, Pia, vai ser o móvel principal da minha casa. Pia, como é bonito. Isso é a diferença do velho. O velho é quando se dá a velhice. Diga assim, eu não quero mais fazer nada. Eu vou ficar aqui, vou ficar em isolamento social, se entrega de vez. E o idoso não, ele quer passar seus conhecimentos e quer aprender também, porque a gente não ensina nada, a gente aprende com a terceira idade. E aí eu estou trazendo assim para dizer a você, incentive a pessoa idosa que está em sua casa a caminhar, a fazer um exercício físico, a estar também dentro das ações voltadas, porque, por exemplo, tem idosos que gostam de forró, mas não tem quem leve.
0: É verdade.
1: Né? Então leve, tira um tempinho, leve, porque eu costumo dizer, Jandy, depois que a gente perde é que a gente vai se lembrar de papai ou de mamãe, né? E é importante dizer que nós temos que aproveitar a nossa vida da melhor forma possível, sem violência, né, com a pessoa idosa, sem maltratar a pessoa idosa, porque eu não vou plantar batata e vou colher abacaxi.
0: É verdade.
1: Né? Eu não posso plantar uma coisa e colher outra, eu tenho que plantar para colher. Se eu colher, plantar benefício, eu vou colher benefício. Se eu plantar amor, eu vou colher amor. Né? E eu trago a mensagem para cá, de hoje, de dizer assim, idoso sim, velho jamais.
0: Muito bem. Só para encerrar, Marquinhos, já tinha acabado de encerrar a entrevista, mas eu lembrei que vai ter uma mobilização agora, já, né?
1: Sim,
0: aqui no centro.
1: Sim, inclusive eu já passo aqui o convite a todos os idosos que fazem parte do serviço Projeto Vida Ativa a estar conosco aqui no centro. Eu acredito que já estão concentrados ali.
0: Se concentrando, né?
1: Porque a gente vai fazer um pit stop, né? Vai ter um carro de som lá para a gente dizer, falar das violações, falar da campanha, falar de tudo que está acontecendo e que vem acontecendo durante essa campanha. Sinta o nosso convidado especial, todos os idosos.
0: Se você vê uma mobilização aqui no centro, está passando pela principal aqui na 24 de novembro, ali no relógio, né?
1: No relógio.
0: Ah, fique sabendo que esse pit stop é para alertar a população sobre a campanha do João e Violeta, que é importantíssima para os nossos idosos aqui do município de Picuí, inseridos nos projetos sociais, mas também num aspecto macro, num aspecto grande, sobre a questão do pessoal saber a importância de proteger os nossos idosos, também garantir os direitos deles. Marquinhos, A gente se encontra então no Vida Ativa. A gente se encontra amanhã lá no. Amanhã é sexta, né? Amanhã no Arraial da Assistência. A gente se encontra por aí.
1: Valeu, Jean. Obrigado, que agradeço. Sempre o espaço aberto aqui para a gente estar falando das nossas ações. Dizer também que tudo isso só acontece porque nós temos uma gestão que olha para a pessoa idosa. Inclusive, a nossa secretária Regiane está em Fortaleza justamente, né, para trazer mais benefícios para o nosso município. Agradecer aqui ao prefeito Ranieri e também a todos os profissionais de Vida Ativa, né? Todos os profissionais do CIPS que estão lá. E convido você também, como já falou, para estar no Arraial da Assistência amanhã, né? Vendo as ações voltadas para criança, adolescente e pessoas idosas. Meu muito obrigado, Jean, e um abraço a todos.
0: Obrigado novamente, Marquinhos, e fico alerta aqui no final para você, né? Fica o reconhecimento, obviamente, pelo trabalho realizado, tanto pelo Projeto Vida Ativa e também por toda a rede de proteção à pessoa idosa, que atua diariamente na promoção da dignidade, do respeito e da qualidade de vida à população idosa aqui do nosso município. São 7h48, vamos ao Drops do Fala Prefeito, edição desta quinta-feira.
2: A gente tem procurado fazer uma gestão sem ataques, sem troca de farpas, sem dar atenção a ataques, a má vontade, a tentativa de desestabilizar a gestão, que é constante. Porque como a gente tem aí a oposição sem pauta, eles estão partindo para uma pauta de extremo baixo nível. E tentam a todo custo promover ataques, né? Jogar a população contra a gestão. E eu noto que o povo tem nojo disso. O povo não aguenta esse tipo de coisa. O povo quer entrega. Quer que apresente resultados. Quer que invista na cidade. O povo quer ver isso. Não quer ver esse tipo de briga acontecendo. E a gente passa por situações assim que são muito preocupantes, e a gente pede força a Deus e a gente pede equilíbrio às nossas equipes de gestão para não caírem nessas armadilhas e não dar atenção a esse tipo de coisa que está acontecendo. E eu digo a vocês, vai aumentar nos próximos dias. A oposição de Picuí agora resolveu atacar as escolas de Picuí. Eles já disseram que na próxima segunda-feira vão atrapalhar o trabalho da equipe da escola Macário Zumiro. Eu já disse à professora Ana Maria, disse à equipe, que eles não têm a obrigação de os receber. Eles têm o que fazer. Eles têm aulas para dar. Eles têm o trabalho na escola para fazer. Ela tem a gestão para fazer e não pode parar, atrapalhar o trabalho da escola, atrapalhar o processo de ensino-aprendizagem, atrapalhar a rotina da escola para atender desocupados que estão com um projeto muito claro. Atrapalhar a gestão. Atrapalhar o serviço público de Picuí. Eles querem com toda certeza atrapalhar, atacar a escola, jogar a escola contra a população. Logo a escola, Jandi, que é um espaço hoje tão desafiador.
0: Muito.
2: Sabe Deus o que professores, o que gestores passam, o que equipes passam. E esses inconvenientes resolver agora atacar, politizar, fazer politicagem com as situações criadas na escola que toda a vida aconteceu e que a gente tem se esforçado tanto para melhorar a cada dia. Vai na escola, cria tensão, ocupa, toma o tempo das pessoas que estão trabalhando ali. Vocês querem, na verdade, que os índices de aprendizagem de Picuí baixem, para vocês dizerem que não presta, para vocês dizerem que a gestão não está funcionando. Estão querendo criar empecilhos, atrapalhar a vida de quem está trabalhando. É importante a gente dizer. Eles mandaram um ofício para o setor de licitação de Picuí pedindo explicações de tudo que já é público, que já está lá nos portais de transparência, que está no portal de transparência da Prefeitura, do Tribunal de Contas, pedindo saber quais ruas estão sendo calçadas. Não dá dano para ver não, meu amigo.
0: Tá ruim, viu?
2: Perguntando quem são as empresas que estão contratadas. Tá no site.
0: O processo é público.
2: É público. Há um interesse deliberado de atrapalhar a gestão. Porque tá tudo correndo bem. A gente tá com um volume de investimentos maior da história. A gente tem perspectivas de mais ainda. A gente tá com equilíbrio fiscal, com equilíbrio financeiro. O povo tá feliz. Estamos preparando novos investimentos na cidade. Então tem uma ordem de pessoas do mal, infelizmente, que alguns aparecem, outros estão por trás, assessorando, para dizer, é atacar, é atrapalhar, é criar problema, é tentar jogar mentiras para a população e fazer com que a gestão se prejudique. A gente não vai permitir que isso aconteça. Eu estou reunindo gestores escolares, vou reunir os gestores de unidades de saúde, na próxima semana e a gente vai tomar medidas. Não vou recebê-lo em segunda-feira porque vou viajar para receber o equipamento para Picuí. Senão eu ia, quem ia receber era eu. Mas eu vou deixar pessoas específicas, profissionais específicos. Não vai, o pessoal das escolas não podem parar o trabalho para ir para se prestar uma situação como essa.
0: É.
2: Mas a gente vai ter pessoas que vocês não perdem por esperar. A gente está sabendo, inclusive, Jandy, que tem assessores, assim, lunáticos por trás desse povo, que estão lendo livros macabros para poder construir narrativas de atacar a gestão de maneira mais veemente, de maneira mais baixa. Você tem uma ideia do que esse povo é capaz. E eu não vou entrar nesse jogo, cara. Não vou entrar nesse jogo de jeito nenhum. A gente vai seguir em linha reta, firmes, sem olhar para os lados e fazendo cada vez mais pelo nosso povo. Nesses últimos minutos de programa, a gente quer dizer que devolve a todos esses ataques, as ameaças programadas contra a nossa gestão, as denúncias infundadas que estão sendo feitas na tentativa de atrapalhar o trabalho, com muito mais benefícios. Nós acabamos de entregar, no dia de ontem, às escolas dos anos iniciais, o atendimento educacional especializado e ao primeiro ano do ensino fundamental, R$400 mil de brinquedos educativos para essas escolas, para qualificar ainda mais a atividade pedagógica dos professores e professoras. São brinquedos lúdicos, são brinquedos que estimulam a coordenação motora, a motricidade, a descoberta da matemática de maneira mais recreativa e tantas outras atividades que vão propiciar uma qualidade de ensino-aprendizagem muito maior. Essa será sempre a nossa resposta. Investimentos cada vez mais. O mal, a tentativa de fazer o mal à nossa gestão, não vai conseguir deter o trabalho que a gente só aumenta a cada dia. Acabamos de entregar mais 300 cestas básicas da agricultura familiar do Programa de Aquisição de Alimentos, o PAA, que o governo Lula colocou dinheiro nas contas da prefeitura e a gente está executando um programa tão exitoso que apoia a agricultura familiar e entrega alimentos saudáveis para as famílias que são acompanhadas pela assistência social de Picuí. São tantos assuntos que a gente vai até a ponta do programa e ainda fica faltando alguma coisa. Mas a gente conta mais na próxima semana, no próximo Fala Prefeito. Que Deus nos abençoe. Na próxima sexta-feira eu vou ter muito mais novidades para vocês. Um grande abraço e muito obrigado pela audiência e pelas interações nas redes sociais.
0: Bom, e só lembrando a você que o Fala Prefeito acontece toda sexta-feira, nesse mesmo horário aqui do Jornal do Município, às 7 horas da manhã, com as informações, essa conversa aberta do prefeito Ranieri Ferreira com a população aqui de Picuí. Você pode participar desse programa através da interação por meio das redes sociais do prefeito Ranieri Ferreira, no perfil do Facebook e Instagram, arroba Ranieri13. E também você pode participar através das demais multiplataformas, no Facebook, mandando sua mensagem de WhatsApp pela rádio, que o pessoal encaminha para a gente aqui no estúdio. O Fala Prefeito é transmitido por multiplataformas também, no Instagram e Facebook, no perfil arroba Ranieri13, também através das emissoras de rádio local, da RBW, do meu amigo Lima Barros, aqui pela Creative TV Brasil, no canal 7 da Uniplay, na TV a cabo da Infoway, e é claro, pelas multiplataformas de imagem, né? Como a gente já informou aqui. Você pode participar, interagir, fique com a gente aqui na programação. Lembrando que o Fala Prefeito acontece toda sexta-feira ao vivo, mas durante a semana nós trazemos sempre informações quanto a esse programa aqui com os drops, né? Que são os cortes do programa durante o Jornal do Município, tá bom? 7 horas e 57 minutos agora. Vamos às últimas notícias do jornal desta quinta-feira.

0: Continua hoje o Arraial São João Literário das Escolas Municipais. Hoje, dia 18 de junho, às 18 horas, na Praça de Eventos, será a vez da apresentação das escolas Tertuliano Pereira de Araújo, também da Severino Ramos da Nóbrega, Educação de Jovens e Adultos e também da Escola Ana Maria Gomes. O evento acontece com a realização da Prefeitura de Picuí, por meio da Secretaria de Educação, Cultura e Desporto, Governo Federal e, é claro, a Lei de Incentivo à Cultura por meio da Lei Aldir Blanc. Mas os arraiais ainda não param. Amanhã, sexta-feira, é a vez do Arraial da Assistência Social lá na Praça de Eventos também, a partir das 18 horas, com muita apresentação e tudo mais. É nosso convidado especial a prestigiar esses momentos, tá bem? No distrito de Serra dos Brandões acontece dia 18, amanhã, a partir das 5 horas da tarde, o Arraial da Escola João Belo Alves. Amanhã também acontece na quadra do Lajedo Grande, os arraiais das escolas lá da zona rural, né? Que é a Tertuliano Pereira, Antônio Ferreira de Lima e Antônio Ferreira da Costa, a partir das 18 horas, das 8 horas da manhã, amanhã, lá na quadra de Lajedo Grande. No distrito de Santa Luzia acontece nesse dia 19, a partir das 3 horas da tarde, o arraial lá da comunidade, tá bom? Para você que está acompanhando aí, lembrando, o Arraial da Assistência Social, que acontece amanhã, terá animação a partir das 18 horas, com Josélio e Alain do Acordeon. Também será realizada a Feira de Mulheres Empreendedoras Arretadas de Picuí e todos os detalhes para fazer você dançar muito forró e prestigiar as atividades que são realizadas nos programas sociais aqui de Picuí, tá bom? Não perca, vai ser muito bom e a sua companhia é mais do que importante. Hoje, 18 horas, 6 horas da noite, lá na Praça de Eventos, você é o nosso convidado para prestigiar o último dia de eventos dos arraiais das escolas do Sistema Municipal de Ensino, tá bom? Você é nosso convidado mais do que especial. Agora são 7 da manhã, 59 minutos, para você que acompanha o Jornal do Município. 7:59, acerta o seu relógio. E assim nós chegamos à edição de mais um Jornal do Município. As notícias que você ouviu estão disponíveis no site picuí.pb.gov.br, também através das redes sociais da Prefeitura, com atualização constante no perfil @ Prefeitura de Picuí Oficial. Amanhã estaremos de volta aqui pela programação da sua emissora de rádio. Siga agora com a programação da sua emissora de rádio e também com o conteúdo da Criativo TV Brasil no canal 7 da Uniplay, na TV a cabo da Infoway. Jornal Municipal, com apresentação e produção de Edir Macedo. A gente se encontra à noite, lá na Praça de Eventos, e também amanhã no Fala Prefeito, com você aqui no rádio, na TV e nas multiplataformas. Uma de quinta-feira e até amanhã.
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dia, irmãos, quinta-feira, 18 de junho. Escutai, Senhor, a voz do meu apelo, sede meu amparo, não me rejeiteis, nem me abandoneis, ó Deus, meu Salvador. Salmo 26, versículos do 7 ao 9. Querido povo de Deus, desejando a todos um feliz dia, o meu abraço a todos os profissionais da saúde, os trabalhadores do campo, os motoristas, enfim, todos vocês, meus irmãos e irmãs, que nesta hora estão trabalhando ou se dirigindo ao seu trabalho. Aos operários, por exemplo, Deus os abençoe. O Santo Evangelho para o dia de hoje é o de Mateus, capítulo 6, versículo do 7 ao 15.

Naquele tempo, disse Jesus aos seus discípulos: quando orardes, não useis muitas palavras, como fazem os pagãos. Eles pensam que serão ouvidos por força de muitas palavras. Não sejais como eles, pois vosso Pai sabe do que precisais, muito antes do que vós o peçais. Vós deveis rezar assim: Pai nosso, que estás nos céus, santificado seja o teu nome, venha o teu reino, seja feita a tua vontade, assim na terra como nos céus. O pão nosso de cada dia dá-nos hoje. Perdoa as nossas ofensas, assim como nós perdoamos a quem nos tem ofendido. E não nos deixes cair em tentação, mas livra-nos do mal. De fato, se vós perdoardes aos homens as faltas que eles cometeram, vosso Pai, que está nos céus, também vos perdoará. Mas, se vós não perdoardes aos homens, vosso Pai também não perdoará as faltas que vós cometestes.

Amado povo de Deus, cristãos meus ouvintes, antes de transmitir aos seus discípulos o modelo perfeito de como rezar ao Pai, Jesus lhe faz uma advertência. Não é a multiplicação de palavras que fará Deus atender às nossas preces, até porque Ele já sabe o que precisamos antes mesmo que o peçamos. E eu acrescento, nem multiplicação de palavras, nem gritaria. Tem pessoas que pensam que Nosso Senhor é surdo e que Ele só atende se gritar. Então, ao transmitir aos seus discípulos o Pai Nosso, percebemos que se trata de uma oração fundamentada na verdade, na simplicidade, na intimidade. Portanto, amado povo de Deus, a lei evangélica que Jesus está propondo é um chamado à introspecção. Esta é uma característica fundamental do cristianismo. A vida moral tem sua origem no fundo do coração, pois é dentro dele, é dentro do coração que se realiza a aceitação ou a rejeição de Deus. O Santo Evangelho, que nós proclamamos há pouco, aplica isto à oração. Jesus diz que ela deve penetrar em nós. Portanto, não se trata de multiplicar formas de palavras, não se trata de gritaria, de sapateado, não se trata disso. O que valoriza a oração não é o externo ou quantitativo, mas o que valoriza a oração é sua qualidade de doação a Deus e, portanto, de doação aos irmãos. Nós não podemos esquecer dessa verdade. Então, após termos lido e meditado esse trecho do Evangelho, poderemos nos perguntar: se nosso Pai sabe o que nos é necessário antes que lhe peçamos, então para que rezar? Rezar ao nosso Criador, amado irmão, amada irmã, é reconhecer nossa dependência e aceitar com humildade. Eu disse aceitar com humildade que somos criaturas suas, pois foi Ele quem nos fez a sua imagem e semelhança, e é Ele quem nos sustenta na existência. Se é assim, é evidente que o Senhor conhece as nossas necessidades e tudo aquilo que precisamos para realizarmos aqui a missão que Ele nos confiou. Diante dessa verdade tão consoladora, nós devemos agradecer a Deus. E atenção, quando você rezar o Pai Nosso, reze justamente meditando cada palavra, o que aquela palavra dita, saída da boca de Jesus, que é a oração por excelência. Do contrário, se você não medita cada palavra, você está desperdiçando esta oração que o próprio Jesus nos ensinou. E não é só rezar, mas é preciso viver cada palavra que sai da boca de nosso Senhor.

Agora rezemos por nossas famílias. Deus eterno, que com bondade paterna não deixais de atender as nossas necessidades, derramai a abundância da vossa bênção sobre todas as famílias e residências, e santificai os seus moradores com o dom da vossa graça, para que, cumprindo os vossos mandamentos, desincumbindo-se dos encargos do tempo presente, chegue um dia a mansão celeste para todos preparada, por Cristo nosso Senhor. Amém.

Neste dia 18, eu quero parabenizar o nosso querido Padre Jefferson Barbosa da Silva, ele que se encontra em Roma em estudo. Certamente a esta hora ele está ali, através do aplicativo da nossa Rádio Caturité, ouvindo Dom do Senhor. Padre Jefferson, parabéns, que Deus conceda-lhe saúde e muita paz. O senhor que hoje está completando mais um ano de vida. Nós todos estamos com muita saudade e daqui mais um tempinho você estará de volta para servir a nossa diocese como você vinha servindo e está servindo, porque estudando você também serve a nossa diocese. Meu abraço e a minha bênção. Por hoje é só e até amanhã com mais um Bom Dia, Irmãos.

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Bom dia. A superação é uma jornada cheia de desafios, mas também de crescimento, de transformação. Cada obstáculo enfrentado nos ensina lições valiosas, fortalece para continuar. Superar é acreditar no seu querer, no seu poder. Não fique focado em suas fraquezas ou defeitos. Pense nas forças, nas oportunidades que tem e saiba usá-las da melhor maneira possível. Porque o seu pior adversário é você mesmo. Pois se deixar abater por pensamentos negativos, nunca será capaz de atrair coisas positivas para sua vida. A superação exige paciência, exige resistência, força de espírito, persistência. Então não se deixe abater por pequenos insucessos, pelas frustrações, porque o bom da vida é quando menos se espera, nós nos superamos. Basta não parar de tentar. Encare suas limitações como obstáculos a serem ultrapassados e não como barreiras que forçam você a parar. Porque só quem já passou por tempestades é que precisa aprender a superar. Mas quem passa por provações na vida não deve pensar nisso como um sofrimento vão, porque a dor traz ensinamentos e sabedoria que de outra forma não se adquiria. É como diz a expressão: mar calmo nunca fez bom marinheiro. Em qualquer situação, acredite, a tempestade vai passar, tá? Vai passar, porque nesta vida tudo passa. Nessa vida, nada é para sempre.

esta vida passa por aqui, nada é para sempre. Bom dia para você, você que já está com a gente, já acompanha a programação CNCIST FM desde cedinho. Muito obrigado, muito bom dia. Aqui estamos nós e vamos ficar até meio-dia entregando música e entregando notícia. Uma manhã agradável, uma manhã divertida você vai ter com a gente aqui. Aliás, o dia todo, né? O dia todo você tem uma programação voltada para você. Em cada horário, né? Uma música boa para ouvir, né? Uma notícia, enfim. Estamos sempre entregando para você o melhor. Bom dia para quem está trabalhando agora, né? Você já chegou no trabalho, já está aí no plantão, já está produzindo. Muito bom dia. Você que está em casa, de rádio ligado, ouvindo aqui a programação CNCIST FM, que bom ter você com a gente, né? Você que acompanha o rádio, você que acompanha a CNCIST FM, o nosso abraço. O que aconteceu nessas últimas 24 horas? Você fica sabendo com a gente aqui as notícias que mais interessam. Na Paraíba, a operação da Polícia Civil retira câmeras de monitoramento usadas por facções. Dois homens são mortos após ataque a tiros em João Pessoa. Uma terceira pessoa ficou ferida no tornozelo, foi atendida pelo SAMU. A polícia informou que as pessoas mortas não eram os alvos iniciais do ataque. Vazamento de gás pode ter causado explosão de carro que matou o homem em Sapé, afirma o Corpo de Bombeiros. E o preço da gasolina, hein? O preço da gasolina em João Pessoa apresenta variação de até 51 centavos em postos. Mota pediu a Vorcaro o empréstimo do Master para a cunhada. O presidente da Câmara diz que a operação foi ilegal. Segundo o jornal Estado de São Paulo, Mota e Vorcaro trataram da liberação de ao menos 22 milhões de reais do Master para uma empresa de Bianca Medeiros, cunhada de Mota. Campina Grande terá feriadão de 5 dias após prefeitura decretar ponto facultativo antes do São João. Vítimas de tráfico sexual recebiam alimentação por dia. Chegavam a trabalhar 14 horas seguidas. Uma mulher morre atropelada por moto na Avenida Epitácio Pessoa, em João Pessoa. As notícias que repercutem no Brasil. Polícia Federal mira Jacques Wagner, líder do governo Lula, no Senado em nova operação do caso Master. Vou matar ele, diz PM, antes de atirar em homem após briga de trânsito. Foram 7 tiros disparados. Deputado estadual Val Ceasa é alvo de operação contra a facção TCP. E ainda, adolescente de 17 anos é vítima de estupro coletivo na Grande BH. Também temos em destaque nesta manhã: eu nunca fui esquerdista, diz Lula em conversa informal no G7. Sim. Nunca fui esquerdista. Essa declaração do Lula estranhou, tá? É muito estranho. Hoje é o que mais se comenta no Brasil, né? Ele disse que não é esquerdista. Nunca foi. Queremos entender. E ainda, segunda rodada da Copa começa hoje com México e Coreia do Sul. Colômbia vence e lidera o grupo de Portugal. E ainda temos em destaque aqui: pais são multados em quase R$1 milhão por não vacinar os 3 filhos em Santa Catarina. Tá dando o que falar também. E a primeira onda de frio do inverno deve chegar no fim de semana, é o que diz a previsão do tempo. Bom, essas e outras notícias você vai ter com detalhes aqui até meio-dia, hein? Fica com a gente, permaneça aqui na nossa programação. Vamos juntos transformar o dia para você. Bom dia, bom dia. O programa está começando agora.

Às vezes sentimos que não temos força, que não seremos capazes de ultrapassar os desafios. Sentimos até que não merecemos qualquer gênero de felicidade, mas estamos errados, hein? Todo mundo tem o direito de ficar de bem com a vida, mas também tem o dever de lutar até alcançar esse estado maravilhoso de paz e de alegria. Então mantenha o otimismo na sua mente e trabalhe todos os dias por um sorriso ou um momento especial.

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1: Guilherme Arantes gravou a música Um Dia, Um Adeus. Ele traz à tona a vulnerabilidade de quem reconhece um erro, busca o perdão em um relacionamento. E a música foi composta após um episódio real de ciúmes, do artista envolvendo sua esposa durante a gravação de um clipe. Esse contexto pessoal confere à letra uma sinceridade marcante, pois Arantes transforma sua culpa em um pedido de desculpas e em uma declaração de amor, mostrando como a valorização do relacionamento muitas vezes só acontece após uma separação impulsiva. Vale a pena você ouvir aqui. Um dia, um adeus. Guilherme Arantes.

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10: Mês de junho, mês das festividades juninas. E é claro, Eliane, a rainha do forró, aparece muito nesse período, né? Eliane Lima, ela nasceu em Aquiraz, lá no Ceará, em 19 de janeiro de 1968. Ela é amplamente reconhecida como uma das principais precursoras do forró eletrônico. Começou a cantar profissionalmente aos 15 anos, com apoio do pai. Revolucionou o gênero ao misturar a batida tradicional do Nordeste com elementos da música pop, instrumentos de sopro, apresentações com dançarinos e coreografias. Consolidados nos anos 90 com hits marcantes como Amor ou Paixão, Quem é Ele? Em 2023 comemorou 40 anos de carreira com a gravação de um grande DVD ao vivo aqui em João Pessoa. Ela nasceu no Ceará, é uma cearense nordestina, né? E é a rainha do forró. Eliane, ela canta pra gente aqui no programa, né? Pode me torturar, 8h57 aqui.

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1: As festas juninas chegam trazendo tradição e muita celebração pelo país, mas também exigem atenção redobrada com a rede elétrica. De acordo com a Associação Brasileira de Distribuidores de Energia Elétrica, o Brasil registrou 650 acidentes envolvendo a rede elétrica em 2025, um aumento de 3,67% em relação ao ano anterior. As mortes passaram de 258 para 249 casos. Apesar da leve queda, o número ainda preocupa. Para reforçar os cuidados neste período de São João, a Neoenergia lançou uma campanha de conscientização com o cantor Alceu Valença, chamando atenção para situações de risco que continuam provocando acidentes em todo o país.
2: Ligação clandestina é crime, é perigoso e pode acabar com o seu São João. Seja inimigo do fim.
1: Entre as principais recomendações para aproveitar as festas juninas com tranquilidade estão não prender bandeirolas em postes, não soltar balões, evitar fogueiras próximas da rede elétrica, não soltar fogos de artifício perto da fiação e não fazer ligação clandestina. Quem explica a iniciativa é o diretor de marketing da Neoenergia, Lorenzo Perales.
3: As festas juninas mobilizam milhões de pessoas e fazem parte da cultura brasileira, mas também exigem atenção redobrada com a segurança. Nosso objetivo é alertar de forma clara e próxima sobre os riscos de práticas que podem levar a acidentes com a rede elétrica. Ao levar essa mensagem por meio da música, conseguimos ampliar o alcance das orientações e contribuir para que todos possam celebrar com segurança.
1: Com os cuidados necessários durante as festas juninas, todos podem aproveitar o período com mais segurança. Agência Rádio Web, produção e reportagem, Valquíria Rios.
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6: Juntos com você aqui, 9:04, manhã da Cinecista FM, manhã agradável, uma manhã que entrega para você música, entrega a notícia, né, as principais notícias do dia. Falar nas principais notícias, o policial militar Cauã Alencar disse: eu vou matar ele, segundos antes de atirar em Igor Eduardo, de 45 anos, durante uma ocorrência no Jardim Pirituba, zona norte de São Paulo. O homem não sobreviveu. A fala foi registrada pela câmera corporal do agente. As imagens mostram toda a ação ocorrida em 29 de abril. No caso, Igor dirigiu um carro pela Avenida Raimundo Pereira de Magalhães, quando parou em um semáforo vermelho. Ele desceu do veículo com a faca na mão e correu em direção a um motociclista que também aguardava no farol. Segundo testemunhas, Igor correu em direção ao motociclista após briga de trânsito. De acordo com familiares, ele fazia uso de medicamentos controlados para tratar esquizofrenia. Igor trabalhava como eletricista, encanador, realizava serviços de manutenção em geral. Em seguida, o motociclista foi até um posto de combustíveis próximo, pediu ajuda ao cabo Cauã e a seu parceiro, o soldado José Otávio Pinheiro. Eles estavam com a viatura estacionada no local. As imagens mostram que, enquanto a viatura se aproximava de Igor, o cabo Cauã desceu do veículo dizendo: eu vou matar ele, vou dar um tiro. Na sequência, ele efetuou 6 disparos. Já o soldado José Otávio atirou uma vez. Imagens de uma câmera de segurança divulgadas pela TV Globo no mês passado mostram que Igor foi atingido quando colocava a faca no chão. As imagens são apontadas pela família como evidência de que ele tentava se render no momento dos disparos. Após os tiros, outras equipes da Polícia Militar chegaram ao local e iniciaram manobras de reanimação. Enquanto Igor recebia massagem cardíaca, o cabo Cauã aparece pedindo que ele sobreviva. As imagens também mostram Cauã respondendo a uma mensagem de áudio enviada pela esposa pelo WhatsApp. Não posso falar agora porque eu acabei de disparar em um maluco. Ele está morrendo, essa é a verdade. Infelizmente, ele está falecendo. A gente quer o resgate o mais rápido possível. Não consigo falar com você agora. Ele está agonizando e eu vou tentar salvar a vida dele, afirmou. Segundo o boletim de ocorrência, Igor foi atingido por 4 tiros, 2 na região inferior direita do corpo, 1 no flanco direito e 1 no flanco esquerdo, e não resistiu aos ferimentos e morreu naquele local. Os 2 policiais foram afastados do serviço operacional, são investigados em um inquérito policial militar instaurado no 18º Batalhão de Polícia Militar Metropolitano, com acompanhamento da Corregedoria, segundo a Secretaria da Segurança Pública. É caso que acontece todos os dias, né? Todos os dias nós temos relatos assim, né? 9:07 aqui na manhã, Cenecista FM.
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6: A dupla Diego e Vitor Hugo lançaram ontem a faixa inédita Moça Pra Casar. A música que integra o projeto O Décimo chega a todas as plataformas de áudio acompanhada de videoclipe no YouTube. Já está disponível agora, né? A canção aborda os julgamentos enfrentados por mulheres que escolhem permanecer solteiras após experiências amorosas difíceis. E no refrão a letra deixa claro que estar solteira não significa desistir do amor. Mas não se engana. Ali é moça pra casar, deixa só o coração cicatrizar. Diego e Vitor Hugo, aqui na manhã da Cenecista FM.
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0: Eita, moça pra casar.
1: Muito bem, essa. Quem também lança música nova nesse ano, Jorge e Matheus, a história por trás da música Só Se For Sozinho, foi lançada recentemente e gira em torno do amadurecimento emocional, da responsabilidade afetiva ao iniciar um novo relacionamento. A letra funciona como um diálogo franco sobre a superação, o respeito ao próprio tempo e ao espaço do outro. A narrativa central da canção explora pontos importantes. O amor não é remédio. A história mostra o eu lírico consciente de que se recusa a servir apenas como um tapa-buraco ou anestesia para curar as feridas que o outro carrega de um relacionamento antigo. E ele deixa claro que a cura de um término é um processo individual. Tem também os sinais de que o passado ainda está presente. A música usa exemplos muito práticos do cotidiano para ilustrar que a outra pessoa ainda não superou o ex. Tem também exigência de reciprocidade por inteiro. Bom, essa música foi lançada recentemente com o Jorge e Matheus cantando pra gente aqui. Só se for sozinho.
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4: Por aqui são 9 horas 21 minutos na Cenecista FM. O Alceu Valença é um dos grandes cantores, né, brasileiros, né, Nordeste, representa o Nordeste brilhantemente. E antes de ser cantor, o Alceu Valença se formou em Direito, chegou a estudar em Harvard e abandonou a carreira jurídica na década de 1960 para se dedicar à música. Ele disse, não, eu prefiro mais a música. Ele não foi para o lado jurídico. Embora tenha ingressado na Faculdade de Direito do Recife em 1965, sua paixão pela música falou mais alto. Ele começou a frequentar festivais na década de 70 e aí foi para o Rio de Janeiro com o amigo Geraldo Azevedo, onde lançou seu primeiro disco. Alceu Valença se formou em Direito, chegou a estudar em Harvard. No entanto, foi justamente durante o período na Faculdade de Direito que a música começou a ganhar espaço em sua vida. E quando passou a tocar e se envolver cada vez mais com o universo artístico, ele decidiu, né? Lançou seu primeiro disco lá em 1974, nomeado Molhado de Suor. E o sucesso comercial e popular veio na década seguinte, com álbuns marcantes, como Coração Bobo lá em 1980, Cavalo de Pau em 1982. Apesar de não ter seguido a carreira jurídica na época, em abril de 2017, o músico recebeu oficialmente sua carteira de advogado pela Ordem dos Advogados do Brasil, OAB, como na época em que se formou, né, a realização do exame de ordem. Ainda não era obrigatório, o exame só passou a vigorar como norma em 1994. Ele teve apenas que comprovar a conclusão do curso e as horas de estágio cumpridas. Hoje, Alceu Valença é um dos maiores cantores, é um dos maiores compositores brasileiros. Nasceu em São Bento do Una, no Agreste Pernambucano, em 1946. O estouro comercial nas rádios em todo o país ocorreu em 1980. Naquele ano, a faixa Coração Bobo apareceu e ele estourou nas rádios. A partir dali, Alceu emplacou hinos atemporais que cruzaram gerações. Teve Morena Tropicana, teve Anunciação, teve Labelle Bijou, enfim, e tantas outras, né? Mas você curte aqui essa música que fez ele aparecer nas rádios em todo o Brasil, Coração Bobo, 926.

Olha o seu Valença cantando pra gente aqui na manhã da Senecista FM. O presidente Lula disse ontem, em uma conversa vazada, nunca ter sido, abre aspas, esquerdista, fecha aspas. A declaração ocorreu durante conversa informal com a diretora-geral do Fundo Monetário Internacional, Cristalina Georgieva, e o chanceler alemão, Friedrich Merz, durante encontro no G7 lá na França. Na fala captada pela transmissão oficial do evento, Lula diz o seguinte: eu nunca fui esquerdista, eu era um dirigente sindical que tinha uma belíssima relação com o sindicalismo alemão, muito forte, uma relação boa com o sindicalismo italiano, uma relação boa com a União Geral dos Trabalhadores da Espanha. Palavras do Lula ontem. A conversa começou com Lula explicando como funcionam as eleições no Brasil, desde a campanha até a votação eletrônica. Em seguida, o presidente fala sobre o cenário político mundial e afirma que o mundo não é de esquerda, mas sim de centro. Então, a diretora-geral do FMI falou que se esperava que Lula fosse esquerdista quando eleito pela primeira vez. Em resposta, o presidente afirmou que nunca foi de esquerda, mas um dirigente sindical. O presidente brasileiro comentou sobre uma ocasião nos anos 80. Ele relatou que foi convidado para participar de um congresso na Rússia, porém, como foi condenado pela Lei de Segurança Nacional Brasileira, não pôde participar. Ele então teria feito uma viagem e angariado solidariedade pela Europa e passei a ser tratado como anticomunista, concluiu ele e arrancou risadas dos presentes. Antes de falar sobre a sua posição política, Lula defendeu que o sistema de votação brasileiro, com urnas eletrônicas auditáveis, explicando com detalhes como os eleitores votam. Ele ainda afirmou que o sistema deveria ser adotado por outros países. Ainda ontem, o presidente dos Estados Unidos, Donald Trump, afirmou que conversou com o presidente Lula durante a cúpula do G7, chamou o Brasil de um país politicamente difícil. O presidente dos Estados Unidos foi questionado sobre sua interação com Lula por um repórter da TV Globo, Bianca Routier, durante uma entrevista à imprensa. Perguntado se conversou com Lula sobre o novo tarifaço contra o Brasil e sobre a designação do primeiro comando da capital e do Comando Vermelho como grupos terroristas, Trump confirmou apenas que conversou com o presidente brasileiro. Eu passei bastante tempo com ele, na verdade, afirmou Trump, sem detalhar o conteúdo da conversa. Na sequência, Trump criticou o Brasil. Tornou-se um país um pouco complicado politicamente, tem sido um pouco perigoso politicamente, palavras do presidente Donald Trump dos Estados Unidos. Por aqui são 9:30.

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1: Quinta-feira, 18 de junho de 2026, este é o Giro de Notícias. Eu sou Norberto Notari e você acompanha os destaques do momento. A Polícia Federal deflagrou na manhã de hoje uma nova fase da Operação Compliance Zero, que investiga fraudes envolvendo o Banco Master. O objetivo é apurar a suposta participação de agentes públicos no esquema de irregularidades financeiras. São 18 mandados de busca e apreensão expedidos pelo Supremo Tribunal Federal nos estados da Bahia, São Paulo e no Distrito Federal. Entre os alvos está o líder do governo no Senado, o ex-governador Jacques Wagner. Relatórios preliminares da Polícia Federal indicam que Daniel Vorcaro, dono do Banco Master, teria exigido um esquema especial de segurança e privacidade durante uma viagem a Lisboa em junho de 2024, na qual estavam presentes o senador Ciro Nogueira e o presidente da Câmara, Hugo Mota. Segundo os investigadores, Vorcaro solicitou a um funcionário que reservasse suítes em um hotel para os três, onde seria realizado o evento com outros políticos. A defesa de Jair Bolsonaro admitiu ao STF que o ex-presidente pediu a um militar do Gabinete de Segurança Institucional da Presidência da República que consertasse uma arma registrada em seu nome. Segundo os advogados, a própria equipe de segurança havia deixado a arma inoperante intencionalmente como medida preventiva diante das condições de saúde mental do político. Estados Unidos e Irã assinaram um acordo de paz com 14 pontos divulgado nesta quarta. O documento prevê o imediato fim da guerra no Oriente Médio, incluindo no Líbano, e o compromisso de ambos os países em respeitar a soberania um do outro. Em troca, os Estados Unidos suspendem sanções, liberam ativos iranianos congelados e se comprometem a liderar um pacote de reconstrução econômica de ao menos 300 bilhões de dólares ao Irã. O país, por sua vez, reabrirá o Estreito de Hormuz e reafirma que não vai desenvolver armas nucleares. A Colômbia venceu o Uzbequistão na estreia da Copa do Mundo por 3-1 e fica na ponta do Grupo K, aproveitando o empate entre Portugal e Congo por 1-1, também nessa quarta. Pelo Grupo L, a Inglaterra venceu a Croácia por 4-2 e Gana bateu o Panamá 1-0. Hoje começa a segunda rodada da Copa. O Giro de Notícias é uma produção da Agência Rádio Web. Produção e apresentação, Norberto Notari. Trabalhos técnicos, Mário Melo.
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1: Gente, olha, a Copa do Mundo 2026 completa uma semana de jogos com a retomada das partidas dos grupos A e B nesta quinta-feira 18. Com confrontos como México e Coreia do Sul, o dia terá jogos na parte da tarde, à noite. Quem joga nesta quinta-feira, a Turquia e a África do Sul, 13 horas horário de Brasília. Suíça e Bósnia, 16 horas horário de Brasília. Canadá e Catar, 19 horas horário de Brasília. México e Coreia do Sul, 22 horas horário de Brasília. A Copa do Mundo será a primeira da história disputada em três países, né? Como já dissemos aqui, nos Estados Unidos temos jogos, no México também temos jogos, no Canadá também acontecem jogos. Ao todo, 16 cidades receberão partidas do torneio, a grande maioria lá nos Estados Unidos. Nos Estados Unidos são 78 jogos, no México são 13 jogos e no Canadá também são 13 jogos. A Copa segue, o Brasil volta a campo nesta sexta-feira, vai ser contra Haiti, tá? Um jogo importante, o Brasil precisa

0: precisa vencer, né? Precisa construir um resultado positivo nesse jogo de sexta-feira. O empate com o Marrocos não foi um bom resultado, né? Não foi um resultado esperado, né, pelos brasileiros. Todo mundo esperava uma vitória do Brasil nesse jogo contra Marrocos, né? Mas não aconteceu. Nós não tivemos um resultado positivo, né? O empate não foi um resultado que deu uma garantia para o Brasil, né? Ou pelo menos deu a segurança do torcedor ao torcedor brasileiro, né? Bom, sexta-feira, portanto, o Brasil volta a campo, vai ser contra Haiti, tá? Vamos esperar que o Brasil consiga uma vitória. São 9h45, né? Agora, 9h45, tá? Senador Jacques Wagner, do PT da Bahia, líder do governo Luiz Inácio Lula da Silva, no Senado, está entre os alvos da nona fase da operação deflagrada pela Polícia Federal. A APF apura suspeitas de participação de agentes públicos em irregularidades envolvendo instituições financeiras. Além de Jacques Wagner, a Polícia Federal também mira nessa fase da operação o banqueiro Augusto Ferreira Lima, aliado de Vorcaro e dono do Banco Pleno, liquidado pelo Banco Central em fevereiro. A defesa de Augusto Lima afirma que ele sempre atuou dentro dos limites da lei, com transparência, com responsabilidade técnica, observância das normas que regem o sistema financeiro e a administração pública. A operação tem como foco principal a relação entre o senador e o banqueiro Augusto Lima, apontado como aliado de Daniel Vorcaro. A PF apura se o parlamentar teria atuado em favor de projetos de interesse do Master no Congresso, entre eles a chamada Emenda Master e uma proposta que ampliava o limite de crédito consignado. 9h46, aqui manhã CNCTV. Vamos ao zap aqui? Vamos ao zap e vamos ouvir você que está na nossa audiência, está com a gente aqui nesta manhã. Você do zap, bom dia.
1: Bom dia, Jair Gomes. Tudo bom? A Vitória é aqui do JK.
0: Tá tudo bem?
1: Eu queria ouvir Espumas ao Vento. Eu ofereci a minha mãe lá no Monte Santo, a meu filho Juan aqui no JK, para vocês aí do rádio e para mim curtir. Eu falei, eu mandei um áudio terça-feira, mas vocês me colocaram aí.
0: Não foi pro ar. Não sei que hora você mandou, né? Porque muitas mensagens não foram pro ar nesses últimos dias. Mas, Vitória, muito obrigado, viu? Estamos aqui sempre à disposição, tá bom? 9h47, quem está com a gente? Bom dia.
2: Bom dia, Jair. Que Deus cubra todos vocês de bênção. Deus, primeiramente, paz, saúde e felicidade para todos vocês e minha família e todos que eu amo de coração. Jair, eu gostaria da música de Roberto Carlos com Erasmo Carlos. É muito linda, é preciso viver. Para oferecer a Lúcia de Veneranda, a Julieta, a meu esposo, minha filha, toda a família de Gininho, a Ido e a esposa, a Guifanei de família, Maria José e família, lá de Frei Martinho, Verônica e família. Um abraço, fica com Deus, até a tarde, amigo.
0: Obrigado, Ângela, um abraço, viu? Bom dia para todos aí, obrigado mesmo. 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Quem está no zap com a gente? Alô, bom dia.
3: Bom dia, Jair Gomes.
0: Bom dia.
3: A você e todos que fazem parte dessa rádio maravilhosa. Aqui é Marinova do sítio, Lajeiro Grande. Gostaria de ouvir uma música com Flávio José, de Malicuia. Para oferecer a todos vocês aí, todos da minha família e todos que fazem parte da minha amizade. Bom dia.
0: Bom dia, muito obrigado, viu, pela participação. Já pediram uma antes do Flávio José, a gente toca agora, então dá certo, vamos lá. Flávio José cantando pra gente aqui, 9h48, bom dia.

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4: Aqui são 9 horas e 56 minutos na manhã da Cinesista FM. Olha, a notícia é muito boa. Ontem, dentro do Nordeste Valente, nós conversamos com o ex-vereador Aldemir Macedo. Ele confirmava de que os testes já estão sendo feitos com a água que vamos receber brevemente. As águas do São Francisco, né? Os testes foram feitos já aqui em Picuí, né? A água já está aqui na cidade de Picuí, já foi testado, já está sendo testada, né? Na sua tubulação. Vamos ter também testes aqui para Frei Martinho, né? A equipe da Cagepa está fazendo esses testes, já fez teste, liberou para Sossego, né? Baraúna também teve testes, né? Deva ser liberado muito em breve para Baraúna, se não já liberou, mas acreditamos que ainda deva ser liberado para Baraúna, para Picuí também, Frei Martinho também. E a informação que temos é de que até o final do mês essas águas estejam nas torneiras aqui, tá? E depois dos testes vem a inauguração, o governador vai entregar essa grandiosa obra, né? Essa importante obra aqui para a região do Seridó, Curimataú da Paraíba, e aí a água é liberada de forma permanente, né? Não vai ter racionamento. Eu conversava com Aldemir, ele me passava essa informação. Você vai conferir daqui a pouco no Jornal Cinesista a fala do ex-vereador Aldemir Macedo. Né? E também vamos ouvir uma fala do governador Lucas Ribeiro. Ele falou numa solenidade de que deva inaugurar, né, esta obra agora no final de junho. Ele confirma que vai inaugurar agora no final de junho. Então você vai também ouvir o governador logo mais no Jornal Cinesista. Então, uma notícia maravilhosa, né? Estamos bem próximos aí de termos água nas torneiras, né? Segurança hídrica aqui para nossa região, Picuí, Frei Martinho, Nova Palmeira. Vamos ter também para Baraúna, Sossego, São Vicente, Soledade, Barra de Santa Rosa, muito em breve, enfim. A região do Seridó e também a região do Curimataú vai ter essa segurança hídrica, né? Com a conclusão dessa Transparaíba, dessa obra Transparaíba. Então fique ligado, porque no Jornal Cinesista você vai ter mais detalhes aqui sobre esses testes, porque ontem uma conversa breve com o Aldemir Marcelo, ele me passava aqui informações valiosas, tá? Fique ligado, porque esse é o assunto do momento. A população está aguardando com muita ansiedade a conclusão dessa obra e a chegada dessa água aqui para as torneiras, tá? Uma notícia maravilhosa. Graças a Deus nós estamos chegando aí ao fim das obras, né, da Transparaíba, e aí a segurança hídrica, né, não vamos ter problemas, pelo menos aqui para a zona urbana, problemas de água, né? Agora a zona rural, claro, vai ter que sobreviver através de carros-pipas ainda, mas já é uma boa notícia aqui para todos nós. Tem mais alguém com a gente aqui no Zap? Você com a gente aqui da manhã da Cinesista FM. Alô, bom dia.
5: Bom dia, amigo Jair.
4: Bom dia.
5: É Rose do Cinesista, amigão.
4: Oi, Rose.
5: Quero oferecer uma música do São João para todos aqueles que fazem parte da minha amizade, meus filhos, meus familiares, para as pessoas que estão nos seus trabalhos, escutando essa rádio maravilhosa, para a minha turma da Academia Max, a parte da manhã, que eu cheguei agora. Senti falta de alguns colegas que não foram, mas eu creio que está tudo bem.
4: Uhum.
5: E para todos, né, da zona rural, para todos que estão sintonizados nessa rádio, que é o nosso horário especial de estar todos comunicando, todos estar ouvindo um ao outro. E para todos, né, amigão? Então, bom dia.
4: Bom dia, Rose. Obrigado, viu, pela participação, por estar aí na nossa audiência. 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
1: A restauração florestal tem ganhado espaço no Brasil como uma das principais estratégias para combater as mudanças climáticas, recuperar áreas degradadas e preservar a biodiversidade. Mas muitos projetos ainda concentram os esforços apenas no plantio de árvores, deixando de lado a fauna. Animais como aves, mamíferos, insetos, répteis desempenham funções fundamentais para o equilíbrio dos ecossistemas. Relatório lançado pela Proteção Animal Mundial revela que a restauração florestal entre 2024 e 2025 juntos movimentaram mais de R$ 685 milhões e concluiu que nenhum deles levou em consideração a fauna como um critério para a regeneração das florestas. Para Júlia Trevisan, coordenadora de vida silvestre, os animais auxiliam no equilíbrio ecológico da floresta e ressalta o impacto deles na recuperação.
2: Restaurar uma área de floresta sem restaurar a fauna, sem devolver os animais que habitam essa floresta, é um problema para a gente conseguir cumprir as metas climáticas do país. Porque a fauna, ela desempenha papéis fundamentais nesse ecossistema. As árvores grandes, que têm frutos grandes e sementes grandes, são dispersadas por animais grandes. Então, sem esses animais, a gente não vai conseguir recuperar grandes árvores, que são importantes para captar bastante carbono. Então, ao longo do tempo, a gente vai ter florestas com árvores menores, com menos variedade de plantas, e isso vai gerar uma floresta que ela não é sustentável a longo prazo, não é resiliente e não vai conseguir se perdurar por muito tempo.
1: Segundo o relatório, incorporar monitoramento de fauna representaria um custo adicional estimado entre 3% e 8% do valor total dos projetos e aumentaria a efetividade ecológica e climática da restauração. A coordenadora de vida silvestre explica que existem riscos de o Brasil não considerar a biodiversidade animal durante as restaurações florestais.
2: E esse é um tema que é muito pouco discutido e a gente fala que a fauna está sendo morta silenciosamente. E quanto mais a gente fala sobre isso, mais a fauna vai ganhando espaço nesses debates e isso é fundamental para garantir essa proteção dos animais.
1: O Brasil abriga uma das maiores biodiversidades do planeta e possui compromissos nacionais e internacionais relacionados à restauração de ecossistemas. Agência Rádio Web, produção e reportagem, Priscila Mendes.
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4: Aqui são 10 horas e 5 minutos agora, 10 e 5. É você com a gente aqui. Voltamos ao Zap para ouvir mais pessoas aqui nesta manhã. Você do Zap, tudo bem? Bom dia.
5: Bom dia, Jair. Aqui também de Ferros Brandões. Estou ligadinha aqui no programa. Eu ligo meu rádio de 5 horas da manhã, só desligo de noite. E bota aí um forrozinho.
4: Tá certo.
5: São João para nós.
4: Pronto, vamos daqui a pouquinho tocar.
5: Fica
4: o forrozinho.
5: Com Deus, que Deus abençoe. Feliz quinta-feira, abençoada.
4: Obrigado, viu? Dona Rita, viu? Obrigado pela participação aqui. São 10 horas e 6 minutos. Quem está com a gente? Alô, bom dia.
6: Olá, bom dia, Zé. Bom dia para todos da Cinecista. Passando para pedir um forrozinho, para curtir e oferecer a toda a minha família. E vai para todos vocês da Cinecista. Salve, um bom dia para todos.
4: Obrigado, viu, Marisete? Bom dia para você, para a família toda. 10 e 6, quem está com a gente? Alô?
7: Bom dia, Daí. Bom dia. Pedir uma mude, bom do pavio, a toda minha menina, meu pai, minha mãe, minha filha, 12 anos, está morando aí, Vitória, minha filha, mora em Fumir aí, e você, o que você falou aí, tá certo? Bom do pavio, para vocês, a cada um.
4: Valeu, José Andro, um abraço para você, muito obrigado pela participação. 10h06, quem está com a gente? Alô, bom dia.
8: Bom dia, Jair, bom dia, Picuí.
4: Bom dia.
8: Neoflan, aqui nas ruas de Fortaleza.
4: Fala, Neoflan.
8: Levando vocês de carona, né?
4: Oh,
8: e ouvindo a Cenecista, sempre.
4: Hein? Muito obrigado.
8: Agora eu fico triste porque semana junina, né? É o mês do São João, é aquele mês que a gente espera o ano inteiro. A gente quer ouvir é forró tradicional, né? MPB a gente ouve no resto do ano, mas nós queremos ouvir é forró. Aquele tradicional, toca um aí do Flávio Leandro.
4: Valeu, Neoflan, um abraço. E a gente toca todos os dias, viu? Todos os dias, inclusive, te homenageia. Logo na abertura do programa, a gente faz uma homenagem para alguém, né? Para um forrozeiro. À tarde nós temos o Nordeste Valente, né? Das 5 às 6, a gente está também homenageando os nossos artistas. Durante a programação nós apresentamos um spotzinho, né? Um jingle, né? De forró, tocando em sequência um forró. Então a programação Celestista FM destaca bem o forró desse mês de junho, viu, Neoflan? Muito obrigado pela participação aqui, tá bom? São 10 horas e 7 minutos. Quem está com a gente? Alô, bom dia.
9: Bom dia, meu amigo Jair. Passando para agradecer a Deus por mais uma quinta-feira abençoada e iluminada por Deus. Quero qualquer música para minhas três filhas, Amanda, a Valéria, a Franciele, Arthur, João Vitor e Samuel, Maria Sofia, Yasmin, toda a família que mora no bairro Cenecista. É, a todos os meus irmãos, o Deque e a Terezinha, meu cunhado Tadeu e Ângela, sei de Casa de Pedra, a todas as famílias que estão escutando a Rádio Cenecista, que é uma cenecista muito especial em nossa casa e nossas vidas. É, que Deus o abençoe, toda a minha família, que tenho muito orgulho de Deus ter me presenteado com uma família tão digna, trabalhadeira e honesta. Que Deus o abençoe grandemente e que cada dia nós consiga realizar todos os nossos sonhos, nossos objetivos. A Valdir Cita Águas Bela, bom dia.
4: Obrigado, Valdir. Bom dia para você, para a família toda. Quem está no zap, alô?
10: Bom dia, Jair. Aqui é Neide das Vertentes. Jair, passou a música para mim, passou a minha família aqui em Vertentes, Jair. Lá em Picuí, minha filha Daliane, minha comadre Claunice, minha irmã lá em Poço de Onça e todos vocês da rádio, que Deus abençoe. Pode passar a próxima música, viu, Jair?
4: É lindo. Tá certo mesmo. Valeu, obrigado, Jair. Obrigado pela participação. 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Você do Zap com a gente, alô, bom dia.
11: E aí, meu amigo Jair, tudo bom, meu filho?
4: Tá tudo jóia.
11: Mangueira, nosso amigo Vavá, Bastinho, né? Bastinho tá ali de Boiando Feijão. Tamo aqui, Vavá, tomando um cafezinho, né? O café das nove, né, meu filho?
4: Coisa boa,
11: por aqui,
4: né?
11: Devagarzinho. Vavá disse que botasse uma música aí com o Jorge de Altinho, né? Qualquer uma de Jorge de Altinho aí, pra ele curtir aqui, viu? Vavá, daqui a pouco vai fazer o queijo. Tá certo? Pra nós comer na noite de São João, queijo com rapadura, que é bom demais.
4: Tá tudo
11: e
4: certo.
11: E o mel de furo, pra fortalecer, meu filho. Apoio aí, Jesus abençoe, saúde e felicidade para todos e a todas, né? Tudo de bom, meu filho?
4: Valeu,
11: compadre. E aí, Bastinho, nós temos aqui, viu?
4: Tá tudo certo. Pra
11: gente dar uma debulhada de feijão aqui, viu?
4: Coisa
11: do
4: boa,
11: Sacramento,
4: né?
11: Município de Frei Martins, essa terra maravilhosa, meu.
4: Coisa boa, um abraço.
11: Saúde.
4: Um abraço, Baixo. Obrigado a vocês aí do sítio, na nossa audiência. Muito obrigado. Sítio Sacramento, Frei Martinho. Roberto Carlos é quem canta agora.

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2: Por aqui são 10 horas e 25 minutos na manhã da Cinesista FM. Abraçar aqui o pessoal que está na nossa audiência aqui no JK. Muito obrigado a você do JK, você que está com a gente. Bom dia. 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Vamos ao zap aqui. Quem está com a gente no zap zap, bom dia.
3: Bom dia, Jair Gomes. Ei, eu quero parabenizar meu amigo José Arimateia, aqui do Felizardo Bezerra, está completando hoje.
2: José de Arimateia, um abraço.
3: Desejo toda a felicidade do mundo para ele, muita paz, felicidade, muitos anos de vida, que Jesus realize o sonho dele. E eu ofereço também a seu Valdomiro, que está completando ano hoje, que Jesus dê muitos anos de vida a ele, muita paz, felicidade, muitos anos de vida. Ofereço a Daniela também. Ela está completando ano hoje, que Jesus nos abençoe ela com bela de bênçãos. Realize todo o sonho dela. Ofereço a meu marido Jeová, minha sogra Chiquinha, seu Deda, minha mãe, marida Raí, Fátima, Beto, Dona Socorro, seu Antônio, Gracinha, todos os cunhados e cunhadas, sobrinhos e sobrinhas. A música é com Calcinha Preta. Bom dia, bom trabalho.
2: Obrigado, viu? Um abraço. Obrigado, Ceissa. Bom dia para você e para a família toda. Os aniversariantes, seu Valdomiro, hoje aniversariando. José de Arimateia também. Um grande abraço, viu? Felicidades. 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Quem está no zap com a gente? Alô, bom dia.
4: Bom dia, Jair. E aí, Geraldinho. Bota uma música aí de Osmar Monteiro aí. E manda um alô aí para toda a galera aí da construção civil. Trabalhando aqui mais Toninho de Vitoriano.
2: Isso.
4: Quem quiser reformar sua casa, fazer sua casa, falar com o Toninho. Show?
2: Tudo certo. Um abraço, Geraldinho. Um abraço, Toninho. Estão na construção civil, na nossa audiência. As águas da Transparaíba, elas estão chegando, hein? E no Jornal Cinesista hoje vamos falar sobre os testes aqui em Picuí. A informação do governador de que até o final do mês vamos ter água nas torneiras. E queremos saber de você, você que está ouvindo aqui o rádio, está acompanhando a nossa programação. Queremos saber de você sobre a água da Transparaíba que está chegando. O que vai mudar primeiro aí na sua casa? né? O que vai mudar primeiro? Você vai aposentar a cisterna? Você vai tomar aquele banho demorado, sem culpa? Ou vai finalmente comemorar a economia no bolso, hein? Você vai participar do jornal hoje. Queremos ouvir você aqui sobre a chegada das águas à Transparaíba. São 10 horas e 30 minutos aqui. Tem mais alguém com a gente no Zap? Você do Zap, tudo bem? Bom dia.
5: Bom dia, Jair. Aqui é Luiz do São José. E Jair, eu peço uma música com catuaba com amendoim. Feliz aniversário. Ofereço para minha mãe Germana, que hoje está aniversariando. Que Jesus abençoe a vida dela, dê a saúde dela, tudo de bom na vida dela. Que essa data se repita por muitos e muitos anos. Ofereço para meus irmãos, meus sobrinhos e todos meus familiares. E para Luiz.
2: Tudo certo. Parabéns, Germana. Aniversariante de hoje. 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
1: Dessa vez não rolou aquele clima entre Lula e Donald Trump. Pelo contrário, em entrevista coletiva nesta quarta-feira, ao final do G7, encontro das 7 maiores economias democráticas do mundo, Lula rebateu o presidente dos Estados Unidos, que também em coletiva disse que o Brasil era um país politicamente perigoso, complicado e desagradável. O comentário foi feito para responder uma pergunta sobre eleições no Brasil. Trump emendou dizendo que ouviu dizer que prenderam o Bolsonaro Júnior. Talvez uma confusão em relação a Eduardo Bolsonaro, condenado na terça-feira pelo STF, ou ao próprio Bolsonaro. Donald Trump também afirmou que os Estados Unidos jogam mais pesado que o Brasil, indicação de uma possível intervenção nas eleições deste ano. Lula rebateu, afirmando que Trump desconhece o Brasil.
2: Se ele conhece o Brasil pela relação que ele tem com a família Bolsonaro, ele desconhece o Brasil. Não tem país do mundo que tem um sistema de urna eletrônica como o nosso, em que 2 horas após terminar, a gente já sabe o resultado em 27 estados da federação, já sabe quem é o presidente eleito, quem são os governadores, quem são os senadores, quem são os deputados. Para mim, ele pode continuar gostando do Bolsonaro, do pai, do filho, do neto, não tem nenhum problema. É um problema dele. Afinal de contas, gosto não se discute. Agora, não se meta nas eleições do Brasil, porque as eleições do Brasil é um problema do Brasil.
1: O presidente Lula disse que não pediu reunião bilateral com Trump para tratar de tarifas, porque os dois governos já estão em negociação. Sem um encontro formal entre os presidentes, Lula relembrou que entregou a Trump, por escrito, no encontro na Casa Branca, os interesses do Brasil, inclusive no combate ao crime organizado, e externou como viu as últimas decisões estadunidenses.
2: Eu acho que o que ele fez foi uma coisa desaforada para o Brasil. Ele sabe disso. É por isso que eu disse que ele ainda continua agindo como imperador. Nós estávamos fazendo acordo. Todas as armas que a Polícia Federal aprende no Brasil vem de Miami. E que o estado de Delaware, nos Estados Unidos, faz lavagem de dinheiro de bandidos brasileiros. Essas facções criminosas são terroristas para o povo brasileiro, para o povo das comunidades no Brasil. Não são terroristas como você pensa. Eles não querem brigar e derrotar o estado. Eles não querem criar um outro estado. Eles querem dinheiro.
1: O Brasil participou do G7 como convidado, assim como Coreia do Sul, Egito, Índia, Quênia, Ucrânia, Catar e Emirados Árabes Unidos. Lula revelou que teve uma conversa com o presidente ucraniano Volodymyr Zelensky e se comprometeu a conversar com outras lideranças para o fim da guerra com a Rússia. E, mais uma vez, criticou a ineficácia do Conselho de Segurança da ONU. Agência Rádio Web de Brasília, Alan Barbosa.
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0: 39 minutos, você do Zap com a gente aqui, quem está no Zap com a gente, alô, bom dia.
1: Bom dia, Gê Gomes, bom dia a todos os ouvintes da Rádio Cinecista de Picuí, é Adriana Galdin, Zés Brandões, quero ouvir todas as músicas do seu programa, quero oferecer para Jaine, minhas duas filhas, minha mãe Maria, meu pai Zouza, para comadre Irene, para Dona Antônio Picuí, a Goreta Brozinho, para Dona Maria de Severino Estrela, no sítio Malhada de Dentro, a Vitória Saraiva aqui em Sés Brandões, a Dona Maria Vicente, é o Chico Guedes aqui na oficina do Guedes, e a todos que estão por lá na escuta do seu programa, a São Chico do Peixe lá no povoado São Sebastião, e a todos daqui de Sés Brandões, a todos faz parte da nossa amizade, a todos vocês da rádio, fica com Deus, tenha um bom dia.
0: Bom dia, obrigado Adriana, você do Zap, tudo bem? Bom dia.
2: Olá, Jair Gomes, bom dia, Alexandre, Jair, passando para ouvir uma música com Zé Vaqueiro, Jair Gomes. Padre de todos meus familiares e amigos. Tchau, bom dia. Fazendo canjica já aí, pamonha.
0: Coisa boa, né? Coisa boa. Canjica, pamonha, é a época, né? Comidas típicas. Quem está com a gente? Alô, bom dia. Oi.
3: Bom dia, Jair. Aqui é Maricele, do Cinco Pedro Paulo, município de Peralaudade. Quero pedir a música, oração pela família. Para dividir com meu esposo, com meus filhos, minhas filhas, especialmente a meu filho, Railson, que hoje está de fazendo idade nova. Quero lhe desejar para ele toda a felicidade do mundo. Muita saúde, muita paz, sabedoria, inteligência, força e coragem. Ele recebe todos os obstáculos da vida. Que o menino Jesus derrame chuvas de bênçãos sobre ele. Que ele continue sendo esse menino que ele é, trabalhador, honesto. Que sempre está correndo atrás dos sonhos dele, que ele possa realizar todos os seus sonhos. Que Jesus nos abençoe hoje, amanhã e sempre. Parabéns, feliz aniversário, meu filho. Jesus te abençoe.
0: Tá tudo certo, obrigado pela participação. Jorge de Altinho vem chegando aqui na manhã da Cinecista FM às 10h41.

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4: 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Tem ouvinte no zap aqui da Cenecista FM. Você com a gente, bom dia.
5: Bom dia, Jair Gomes. Aqui é o Janice da Nova Palmeira. Quero uma música para você. Minha esposa Ivone, minha mãe Lourdidante, minha sogra José Arruda. Toca aí uma música de São João.
4: Tudo certo,
5: Janice. Canário do Reino.
4: Tá tudo certo, meu amigo. Um abraço. Obrigado pela participação. Quem está com a gente? Alô, bom dia.
6: Bom dia, Jair Gomes. É o Raimundo Alva aqui do sítio Baixa da Negra. Tudo bom, Jair?
4: Tudo jóia.
6: Jair, tô passando saúde aí para pedir uma música. Tocamos aí de Leonardo, que era Mano, hum? Para eu mandar especialmente para o meu irmão Gil, aqui no sítio Baixa da Negra, tá aniversariando hoje.
4: Abraço, hum? Gil, aniversariante.
6: Desejando a Gil saúde, felicidade e muitos anos de vida para ele. Que ele continue sendo esse mano maravilhoso que ele é para todos. Da família, para a esposa Mariquinha, para os quatro filhos, os quatro netos, para Nora, também para os três genros, e cunhados e cunhadas, amigos e amigas, e especialmente o mano Raimundo Alves, também da Yasmin e Rayane, todo parabenizando o Gil aqui na Baixa da Negra, que está aniversariando hoje, hein? E essa mesma música mando para todos, amigos e amigas, todos aqueles que estão na sintonia aí da Cenecista e todos os ouvintes da Cenecista de Picuí. Foi valeu, um abraço do amigo Raimundo Alves aqui do sítio Baixa da Negra.
4: Valeu, um abraço, Raimundo Alves, muito obrigado pela participação. Zé Vaqueiro com Zé Felipe aqui.

Vaqueiro com Zé Felipe aqui na manhã da Cenecista FM. Estamos fechando o programa, mas tem Canário do Forró, é isso? Do Reino. Canário do Reino. Vamos lá. Aqui no finalzinho do programa.

Muito obrigado. Obrigado a você que esteve com a gente. Muito obrigado a você que participou, mandou sua mensagem de voz, sua mensagem de texto. Olha, ficamos muito gratos, tá? E renovamos o convite para amanhã. Amanhã vamos estar aqui na Cenecist FM, entregando para você música, entregando notícia. Que bom contar com você sempre, todos os dias aqui. Francisco Souza comigo na mesa de som, Jair Gomes na apresentação, Vanessa Souza na redação aqui do programa. Obrigado a todos, fique com a gente. Na sequência você tem o Jornal Cenecista, as informações mais importantes do dia. E hoje vamos falar sobre a Transparaíba, né? Vamos falar sobre a adutora que está na fase conclusiva, né? Hoje vamos ouvir o Aldemir Macedo falando sobre os testes que já foram feitos ontem. Nós vamos ouvir também o governador que fala sobre a entrega que acontece lá para o final do mês. Enfim, notícias boas que a gente tem hoje no Jornal Cenecista para você. Então fique com a gente, participe. Inclusive queremos te ouvir aqui, né, nessa manhã. Queremos que você participe aqui do programa, né, mandando sua mensagem de voz, né, e nos ajudando a fazer o programa de hoje, tá? O Jornal Cenecista, tá? Você que está ouvindo o programa agora, a água da Transparaíba está chegando, né? Repito, e o que vai mudar aí primeiro na sua casa, né? Você vai aposentar a cisterna, vai dar aquele banho demorado, sem culpa, ou vai finalmente comemorar a economia no bolso? Responda pra gente, participe aqui, diga o que vai mudar aí, né, com a chegada da água na sua casa. Obrigado, gente. No finalzinho aqui, chegue mais perto do rádio, aumente o volume do seu rádio aí, porque temos algo importante para falar para você. Olha, às vezes pensamos em desistir de algo que queremos por essas coisas serem cheias de obstáculos. Mas olha, a vida é feita de superações, de conquistas. No meio de cada conquista, vem as decepções, vem as brigas, os problemas, as dores, o sofrimento. Mas é necessário passar por todos esses obstáculos. Então seja forte, enfrente seus problemas, abandoná-los não vai resolver nada. Acredite em si, acredite nas suas capacidades. Você é mais forte do que imagina e capaz de conquistar tudo o que deseja. Basta continuar, porque os desafios são simplesmente degraus rumo ao sucesso, porque cada passo dado é um passo mais perto da realização dos seus sonhos. Em qualquer cenário, acredite, a tempestade vai passar. A tempestade vai passar e tudo vai ficar bem. Não desista, não perca a esperança. Deus vai agir, Deus está do seu lado. Ele vai te ajudar. Tempestade.

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4: Olá, bom dia. Hoje, quinta-feira, 18 de junho de 2026. As notícias mais importantes do dia você tem aqui no Jornal Cinecista. O que aconteceu nessas últimas 24 horas? Obras da Transparaíba avançam, testes são feitos já no município de Picuí. Vamos conversar com Aldemir Macedo daqui a pouco, falando sobre os testes, e também vamos ouvir a fala do governador sobre a entrega dessa obra para o final do mês. E ainda a Polícia Civil faz operação contra grupo que usava betes para desviar dinheiro de golpes. Também grupo político de Mota demonstra incômodo com o apoio de Lula a adversário de pai do presidente da Câmara. Dois homens são presos na Paraíba em operação contra a violência doméstica. Também destaque nesta manhã, dois homens são mortos após ataques a tiros em João Pessoa. Vítimas de tráfico sexual recebiam uma alimentação por dia. Chegavam a trabalhar 14 horas seguidas. Vazamento de gás pode ter causado explosão de carro que matou homem em Sapé, na Paraíba, afirma Corpo de Bombeiros. No Rio Grande do Norte, algumas notícias: terceiro suspeito de balear vereador e matar assessor é preso. Cabo Davidson foi atingido nas pernas enquanto fazia transmissão ao vivo em frente a uma UPA em Mossoró na noite da segunda-feira. O assessor dele, que gravava o vídeo, morreu. Operação cumpre mandados de prisão e busca a apreensão contra a organização criminosa no Rio Grande do Norte. Mandados de prisão e busca e apreensão, né, são feitas no Rio Grande do Norte. Ruas ficam alagadas após chuvas em Natal, no Rio Grande do Norte. Criança de 3 anos morre após se afogar em piscina de escola no RN. Caso Master, Polícia Federal investiga se Jacques Wagner recebeu 3 milhões e meio de reais e apartamento em Salvador. Drones ucranianos fazem teto de refinaria voar pelos ares em Moscou. E ainda, adolescente de 17 anos é vítima de estupro coletivo na Grande BH. Essas e outras notícias com detalhes agora no jornal que está começando.
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3: E agora, o tempo e a temperatura.
6: A previsão do tempo para esta quinta-feira, dia 18 no Nordeste, indica a permanência de chuva em áreas do litoral da região. As precipitações devem ocorrer principalmente em áreas de toda a faixa litorânea, com possibilidade de trovoadas isoladas em alguns pontos. No interior da região, o tempo permanece firme, com predomínio de sol e baixa chance de chuva. A umidade do ar fica reduzida em áreas do sul do Maranhão, centro-sul do Piauí e oeste da Bahia. Entre as capitais, a mínima prevista é de 25 graus em Salvador e de 23 graus em Aracaju. Já a máxima pode chegar aos 34 graus em Teresina. A umidade relativa do ar varia entre 30% e 100%. As informações são do Instituto Nacional de Meteorologia. Sofia Muniz, o tempo e a temperatura.
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0: As notícias mais importantes desta quinta-feira você tem agora. Continua ainda bastante discutido o caso do Banco Master. Está sendo ainda investigado esse caso. A decisão do ministro André Mendonça do Supremo Tribunal Federal, com base na representação da Polícia Federal, que autorizou a nona fase da Operação Complance Zero, deflagrada nesta quinta, revela detalhes das suspeitas que pesam sobre o senador Jacques Wagner, líder do governo no Senado. A investigação, que apura um esquema bilionário de fraudes e corrupção ligado ao Banco Master, aponta que o parlamentar teria recebido uma série de vantagens indevidas em troca de atuação política no Congresso Nacional, como um apartamento em Salvador e 3 milhões e meio de reais. Segundo informações da Globo, TV Globo, e que constam nos autos, o foco central desta fase é a relação de proximidade entre Jacques Wagner e o ex-banqueiro Augusto Lima, dono do Banco Pleno, apontado como aliado estratégico de Daniel Vorcaro, dono do Banco Master. A apuração teve um avanço, segundo a Polícia Federal, após análise de mensagens encontradas no celular de Augusto Lima, que revelaram a dinâmica do suposto esquema. A investigação reúne mensagens, áudios, ligações telefônicas, contratos, comprovantes de transferências bancárias, registros de empresas, planilhas de pagamentos e dados extraídos de celulares apreendidos em fases anteriores da operação acontece. Detalhe é outro trecho do documento. E a defesa de Augusto Lima afirmou que ele sempre atuou dentro dos limites da lei, com transparência, responsabilidade técnica, observância das normas que regem o sistema financeiro e a administração pública. A PF investiga se o senador atuou diretamente em favor de projetos de interesse do grupo financeiro. Agora, entre as medidas citadas estão a chamada Emenda Master e uma proposta legislativa que visava ampliar o limite de crédito consignado, setor onde o grupo de Vorcaro e Lima possui forte atuação por meio do Credit Sexta. Em contrapartida dessa atuação parlamentar, os investigadores suspeitam que Wagner tenha sido beneficiado com propina, ou seja, repasses que somariam 3 milhões e meio de reais, realizados por meio de uma empresa ligada ao enteado Eduardo Mendonça Sodré Martins, o Dudu, e a nora do senador Bonitoaldo Bonilha. Transação suspeita de um apartamento no Poeme Residence, uma unidade 1702, localizado no bairro do Horto Florestal, em Salvador, uma área nobre da capital baiana. O edifício está avaliado em mais de 2 milhões e 400 mil reais, segundo a PF. E ainda o uso frequente de aeronaves particulares, o recebimento de ingressos para shows. Na decisão consta a compra de ingressos para um show em Los Angeles, nos Estados Unidos, no valor de mais de 63 mil reais pagos pela empresa Rig Investimentos em favor da família do senador. É muita coisa, né? Isso a gente fala de um, mas tem vários outros por aí envolvidos nesse lamaçal, né? Nesse esquema fraudulento. Sobre os temas que o senador teria mantido com Augusto Lima, a decisão detalha três pontos: elevação da margem consignável da remuneração disponível para os trabalhadores regidos pela Consolidação das Leis do Trabalho, CLT, para aposentados e pensionistas vinculados ao regime geral de previdência social, para aposentados e pensionistas vinculados ao regime geral, né? Além de autorizar a realização de empréstimos e financiamentos por beneficiários do benefício de prestação continuada, o BPC, e de outros programas federais de transferência de renda. Tentativa de aprovação da PEC 65/2023, com repercussões sobre o limite de cobertura do Fundo Garantidor de Créditos, e atuação parlamentar voltada à fiscalização e controle da operação de potencial aquisição do Banco Master pelo Banco de Brasília. Ela viabilizaria modelo de negócios fraudulento do Master a partir da ampliação da cobertura do FGC. Segundo a decisão, a Polícia Federal identificou que o texto da emenda foi elaborado pela assessoria do Banco Master, depois entregue em envelope endereçado a Ciro, na residência do senador. Segundo os investigadores, Jacques Wagner teria atuado pela aprovação da proposta no Congresso. Todo projeto, tudo que necessita, né, da aprovação de senadores e deputados lá em Brasília, tudo tem um interesse, né? Ninguém vota de graça, ninguém vota por nada, né? Não é para o bem do povo brasileiro, não, né? Os nossos representantes estão todos em Brasília, estão a maioria, né? 99,9% desse povo que está lá não querem somente votar pelo bem do povo brasileiro, né? Querem também votar em benefício próprio, né? É muito dinheiro que rola, é muito dinheiro, né? O governo quer aprovar um projeto e quando precisa de votos, precisa de aprovação para esse projeto, chama todo mundo e diz, olha, vai ter isso, vai ter aquilo. É assim que funciona, gente. Felizmente é assim, o Brasil está numa situação muito difícil, né? Os nossos representantes não... É claro, tem alguns que se salvam, não vamos também generalizar, não. Tem alguém lá dentro que merece confiança, que merece o nosso respeito, mas uma boa parte ali, infelizmente, uma boa parte está envolvida em coisas fraudulentas. Moscou, capital da Rússia, foi alvo de um ataque em série com drones ucranianos nesta quinta-feira, segundo autoridades locais. Um deles atingiu a refinaria de petróleo da capital russa, provocando uma explosão que fez o teto do local voar pelos ares. Um vídeo registrado por moradores de Moscou registrou o momento. Nas imagens é possível ver o teto da refinaria inteiro sendo lançado para cima com a explosão. Uma verificação feita pela agência de notícias Reuters, com base na geolocalização, constatou que o vídeo foi gravado nesta quinta na capital russa. O prefeito de Moscou também confirmou que drones ucranianos atingiram a refinaria da cidade. Terça-feira agora, a mesma refinaria foi alvo de um ataque que causou danos generalizados nas instalações de energia russas. As notícias que mais interessam no jornal Senecista, prazo para pedir ressarcimento de descontos indevidos do INSS, termina sábado.
1: Aposentados e pensionistas do INSS que tiveram descontos indevidos em seus benefícios têm até o próximo sábado, dia 20 de junho, para contestar as cobranças e garantir o direito de receber o dinheiro de volta. A medida faz parte de uma grande força-tarefa que foi iniciada após investigações da Polícia Federal revelarem um esquema de fraude e desvios de dinheiro em aposentadorias e pensões, que já resultou na devolução de mais de 3 bilhões de reais para mais de 4 milhões e 700 mil segurados. Para garantir o ressarcimento de valores descontados entre março de 2020 e março de 2025, o cidadão precisa primeiro verificar o extrato de pagamento pelo aplicativo ou site Meu INSS, pela Central 135 ou em uma agência dos Correios. Caso identifique alguma cobrança de mensalidade associativa não autorizada, é preciso registrar a contestação usando um desses mesmos canais. A entidade responsável pelo desconto, então, terá prazo de 15 dias úteis para se manifestar. Se não houver resposta ou se for comprovada irregularidade, o sistema libera a opção de adesão ao acordo, que garante a devolução do dinheiro de forma simples, sem a necessidade de acionar a justiça. O dinheiro corrigido cai direto na conta bancária do beneficiário em até 3 dias úteis. Quem perder o prazo de contestação desse sábado não poderá assinar o termo de acordo de devolução. Da Rádio 2, Milena Abreu.
0: 11 horas 20 minutos aqui, você no Jornal Senecista com as informações que mais interessam. No Rio Grande do Norte, um caso aconteceu de uma criança de 3 anos morrer, esse caso foi ontem, em uma piscina, em uma escola particular do município de Tibau, região oeste do Rio Grande do Norte. A vítima foi identificada, Lorena Giovana Silva Luz. Ela foi socorrida para a Unidade Mista de Saúde Santa Terezinha em Tibau, do Rio Grande do Norte, na cidade de Tibau, município de Tibau. Chegou a ser entubada, foi transferida para uma unidade hospitalar em Mossoró, mas não resistiu. Segundo a Polícia Civil, com base no depoimento da diretora da instituição, a menina desapareceu enquanto uma professora fazia a troca de fraldas de outras crianças e foi encontrada se afogando na piscina por funcionários da escola. O caso foi registrado em boletim de ocorrência na delegacia de Mossoró. A Polícia Civil deverá apurar as circunstâncias do ocorrido, incluindo como a menina teve acesso à piscina, quais eram as condições de supervisão no momento do incidente. Em depoimento à polícia, a diretora da escola relatou que estava com outra turma ensaiando quadrilha quando ouviu uma professora chamar pela criança. Funcionários passaram a procurar a menina e a encontraram na piscina da instituição. Segundo depoimento, a professora responsável pela turma informou que a criança desapareceu de vista quando ela fazia troca de fraldas de outras crianças. Ainda de acordo com a diretora, a criança foi retirada da água e recebeu manobras de reanimação cardiopulmonar. Em seguida, a equipe acionou o socorro médico. Durante o deslocamento para a unidade de saúde, os funcionários encontraram a ambulância que havia sido acionada e o atendimento passou a ser feito pela equipe médica. Mas, infelizmente, nada adiantou. A menina veio a óbito. Lamentável. Um vazamento de gás pode ter causado explosão de carro em Sapé e matou o homem. Um vazamento de gás, o gás acetileno. Esse vazamento pode ter causado a explosão de um carro que resultou na morte de Glácio de França Arcanjo, 30 anos, na cidade de Sapé, zona da Mata Paraibana, nesta quarta-feira ontem. A hipótese foi levantada pelo Corpo de Bombeiros para a TV Cabo Branco. De acordo com a corporação, dois cilindros estavam dentro do carro, podem ter vazado, entre eles o de acetileno. Ainda havia um cilindro de oxigênio dentro do veículo. Com a força da explosão, os dois objetos foram arremessados para fora do carro. Provavelmente a explosão se deu em virtude do vazamento do acetileno, que é um gás inflamável que ficou confinado dentro do veículo e provavelmente quando ele abriu, gerou uma centelha que provocou essa explosão, disse o tenente Glauco do Corpo de Bombeiros de Sapé. Apesar dessa possibilidade, como tratou o tenente, ele afirmou que também uma perícia está sendo realizada para saber com propriedade o que de fato desencadeou a explosão. Ainda não há prazo para o resultado desses levantamentos saírem. Com a explosão, as casas da mãe da vítima também e da esposa foram atingidas, precisaram ser interditadas temporariamente porque a estrutura ficou comprometida. Ainda não se sabe o motivo pelo qual os cilindros estavam dentro do carro. Uma mulher morreu atropelada por moto na Avenida Epitácio Pessoa, João Pessoa, outro caso que chama a atenção nesta manhã. Uma mulher que não teve a identidade divulgada até agora, morreu após ser atropelada por uma motocicleta na Avenida Epitácio Pessoa, João Pessoa. Foi no início da noite de ontem. A morte foi confirmada pelo Serviço de Atendimento Móvel de Urgência, SAMU. Segundo o SAMU, as equipes de atendimento chegaram ao local e encontraram a vítima já sem vida. A Polícia Militar foi acionada, realizou o isolamento da área para procedimentos necessários. Imagens registradas por câmeras instaladas na Avenida Epitácio Pessoa mostram que uma das faixas da via precisou ser interditada para passagem de veículos após o acidente. Até agora não há informações sobre a identidade e o estado de saúde do condutor da motocicleta envolvida no atropelamento. Olha, o IBGE abre inscrição para trabalho temporário em dois censos. Repórter chamando.
2: Aberta a seleção para vagas temporárias no IBGE. Serão contratados 1.414 profissionais para o Censo Agropecuário, Florestal e Aquícola e também para o Censo Nacional da População em Situação de Rua. Os salários são de perto de R$ 3.000 no caso do cargo de ensino médio e de R$ 5.255 para nível superior. As inscrições vão até 15 de julho e devem ser feitas pela internet no portal da banca organizadora, que é o Instituto Avalia, que é o avalia.org.br. Os selecionados serão contratados temporariamente. A duração inicial é de até 12 meses, mas pode ser prorrogada por até 48 meses, dependendo da necessidade do IBGE. As vagas são de ensino médio e superior, a maioria para o cargo de analista censitário e o restante para agente censitário de qualidade. A jornada de trabalho é de 40 horas para as duas atividades. Há oportunidades para várias áreas de formação, como agronomia, assistência social, ciência de dados, geografia, jornalismo e economia, por exemplo. Entre as atividades exigidas estão planejamento, coleta e análise de dados, relatórios técnicos, desenvolvimento de sistemas, produção de conteúdo e apoio às equipes de campo. A taxa de inscrição custa R$ 41,76 para a função de agente censitário de qualidade e R$ 37,50 para analista. Da Rádio 2, Fabíola Altran.
0: 11h27 agora, você com o jornal Cenecista, sendo bem informado. Prefeitura de Campina Grande decretou ponto facultativo nos expedientes dos órgãos municipais nos dias 22 e 23 de junho, segunda e terça-feira, que antecedem o feriado de São João, celebrado em 24 de junho. A medida foi anunciada nesta quarta-feira ontem. Com o decreto, os servidores municipais terão aí um período de 5 dias de folga, considerando o feriado municipal de São João e o fim de semana anterior. Serviços considerados essenciais, no entanto, continuarão funcionando normalmente. Segundo a Prefeitura, a medida vale para os órgãos da administração pública municipal direta e indireta e leva em consideração a importância das celebrações juninas para o município. Os servidores estaduais terão ponto facultativo nos expedientes dos dias 22, 23 e 24 de junho. A medida foi anunciada pelo governo da Paraíba terça-feira passada. De acordo com a Secretaria de Estado da Administração, para compensar, o expediente das repartições estaduais será estendido até às 18 horas, no período de 29 de junho a 3 de julho de 2026. Permanecerão em funcionamento os serviços considerados indispensáveis à população, de acordo com as necessidades de cada órgão e entidade. A Caixa Econômica Federal começou ontem a pagar a parcela de junho do Bolsa Família para beneficiários com número de inscrição social NIS de final 1. Ao todo, cerca de 19,3 milhões de famílias recebem o benefício. Beneficiários de alguns municípios e 8 estados recebem o pagamento nesta quarta-feira, independente do NIS, em razão dos decretos de emergência provocados por condições climáticas, no caso do Amazonas, Paraíba, Pernambuco, Paraná, Rio de Janeiro, Rio Grande do Norte, Roraima e Sergipe. Beneficiários podem movimentar valores preferencialmente pelo aplicativo Caixa Tem, não sendo necessário ir até uma agência para saque do benefício. Agora, segundo a Caixa, também é possível utilizar o cartão para realizar compras em estabelecimentos comerciais por meio da função de débito, bem como realizar saques em unidades lotéricas correspondentes Caixa Aqui e agências da Caixa. Nos terminais de autoatendimento, o saque pode ser realizado sem cartão, com identificação biométrica cadastrada previamente. 11h29 agora, temos uma outra informação relevante nesta manhã de quinta-feira, sobre a atuação de um policial lá em São Paulo. Esse policial atuou com violência, matando uma pessoa. O policial militar Cauã Alencar Bastos disse: eu vou matar ele. Ele falou segundos antes de atirar em Igor Eduardo, de 45 anos, durante uma ocorrência no Jardim Pirituba, na zona norte de São Paulo. O homem não sobreviveu. A fala foi registrada pela câmera corporal do agente. As imagens as imagens mostram toda a ação ocorrida em 29 de abril, né, tiveram repercussão de ontem para hoje. Na ocasião, Igor dirigia um carro pela avenida Raimundo Pereira de Magalhães quando parou em um semáforo vermelho. Ele desceu do veículo com a faca na mão, correu em direção a um motociclista que também aguardava no farol. Segundo testemunhas, Igor correu em direção ao motociclista após briga de trânsito. De acordo com familiares, ele fazia uso de medicamentos controlados para tratar esquizofrenia. Igor trabalhava como eletricista, encanador, realizava serviços de manutenção em geral. Em seguida, o motociclista foi até um posto de combustíveis próximo, pediu ajuda ao cabo Cauã e a seu parceiro, o soldado José Otávio Pinheiro. Eles estavam com a viatura estacionada no local. As imagens mostram que enquanto a viatura se aproximava de Igor, o cabo Cauã desceu do veículo dizendo: "Eu vou matar ele, eu vou dar um tiro nele." Na sequência, ele efetuou 6 disparos. Já o soldado José Otávio atirou uma vez. Imagens de câmera de segurança divulgadas pela TV Globo no mês passado mostram que Igor foi atingido quando colocava a faca no chão. As imagens são apontadas pela família como evidência de que ele tentava se render no momento dos disparos. 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
0: Agora 11:32 agora, 11:32. A Transparaíba é uma importante, um importante sistema de adutoras e de abastecimento de água do estado da Paraíba, criado para ampliar a oferta de água para diversos municípios do semiárido paraibano. A obra capta água de mananciais e de reservatórios estratégicos, distribuindo-a por meio de adutoras para as cidades que enfrentam dificuldades de abastecimento, contribuindo para a segurança hídrica, o desenvolvimento econômico e a melhoria da qualidade de vida da população. A Transparaíba é uma das maiores obras de infraestrutura hídrica do estado, com quilômetros de adutoras. O sistema leva água para dezenas de municípios, garantindo abastecimento mais seguro para milhares de famílias. A obra fortalece o desenvolvimento regional, beneficia comunidades urbanas e rurais e representa um avanço importante no enfrentamento dos efeitos da seca no estado. A Transparaíba atinge essa nossa região aqui, o Seridó, atinge o Curimataú da Paraíba, e ela vem avançando. Já temos água em Sossego, já temos água em Soledade, estamos avançando aqui para Baraúna, para Picuí, para Frei Martinho, aí vamos ter Nova Palmeira, temos também Pedra Lavrada, teremos também água para Barra de Santa Rosa, enfim, essa região toda aqui será beneficiada pelas águas da Transparaíba. Ontem nós recebemos uma informação muito importante, inclusive essa notícia se espalhou pelas redes sociais. O ex-vereador Aldemir Macedo registrou inclusive os testes com a água já aqui em Picuí. A água já está em solo Picuí, e essa água definitivamente deva ser entregue ainda no final desse mês de junho. Ontem nós conversamos rapidamente com o Aldemir Macedo, ele passava essa informação muito boa para todos nós sobre já os testes. Aldemir Macedo, seja bem-vindo ao jornal.
4: É verdade, aí na data de hoje eu assim, fiquei extremamente feliz, inclusive cheguei a me emocionar, porque é uma luta grande, uma luta de muito tempo, apesar dessa obra que começou no ano de 2017, 2018, por aí, e agora a gente vê ela chegando em sua fase final. Para a gente que passou esse sofrimento com a falta d'água esse tempo todo, aí realmente é um motivo de muita alegria. E na tarde de hoje, eu tive a oportunidade de participar dos testes da água, ela já chegando aqui na cidade de Picuí. Para se ter uma ideia, Jair, Quando essa água ela chega aqui em Picuí, ela percorre aproximadamente 185 quilômetros até chegar aqui na cidade de Picuí. São vários testes, são vários equipamentos durante o percurso dessa adutora. E a semana passada eu tinha postado um vídeo, estava ali antes do trevo de Baraúna, né? E hoje ela percorreu mais 14 quilômetros e já chegou aqui na cidade de Picuí, aqui próximo à ETA, aproximadamente aí 10 metros da estação de tratamento. Só para você ter uma noção, Jair,
5: pois não.
4: Toda essa adutora, ela passa por uma lavagem de toda essa tubulação, né? E os técnicos, os engenheiros, ficam o tempo todo testando para ver se não tem vazamento na adutora, né? Porque quando inaugurar o sistema de abastecimento de água da cidade de Picuí, ele vai ser definitivo. Vai ter água todos os dias, 24 horas, entendeu?
5: Não haverá racionamento.
4: Não, racionamento não.
5: Não haverá racionamento.
4: Entendeu? Portanto, assim, está em toda a fase de teste. Aqui em Picuí nós temos uma estação elevatória, uma elevada, que foi construída agora, de aproximadamente 1 milhão de litros de água. Está sendo testada também, está sendo feita a interligação, porque está ao mesmo tempo, Jair, interligando para Baraúna, para Picuí e de Picuí para Frei Martinho. E, consequentemente, também, uma obra paralela, também para a cidade de Nova Palmeira. Essa é a informação, assim, precisa que eu tenho, né, por ter amizade com os engenheiros, com os técnicos, por fazer parte também da CAGEPA. E assim, as pessoas estão perguntando, e aí, vai chegar quando? Já essa semana? Não, está testando toda a rede, vai testar todos esses equipamentos, conjunto motobomba, quadro de comando, parte elétrica, dando uma geral no sistema todinho para logo em breve, porque eu costumo dizer muito, a obra ela está dentro do seu prazo, do cronograma de entrega, Jair. O cronograma de entrega dessa obra, que é a construtora Augusto Veloso, que é uma construtora da cidade de São Paulo, é uma construtora muito responsável, e eu sempre disse que ela ia entregar dentro do prazo estabelecido, que é até o final de junho desse mês agora, o mês de São João.
5: Entendo. Daqui, os testes passam para Frei Martinho. Esses testes demoram muito, Aldemir?
4: Eles vão testar aqui esse reservatório de Picuí, ver se está tudo ok, né? E aí, testou aqui a cidade de Picuí, vão testar também a rede adutora até a cidade de Frei Martinho, para ver se não existe vazamentos nessa adutora, né?
5: Então, se tudo der certo, no final do mês, essa água será liberada para os municípios aqui, Picuí, Frei Martinho, Baraúna, Sossego... e possivelmente Nova Palmeira também, como você falou aí, né?
4: Isso. Com certeza vai dar certo. Eu sou um homem de muita fé, estou com muita fé. Faz muito tempo que a gente vem acompanhando o desenrolar dessa obra. E só a gente, que mora aqui em Picuí, sabe o que é o sofrimento de você não ter água nas torneiras, né? Eu digo muito que tem pessoas que têm condições de comprar um particular, um carro pipa, tudo, mas a grande maioria do nosso povo, Jair, não tem condições e sofre muito com essa falta d'água. Portanto, assim, eu tenho muita fé que até o dia 30, eu acredito que antes, o governador do estado, com o diretor-presidente da CAGEPA, vai comunicar a data exata da inauguração. E aí vai disponibilizar água não só para Picuí, mas para toda a região, né? Baraúna, Sossego já foi inaugurado. O Sossego já foi inaugurado, está testando agora. Baraúna também está na tarde de hoje ali do trevo até a cidade de Baraúna está sendo testado. Chegou até a estação.

0: tudo certo e que até o finalzinho desse mês a água esteja aqui na torneira de toda a população de Picuí, para acabar de uma vez por todas o sofrimento que a gente passou durante todo esse tempo. Né? E aproveitar para lhe agradecer aí esse espaço que você nos cede, para levar essa informação muito importante para todos os seus ouvintes espalhados pela Paraíba inteira.
1: Obrigado, Aldemir, uma informação bem relevante. Essa entrevista foi concedida ontem dentro do Nordeste Valente, que a Cenecista tem todos os dias aqui, das 5 às 6 horas. Ontem circulava pelas redes sociais imagens já da água, não é? Água aqui em Picuí, né? Próximo ali ao sistema de tratamento, né? Dizer que a Transparaíba foi projetada para beneficiar principalmente três regiões, né? Não só o Seridó e o Curimataú, mas também o Cariri, viu, gente? O sistema possui dois grandes ramais, o ramal Curimataú-Seridó, levando água para Picuí, Pedra Lavrada, Frei Martinho, Nova Palmeira, Cubati, Solidade, Sossego, Baraúna e outros municípios. E o ramal Cariri, que atenderá os municípios Monteiro, Sumé, Serra Branca, Taperoá, São João do Cariri, Assunção, Teixeira e outras cidades do Cariri paraibano. A Transparaíba, repito, é uma das maiores obras de segurança hídrica da história da Paraíba. O sistema levará água para as regiões do Curimataú, do Seridó, do Cariri, beneficiando dezenas de municípios e centenas e milhares de paraibanos. A obra garante mais segurança no abastecimento, desenvolvimento regional e melhor qualidade de vida para a população do semiárido. O governador Lucas Ribeiro também, em solenidade, né, falou sobre a entrega desta obra, que está prevista, ele acredita, para o final agora do mês de julho. Vamos ouvir o governador da Paraíba.
2: Ramiele de Picuí, e diga-se de passagem, Picuí, ministro Wellington Dias. Fica lá no Curimataú paraibano, lá em cima do nosso estado. Esse mês, final desse mês, se assim Deus nos permitir, está chegando água em Picuí. E eu quero fazer um registro. E faço um registro aqui. Ministro, sabe de onde vem essa água? Da transposição do Rio São Francisco. E é lá de Monteiro, que chega lá em Monteiro. E a gente fez uma adutora lá de Buqueirão, que fica perto de Campina Grande, para levar essa água para o Curimataú paraibano. Já chegou até Sossego. Eu não poderia deixar de fazer esse registro, porque foi uma ação, uma decisão do nosso presidente Lula para que hoje essa água estivesse chegando lá em Picuí. E o nosso governo poder também investir quase R$1 bilhão em obras em duas adutoras, do Cariri e do Curimataú, para essas águas poderem chegar lá na ponta. E aqui o registro ao nosso ex-governador João Azevedo, que iniciou essa ação, e a gente está aqui concluindo e dando continuidade a ela.
1: É isso, está aí a fala do governador, né, sobre a entrega dessa tão importante obra aqui para o Curimataú, para o Seridó da Paraíba, né? E vamos ter essa água agora para o final do mês, provavelmente, né? Final do mês, daqui para o dia 30, a gente tem água nas torneiras. O governador vai anunciar a data para inaugurar a obra, né, e entregar, porque a ideia é entregar para não ter interrupção, né? Já vai entregar já com a obra funcionando e com detalhe, né? Não vai ter racionamento. O próprio governador falou, o Aldemir também falou para a gente agora há pouco, de que não haverá racionamento, né? Como aconteceu da vez passada agora, quando recebemos a água aqui da Caraibeira. Então não vamos ter racionamento, a água vai ser ligada aí 24 horas, coisa boa, né? E você que está ouvindo aqui o jornal, você que está acompanhando o nosso jornal, o que você vai fazer aí primeiro na sua casa quando chegar a água, hein? Hã? Como é que você vai fazer quando chegar água, quando tiver água na torneira aí da sua casa? O que é que você vai fazer primeiro? Responda pra gente aqui, fala pra gente, né, no jornal Cenecista. 11 horas, mais 45 minutos aqui, IBGE abre inscrição para trabalho temporário em dois censos, já falamos, não é? Vamos falar sobre o MEI, que não entregou a declaração anual, precisa regularizar a situação para evitar contratempos. O repórter é chamado.
3: Os microempreendedores individuais que perderam

0: Deram o prazo para a entrega da declaração anual do Simples Nacional, devem regularizar a situação o quanto antes para evitar multas maiores e até o bloqueio do CNPJ. Mesmo com o fim do prazo da entrega, o envio do documento continua sendo obrigatório e quanto antes o MEI regularizar a situação, melhor. Atualmente, o atraso gera multa mínima de R$ 50,00 ou de 2% ao mês sobre o valor dos tributos declarados, ou seja, quanto mais rápido a situação for resolvida, menor o valor da multa. Para ficar em dia com a Receita Federal, o MEI deve acessar o portal do empreendedor na internet e preencher os dados de faturamento do ano calendário correspondente, informando todas as receitas obtidas, comércio, indústria ou prestação de serviços. O sistema também exige que o MEI informe se houve ou não a contratação de algum funcionário no período. Após revisar todas as informações financeiras e transmitir o documento, o sistema vai gerar uma guia de pagamento da multa e o recibo de entrega, que deve ser salvo e guardado pelo microempreendedor como comprovante oficial de regularização da empresa. Da Rádio 2, Milena Abreu.
1: 11h47, a Polícia Civil da Paraíba deflagrou hoje uma operação para investigar crimes patrimoniais praticados na internet. Os agentes cumpriram mandados de busca e apreensão na Paraíba e Pernambuco e também no Rio Grande do Norte e no Paraná. De acordo com o delegado João Ricardo, da Delegacia de Crimes Cibernéticos, os criminosos utilizavam plataformas de apostas virtuais, as bets, né, para receber o dinheiro desviado dos golpes, por isso a operação foi batizada de Breaking Bet. As investigações começaram após a denúncia de uma vítima que perdeu dinheiro por meio de um link fraudulento. A pessoa clicou em um e-mail falso em que o remetente se passava por um banco, oferecia um cartão de crédito. Ao fornecer os dados bancários na página, ela teve quantias subtraídas da conta. Com o avanço do caso, a Polícia Civil, ou a Polícia Federal, descobriu que os valores retirados das contas das vítimas eram transferidos diretamente para sites e apostas que não possuem autorização para funcionar. Polícia Civil, no caso aqui da Paraíba, né? É que está nesse caso. 11h48 aqui. O ouvinte está com a gente na linha aqui, falando sobre essa questão da água, né? Tudo bem? Bom dia.
2: E aí, o que é que eu vou fazer quando essa água chegar?
1: Sim.
2: Primeiramente, Jair, vou ficar de joelho e agradecer a Deus, né? Agradecer a Deus por essa água chegar na nossa cidade e acabar todo sofrimento, né? Muito tempo que a gente vem nessa peleja, né? Por falta d'água. E primeiramente vamos agradecer a Jesus, né? Por essa água chegar, porque isso vai ser uma riqueza, né? Uhum. Para toda a população de Picuí, isso vai ser uma bênção de Jesus, né? Vai ser histórico, viu? Isso vai ficar na...
1: Vai história, verdade.
2: Vai servir de igual a pessoa guardar.
1: Isso,
2: né?
1: É verdade.
2: Guardar para... Lembrar a um filho, um neto, né? A data que foi chegada a água do Rio São Francisco na nossa cidade, por muito tempo que a gente passa em tanta dificuldade, né? Então a gente, todos nós, temos de agradecer. Agradecer primeiramente a Jesus, né? E agradecer essas pessoas que estão concluindo essa grandiosa obra, né? Então, Jair, Jesus lhe abençoe, muito felicidade para todos e todas. E vamos esperar,
1: obrigado,
2: que vai Baixo. É real, se Deus quiser.
1: Obrigado,
2: valeu, Jair.
1: Obrigado, Baixo, pela participação aqui no jornal. Naldo está dizendo que quando a água chegar, vou encher a minha caixa que está vazia e eu não tenho dinheiro para comprar água. Diz ele aqui na sua postagem aqui, né? Quem também me manda aqui uma mensagem é de Leuza. Eu vou fazer primeiro tomar um banho de chuveiro na minha casa, né? Eu não tenho, vou tomar um banho de chuveiro. Coisa boa, viu, Adileza? Muito bem, aproveita. Quando a água chegar, toma um banho demorado, né? Todo mundo deve fazer isso, tomar um banho demorado aí, né? Aproveitar a chegada da água, comemorar a chegada da água do São Francisco. A Vitória está dizendo o seguinte, agradecer primeiramente a Deus e as pessoas que estão correndo atrás do nosso líquido precioso, né? Primeiramente a Deus e as pessoas que estão correndo. Ok, Vitória, muito obrigado, viu? Tem mais um ouvinte aqui, tudo bem? Bom dia.
3: Bom dia, Jair Gomes.
1: Bom dia.
3: Aqui é o Nis. Jair Gomes, primeiramente, agradecendo a Deus pela água, né? Que vai chegar, se Deus quiser. E o presidente Lula, né? No governo do presidente Lula, porque eu tinha 12 anos, eu via falar que a água do Rio São Francisco chegava em Picuí. E eu acho que foi uns 50 anos atrás. Eu acho que foi uns 50 anos. E vai chegar, se Deus quiser. Porque tem gente que não acredita, só se vê. Mas se Deus quiser, tá perto dela chegar.
1: Tá chegando, né? Tá chegando. Obrigado, Eunice. Um abraço, viu? É, mais um ouvinte aqui, falando sobre a questão. Vamos ouvir.
4: Oi, Jair Goma, aqui é Cícero Nova Floresta. E Nova Floresta tem previsão quando vai chegar na cidade de Nova Floresta, a água do Rio São Francisco.
1: Essa é a primeira etapa, viu? Primeira etapa, a segunda etapa o governo vai devo anunciar. Para breve, viu? A Nova Floresta também vai ser beneficiada, tá? Floresta, Cuité, né? E outras cidades aqui do Curimataú também. Tudo bem? Obrigado pela participação. É na segunda etapa, essa é a primeira etapa, a primeira fase que o governo vai anunciar. Tá bem? Obrigado. Quem está com a gente? Alô? Oi, tudo bem?
5: Jair, bom dia. Aqui é Cícero Aboiador. Jair, quando essa água chegar, primeiramente o que eu vou fazer é agradecer bastante a Deus e segundo, tomar um banho bem tomado, que nunca mais eu tomei, que a gente comprando água até para tomar banho tem que poupar água, né? Não que é muito caro. Por isso é só isso e obrigado.
1: Obrigado, Cícero, pela participação aqui, tá bom? É, quem está com a gente? Alô, tudo bem?
6: Com certeza, Jair. Eu mesmo vou tomar ela. Ela colocar ela na geladeira bem tratada para tomar, para fazer café, para fazer suco, para cozinhar, para lavar a louça, para tudo, viu? De preferência e para tomar, que eu tenho certeza que ela é água doce, né?
1: É água boa, viu? É água boa. Obrigado pela participação.
6: Ninguém vai comprar água para tomar, porque ela já vem improvisada para tudo.
1: Isso, obrigado, viu, pela participação. Quem está com a gente aqui, tudo bem?
7: Boa tarde, Jair, que Deus abençoe, que essa água chegue com muito sucesso na cidade de Picuí, em toda cidade que necessita do líquido tão precioso que é a água. Agradecer também ao nosso representante. Eu moro na zona rural, mas tem minha filha que mora na cidade. Então, Deus o abençoe a todos aqueles que estão fazendo, torcendo para essa água chegar com muito sucesso na nossa cidade. Gratidão a Deus. Boa tarde, Valdir Cita Águas Bela.
1: Valdir, obrigado. E sobre ainda a cidade de Nova Floresta, a cidade está entre os municípios contemplados pela doutora Transparaíba, viu? A obra, que já teve etapas inauguradas pelo governo da Paraíba, deverá reforçar o abastecimento de água da região do Curimataú, trazendo mais segurança hídrica para a população. A expectativa agora é pela conclusão das etapas operacionais que permitirão a chegada da água ao município de Nova Floresta e também a outros municípios da Paraíba. Mais um ouvinte aqui, tudo bem?
8: Bom dia, Jair Bomba, queremos. Graças a Deus que a água vai chegar, mas não é porque vai chegar que a gente vai estragar a toa.
1: Isso.
8: Tem que ter limite, né?
1: Tem que ter cuidado.
8: Valeu,
1: né,
8: boa tarde para todos vocês aí.
1: Obrigado, viu, pela
8: parabéns,
1: participação.
8: De verdade.
1: Oh, coisa boa, né? A gente fica feliz, a gente está muito animado porque já temos testes, viu, dessa água aqui no município de Picuí. Já tivemos testes para Baraúna, Sossego já tem a água, né? E agora estamos aguardando os testes aqui concluídos. Aqui de Picuí e Frei Martinho, né? Eu acredito que a semana eu vi vários carros da Cagepa circulando lá para Frei Martinho, certamente já estão também providenciando os testes por lá, né? Mas breve o governo vai anunciar a inauguração dessa obra, dessa água que vai chegar breve às torneiras aqui da nossa região. Mais um ouvinte, tudo bem?
9: Agradecer primeiramente a Deus, Jair Gomes, por essa água chegar. Vai ser muita benção. Vou tomar banho no meio da rua, comemorando a alegria aqui na cidade de Picuí. Vai ficar registrado para sempre. Em nome de Jesus Cristo.
1: Isso.
9: Amém.
1: Obrigado, Dario. É uma obra realmente que vai ficar na história, viu? A inauguração dessa obra é bom você, né, comemorar muito, porque é a redenção, né, dessa região aqui, né? O problema da água vai acabar, né? Vai ser água 24 horas, se Deus quiser. Mais um ouvinte aqui com a gente, tudo bem?
10: Bom dia, Jair Gomes. Me tira uma dúvida.

0: vai ficar a taxa da Bacajepa por mês?
1: É, ainda não temos essa informação. Não temos essa informação. Posteriormente, a Cagepa deva fazer esse anúncio, tá bom? Por enquanto, não. A preocupação hoje do governo da Cagepa é entregar água, né? E depois aí vamos ver como é que fica essa taxa, tá bom? Obrigado pela participação. Tem mais alguém com a gente aqui? Alô?
2: Boa tarde, Jair Gomes. Agradecer a Deus por esta água que vai chegar na cidade de Picuí.
1: Ok, tem como seguir aí?
2: Sim, Frei Martinho, e que não é brincadeira não, 12 anos a gente carregando água no barro, quando chegar vai ser só uma alegria para nós, e agradecer a quem está trabalhando nessa rede de água, a quem correu atrás para arrumar água para a cidade da gente. Tenho que agradecer a todos e a Deus, primeiramente.
1: Tá, joia. Obrigado, viu? Obrigado pela participação, Edmilson. Vamos agradecer, sim. Né? Agradecer a Deus pelas águas, porque essa água, Deus é que está mandando para a gente, viu? O homem apenas está encaminhando a água para nós aqui, tá bom? Obrigado. Sobre essa tarifa aí que o ouvinte perguntou, dizer que a tarifa mínima residencial da Cagepa para consumo de até 10 mil litros por mês é de R$ 98,68, incluindo água e esgoto onde o serviço está disponível. E a tarifa social permanece em R$ 11,62 para famílias enquadradas no programa. Tá bom? É isso. Tem mais um ouvinte aqui com a gente, tudo bem?
3: Oi. Bom dia, Jair. Bom dia. Anaíde, aqui da Mauriçal.
1: Oi, Anaíde.
3: Eu falar sobre a água, isso aí, Marisa, a gente tem que agradecer muito a Deus. Porque era uma coisa que era um sonho, né? A gente só sonhava, agora está se tornando realidade, né? Agradecer primeiramente a Deus, como diz Basti, e segundo aos que estão lutando, né, para vir essa água. Foi uma luta de anos, né? Não é de agora, é de anos, coisa de anos. Mas que graças a Deus tornou-se realidade. Está se tornando uma realidade, é real.
1: Tá, é verdade, tá. Tá ficando é uma realidade agora, né? Estamos materializando esse sonho. É isso. Um ouvinte, Dedé Araújo, está dizendo o seguinte: para quem mora ao redor e não tem água encanada, vai ser beneficiado também. Eu moro aqui perto do restaurante do Naldo, aqui na saída aqui para Nova Palmeira, naquelas casas por lá. Olha, é complicado. Você tem que procurar a Cagepa para ver, né? O escritório da Cagepa para ver essa possibilidade de chegar água para lá. Não sei as condições, eu não tenho essa resposta agora para te dar, mas procura a Cagepa depois que a água chegar, claro, procura a Cagepa para ver se há possibilidade de você também receber água, tá bom? Temos aqui uma postagem de ouvinte. Bom dia, Jair, todos os ouvintes. Olha, eu vou fazer primeiro lavar as varandas da minha casa, porque nunca mais foram lavadas, e com cuidado, né, para não desperdiçar, porque água é vida. A água é preciosa, tá certo. Obrigado, viu, pela participação. Mais um ouvinte, tudo bem? Alô?
4: Bom dia, Jair.
1: Bom dia.
4: Vamos lá, que sou eu, Lucas. Jair, primeiramente, quero agradecer a Deus que este líquido precioso seja muito bem-vindo nas nossas torneiras, que é o que nós está precisando. Porque eu vou fazer o mesmo que essa senhora falou aí. Agradeço a Deus.
1: Isso, obrigado, viu? Ouvinte no ar com a gente. Alô, microfone aberto.
5: Boa tarde, Jair Gomes. A gente tem que agradecer o Senhor Jesus por essa benção. Agradecer também esse abençoado Ademir, que caiu de dentro desse projeto também. Organizou e está organizando até hoje. Porta Guane não virou as costas para os picuienses, né? Um cidadão maravilhoso, que Deus abençoe ele, muita saúde, né? E quem fala é o senhor Edivaldo aqui. Meu pai era um grande amigo dele, Gerardo Firino. Uhum. Que Deus abençoe todos os caminhos dele. Ademir Macedo, abençoado.
1: Ok, obrigado, viu? 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
1: 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Vamos fechando aqui o jornal, ouvindo algumas pessoas aqui para a gente encerrar o jornal. Tudo bem? Você é do Zap?
7: Boa tarde aí.
1: Boa tarde.
7: E boa tarde a todos os ouvintes da Cenecista. O meu convite, quando chegar essa água da Transparaíba, que vai beneficiar mais de 100 mil pessoas, ao ex-governador e que foi o idealizador dessa Transparaíba, o eterno Ricardo Coutinho, pela água que trouxe, será só gratidão, pra, não só para Picuí, Nova Palmeira, Pedra Lavrada, Cubati, Sossego, Frei Martinho e Solidade. Então é só gratidão, seria uma satisfação grande ele estar aqui tomando um banho junto com a gente. Porque essa hora já era para estar pronta há mais tempo e não está, infelizmente. Mas parabenizar aí ao gestor que está concluindo a obra.
1: Ok. Obrigado, Jairo, né, pela participação no jornal. Quem está com a gente aqui, tudo bem?
8: Bom dia, Jair Gomes. É da Luz aqui em Mari Preto. Jair Gomes, falar a respeito de nossa água que sempre Deus está abençoando para chegar na nossa cidade de Picuí, pois devemos agradecer a Deus por muitas e muitas vezes, né? Porque é sofrimento em Picuí, comprando água para beber, água para tomar banho, não é um banho assim bem tomado, não é uma roupa bem lavada, inclusivamente sim, tira somente o suor, né? Mas quando Deus permite, Deus consegue, porque Ele é o dono de todas as coisas. O nosso Deus é o nosso Pai verdadeiro. Devemos agradecer, Senhor, por essa água que está chegando à nossa cidade de Picuí. Eu não moro em Picuí, mas tenho meus filhos que moram em Picuí. E como todos os picuienses, que todos precisam dessa água, o quanto eu também, né? Chego lá, preciso da água. Serei uma gratificação, será grata a meu Deus. Gratidão, gratidão, gratidão. Obrigado, meu Deus, obrigado, meu Pai querido, por tudo, por nós que o Senhor faz.
1: Certo, tá joia. Obrigado, viu, pela participação aqui. Mais um ouvinte aqui, tudo bem?
9: Tudo bem, Jair. É Maria do Regional.
1: Oi, Maria, tudo bom?
9: Quando chegar água na minha casa, primeiro eu vou agradecer a Deus.
1: Isso.
9: Porque isso é uma benção que nós vamos alcançar.
1: É uma riqueza.
9: Obrigado, Jair.
1: Riqueza.
9: Deus te abençoe.
1: Obrigado, viu? Tem mais um ouvinte aqui. Tudo bem?
10: Jair Gomes, boa tarde. Só alegria, agradecer a Deus e a todos que deram força para que essa água chegasse à nossa cidade. Jair Gomes, boa tarde.
1: Sim.
10: Só alegria, agradecer a Deus e a todos que deram força para que essa água chegasse à nossa cidade.
1: Muito bem, tá aí, portanto, né? Deu para entender a mensagem da ouvinte. E é isso, gente. Vamos agradecer muito a Deus pela chegada dessas águas, né? Atinge toda essa região, essa Transparaíba, e vamos nos livrar, né, daquele sofrimento, que ele vai acabar aquele sofrimento, né? Vamos ter água aí nas torneiras, né, o dia todo. Agora, o importante é você saber usar a água, tá? Não é porque você vai ter água o dia todo, né, nas torneiras, você vai desperdiçar, até porque depois vem a continha para pagar, não vai ser de graça não, viu? É bom você ficar atento aí, né, porque chegou a água que você vai estragar, vai deixar torneira aberta, vai desperdiçar, não é? Então cuidado, porque a conta chega no final do mês, tá bom? E o Rio São Francisco, né? Porque não, local que se tira e não se coloca, acaba, né? É isso. Mas enfim, estamos felizes por isso, né? Ontem a gente fez questão de repercutir, né, essa ação da CAGEPA em testar, né, a tubulação. Agora acontece para a Fremartinho também o teste, e no final do mês, se Deus quiser, o governo anuncia aí a liberação da água para todo mundo. Vamos esperar, né, vamos aguardar, e a gente vai acompanhando aqui o passo a passo disso tudo. Muito obrigado, estamos encerrando o jornal. Na sequência agora você tem as notícias do esporte.
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1: Bate-bola tá começando agora na Cenecista FM, falando de seleção brasileira. Ancelotti adota cautela em relação à titularidade de Endrick. Vamos aos detalhes.
2: O dia da seleção brasileira ganhou um novo capítulo e diferente desta vez, já que na reta final de preparação para o jogo diante do Haiti pela segunda rodada da fase de grupos da Copa do Mundo, a delegação brasileira recebeu a visita da unidade antidoping da FIFA, que é responsável por realizar exames dos atletas convocados para o torneio. Esse procedimento ele faz parte do protocolo oficial adotado pela entidade máxima do futebol mundial em todas as edições de Copa do Mundo. Inclusive, isso é visto com muita tranquilidade dentro da seleção brasileira, já que esses testes antidoping são considerados uma etapa obrigatória em todas as competições organizadas pela FIFA. Mas a grande situação na seleção brasileira são as questões envolvendo a escalação do técnico Carlo Ancelotti. Neymar treinou com bola durante parte da atividade, mas vai ficar de fora do jogo contra o Haiti na próxima sexta-feira, às 9h30 da noite, no horário de Brasília. Muito clamor em cima do atacante Endrick, já que ele não entrou na primeira partida diante do Marrocos. E o desafio de Carlo Ancelotti é equilibrar a realidade e a expectativa para um jovem que a comissão não quer aquele carimbo de salvador da pátria. É bem verdade que o italiano não é o primeiro a adotar cautela quando o assunto é o Endrick. Há 2 anos, também nos Estados Unidos, Dorival Júnior chegou a relutar até dar oportunidade ao garoto na Copa América, mesmo após o impacto imediato em amistosos contra Inglaterra, Espanha e México. Então, o cenário que era similar agora volta a se repetir. O técnico Carlo Ancelotti não deve colocar Endrick como titular, mesmo com todo o apelo que ele vem tendo nas redes sociais. Mas a possibilidade de mudanças para o jogo contra o Haiti, ela existe, principalmente no setor direito. Danilo deve ganhar a vaga na lateral direita. Em relação ao meio-campo, algumas mudanças podem acontecer, mas estão sendo guardadas as 7 chaves. Agência Rádio Web, com informações da seleção brasileira, Daniela Esperon.
1: E agora vamos falar do Botafogo da Paraíba, que confirma a partida contra o Volta Redonda para o estádio Almedão, em João Pessoa. Mais detalhes com o repórter Francisco Souza.
3: Após solicitar transferências para a Arena de Pernambuco, Belo recua da decisão e mantém confronto da Série C em João Pessoa. Depois de tentar a transferência da partida contra o Volta Redonda para a Arena de Pernambuco, o Botafogo da Paraíba afirmou nesta terça-feira que o confronto será realizado no estádio Almeidão em João Pessoa. O duelo é válido pela 11ª rodada da Série C do Campeonato Brasileiro e segue mantido para este sábado, dia 20, às 17 horas. Nos últimos dias, a diretoria do Belo havia encaminhado um ofício à CBF solicitando a mudança do local da partida para a Arena de Pernambuco. A intenção era encontrar uma alternativa diante das reclamações do clube em relação às condições do gramado do Almeidão. No entanto, a mudança também levantou alguns questionamentos. É que a Arena de Pernambuco enfrenta dificuldades semelhantes, com desgastes do gramado provocado pela realização de shows e pela utilização do estádio por outras equipes. Além disso, as fortes chuvas que atingem a região metropolitana do Recife têm dificultado a recuperação do gramado. Agora, o Botafogo decidiu voltar atrás e manter a partida em João Pessoa. O time está na 17ª posição e empatou na última rodada contra o Ipiranga. O clube quer voltar a vencer para subir na tabela da Série C. Com informações do futebol da Paraíba, para o programa Bate-Bola, falou Francisco Souza.
1: Valeu, Francisco Souza. E agora vamos falar sobre o Carlos Alberto Parreira, que foi internado no Rio de Janeiro.
2: Carlos Alberto Parreira, técnico do tetracampeonato mundial pela seleção brasileira em 1994, foi internado nesta quarta-feira em um hospital particular no Rio de Janeiro. Parreira tem 83 anos, fez um tratamento de quimioterapia contra um linfoma de Hodgkin, um dos tipos de câncer no sistema linfático. A informação na ocasião chegou a ser confirmada pela CBF em nota oficial. Em maio daquele ano, inclusive, o médico era José Luiz Runco, que foi médico da seleção por muito tempo e amigo de Carlos Alberto Parreira, disse que o ex-técnico precisava se recuperar fisicamente dos efeitos causados pelo tratamento. O Hospital Samaritano, no Rio de Janeiro, não revelou o motivo da internação e nem qual é o estado do ex-técnico da seleção brasileira. Mas a confirmação foi feita pela nossa reportagem que Carlos Alberto Parreira está, sim, internado nesta unidade de saúde. Comandante da campanha do Brasil no tetracampeonato, Parreira participou por vídeo da apresentação de Carlo Ancelotti na CBF. Ele estava muito ligado a essa geração, essa campanha para a Copa de 2026. Inclusive, Parreira foi preparador físico da seleção do Tri, que era comandada por Zagallo. Em 1970, ele participou de 7 Copas do Mundo, além de 4 em que acompanhou o Brasil. Dirigiu o Kuwait em 1982, os Emirados Árabes Unidos em 1990, a Arábia Saudita em 98 e a África do Sul em 2010. Agência Rádio Web do Rio de Janeiro, Daniela Esperon.
1: Final de programa, muito obrigado a você pela audiência. Ficamos por aqui, nós voltamos amanhã. Na sequência, você tem agora Luiz Henrique com Conversa com o Governador. Um abraço para todo mundo. Boa tarde. Nós nos encontramos logo mais 4 horas no Nordeste Valente, 5 horas. E às 4 horas tem Brega Chique. Um abraço. Tchau, tchau.
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2: Quinta-feira, 18 de junho de 2026. Estamos aqui novamente com o governador do estado da Paraíba, o governador Lucas Ribeiro. Tudo bem com o senhor, governador?
3: Tudo bem, Luiz, e você?
2: Eu estou bem. Eu quero falar de um assunto que mexe com todas as famílias. O cuidado com as mulheres e o fim da violência contra as mulheres. Governador, como é que foi possível reduzir, nos 5 primeiros meses de 2026, o feminicídio, que é um crime bárbaro, assusta todo mundo? Como isso foi possível reduzir, governador?
3: Pois é, Luiz, nós tivemos uma redução em quase 40% no número de feminicídios entre janeiro e maio desse ano, comparado a janeiro e maio do ano passado. Ano passado tivemos 19 casos e esse ano 12. É claro que ninguém aqui está comemorando, até porque o que gostaríamos que esse número fosse zero, né, e não 12, que é o atual que nós estamos nesse momento. Mas eu sei que muitas das políticas públicas que o nosso governo tem implementado contribuíram, ajudaram de alguma forma para a gente trazer esse resultado aqui de uma diminuição. Por exemplo, a criação de delegacias especializadas no atendimento à mulher. A gente hoje conta com esse tipo de atendimento em todas as regiões do estado. Antes tínhamos um vazio assistencial que foi preenchido à medida que nós realizamos o maior concurso público da história da Polícia Civil, repondo os quadros da polícia e fortalecendo esse atendimento, fortalecendo a segurança pública da Paraíba. Além disso, programas como Patrulha Maria da Penha, que protege e acompanha mulheres que estão sob alguma medida protetiva, né, estão sob a proteção de alguma medida protetiva colocada pelo judiciário, nós até o presente momento não perdemos nenhuma mulher que a Patrulha Maria da Penha estava acompanhando ela. Então isso também prova a eficácia, né, a eficiência de programas e de ações como essas. Além disso, temos tido aqui a parceria do programa Antes que Aconteça, idealizado por, entre outras mulheres, pela senadora Daniela Ribeiro, que tem apoiado o estado e trazido soluções efetivas, soluções práticas, como mais de 50 salas de lilás que faz o atendimento e o acolhimento a mulheres vítimas de violência, a doação de veículos, por exemplo, para a Defensoria Pública, um micro-ônibus para a Defensoria Pública poder realizar um acolhimento, um atendimento itinerante, né, dessas mulheres. Enfim, são diversas ações, né, que somadas elas juntas, a gente consegue ver na prática esse resultado, que foi a diminuição desses casos.
2: A ação principal é a mudança da cultura dos homens, governador, que não têm propriedade de nenhuma mulher, de nenhuma pessoa. Isso sim precisa ser verdadeiramente modificado. Mas o estado tem interferido nisso, tem entrado nessa questão da formação, de ajudar e de contribuir para que isso não aconteça, e o programa Antes que Aconteça é exatamente um pouco dessa situação, não é?
3: Exato, Luiz. O estado, nós entendemos que essa questão da violência contra a mulher, além de tudo, é uma questão também cultural, onde a gente passa a viver, a entender que vivemos numa sociedade que por muitos anos, e hoje isso tem diminuído, mas ainda existe, se normalizou esse tipo de atitude, né? Não só normalizou, mas se protegeu, né? Se protegeu e se deu razão a esse tipo de atitude, como muitas vezes a gente vê algumas pessoas dando razão a esse tipo de atitude, né? Infelizmente. Mas por isso que a gente tem que colocar e fazer um esclarecimento na mente das pessoas, né? Tentar trazer à luz essa questão, mostrando que violência é violência, né? E contra a mulher especialmente é violência, e por isso a gente tem colocado, feito em, por exemplo, em escolas, através de mais uma parceria com o Antes que Aconteça, conscientização dos nossos estudantes, né, dos jovens, adolescentes, crianças, para poder justamente a gente não permitir que essa cultura de normalização de atos de violência como esse, ela se perpetue em nossa sociedade.
2: O governo, então, consegue, com seus atos e a ação das forças de segurança, reduzir em quase 40% os casos de feminicídio na Paraíba. Governador, um abraço e até amanhã.
3: Um abraço, Luiz. Até amanhã.
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1: Meio-dia e 32.

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0: 13:11.
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1: 13 horas e 25 minutos.
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1: 13:40.
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1: 1:59.
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0: 14:12.
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0: 16045.
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0: Gente, obrigado pelo carinho de vocês.
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1: Dessa vez não rolou aquele clima entre Lula e Donald Trump. Pelo contrário, em entrevista coletiva nesta quarta-feira, ao final do G7, encontro das 7 maiores economias democráticas do mundo, Lula rebateu o presidente dos Estados Unidos, que também, em coletiva, disse que o Brasil era um país politicamente perigoso, complicado e desagradável. O comentário foi feito para responder uma pergunta sobre eleições no Brasil. Trump emendou dizendo que ouviu dizer que prenderam o Bolsonaro Júnior. Talvez uma confusão em relação a Eduardo Bolsonaro, condenado na terça-feira pelo STF, ou ao próprio Bolsonaro. Donald Trump também afirmou que os Estados Unidos jogam mais pesado que o Brasil, indicação de uma possível intervenção nas eleições deste ano. Lula rebateu, afirmando que Trump desconhece o Brasil.
2: Se ele conhece o Brasil pela relação que ele tem com a família Bolsonaro, ele desconhece o Brasil. Não tem país do mundo que tem um sistema de urna eletrônica como o nosso, em que 2 horas após terminar, a gente já sabe o resultado em 27 estados da federação, já sabe quem é o presidente eleito, quem são os governadores, quem são os senadores, quem são os deputados. Para mim, ele pode continuar gostando do Bolsonaro, do pai, do filho, do neto, não tem nenhum problema. É um problema dele. Afinal de contas, gosto não se discute. Agora, não se meta nas eleições do Brasil, porque as eleições do Brasil é um problema do Brasil.
1: O presidente Lula disse que não pediu reunião bilateral com Trump para tratar de tarifas, porque os dois governos já estão em negociação. Sem um encontro formal entre os presidentes, Lula relembrou que entregou a Trump por escrito, no encontro na Casa Branca, os interesses do Brasil, inclusive no combate ao crime organizado, e externou como viu as últimas decisões estadunidenses.
2: Eu acho que o que ele fez foi uma coisa desaforada para o Brasil. Ele sabe disso. É por isso que eu disse que ele ainda continua agindo como imperador. Nós estávamos fazendo acordo. Todas as armas que a Polícia Federal aprende no Brasil vêm de Miami. E que o estado de Delaware, nos Estados Unidos, faz lavagem de dinheiro de bandidos brasileiros. Essas facções criminosas são terroristas para o povo brasileiro, para o povo das comunidades no Brasil. Não são terroristas como você pensa. Eles não querem brigar e derrotar o Estado. Eles não querem criar um outro Estado. Eles querem dinheiro.
1: O Brasil participou do G7 como convidado, assim como Coreia do Sul, Egito, Índia, Quênia, Ucrânia, Catar e Emirados Árabes Unidos. Lula revelou que teve uma conversa com o presidente ucraniano Volodymyr Zelensky e se comprometeu a conversar com outras lideranças para o fim da guerra com a Rússia. E mais uma vez criticou a ineficácia do Conselho de Segurança da ONU. Agência Rádio Web de Brasília, Alan Barbosa.
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1: Olha quem tá me mandando mensagem.

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1: A restauração florestal tem ganhado espaço no Brasil como uma das principais estratégias para combater as mudanças climáticas, recuperar áreas degradadas e preservar a biodiversidade. Mas muitos projetos ainda concentram os esforços apenas no plantio de árvores, deixando de lado a fauna. Animais como aves, mamíferos, insetos, répteis desempenham funções fundamentais para o equilíbrio dos ecossistemas. Relatório lançado pela Proteção Animal Mundial revela que a restauração florestal entre 2024 e 2025 juntos movimentaram mais de R$ 685 milhões e concluiu que nenhum deles levou em consideração a fauna como um critério para a regeneração das florestas. Para Júlia Trevisan, coordenadora de vida silvestre, os animais auxiliam no equilíbrio ecológico da floresta e ressalta o impacto deles na recuperação.
2: Restaurar uma área de floresta sem restaurar a fauna, sem devolver os animais que habitam essa floresta, é um problema para a gente conseguir cumprir as metas climáticas do país. Porque a fauna, ela desempenha papéis fundamentais nesse ecossistema. As árvores grandes, que têm frutos grandes e sementes grandes, são dispersadas por animais grandes. Então, sem esses animais, a gente não vai conseguir recuperar grandes árvores, que são importantes para captar bastante carbono. Então, ao longo do tempo, a gente vai ter florestas com árvores menores, com menos variedade de plantas, e isso vai gerar uma floresta que ela não é sustentável a longo prazo, não é resiliente e não vai conseguir se perdurar por muito tempo.
1: Segundo o relatório, incorporar monitoramento de fauna representaria um custo adicional estimado entre 3% e 8% do valor total dos projetos e aumentaria a efetividade ecológica e climática da restauração. A coordenadora de vida silvestre explica que existem riscos de o Brasil não considerar a biodiversidade animal durante as restaurações florestais.
2: E esse é um tema que é muito pouco discutido e a gente fala que a fauna está sendo morta silenciosamente. E quanto mais a gente fala sobre isso, mais a fauna vai ganhando espaço nesses debates e isso é fundamental para garantir essa proteção dos animais.
1: O Brasil abriga uma das maiores biodiversidades do planeta e possui compromissos nacionais e internacionais relacionados à restauração de ecossistemas. Agência Rádio Web, produção e reportagem, Priscila Mendes.
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1: Quinta-feira, 18 de junho de 2026, este é o Giro de Notícias. Eu sou Norberto Notari e você acompanha os destaques do momento. A Polícia Federal deflagrou na manhã de hoje uma nova fase da Operação Compliance Zero, que investiga fraudes envolvendo o Banco Master. O objetivo é apurar a suposta participação de agentes públicos no esquema de irregularidades financeiras. São 18 mandados de busca e apreensão expedidos pelo Supremo Tribunal Federal nos estados da Bahia, São Paulo e no Distrito Federal. Entre os alvos está o líder do governo no Senado, o ex-governador Jacques Wagner. Relatórios preliminares da Polícia Federal indicam que Daniel Vorcaro, dono do Banco Master, teria exigido um esquema especial de segurança e privacidade durante uma viagem a Lisboa em junho de 2024, na qual estavam presentes o senador Ciro Nogueira e o presidente da Câmara, Hugo Mota. Segundo os investigadores, Vorcaro solicitou a um funcionário que reservasse suítes em um hotel para os três, onde seria realizado o evento com outros políticos. A defesa de Jair Bolsonaro admitiu ao STF que o ex-presidente pediu a um militar do Gabinete de Segurança Institucional da Presidência da República que consertasse uma arma registrada em seu nome. Segundo os advogados, a própria equipe de segurança havia deixado a arma inoperante intencionalmente como medida preventiva diante das condições de saúde mental do político. Estados Unidos e Irã assinaram um acordo de paz com 14 pontos divulgado nesta quarta. O documento prevê o imediato fim da guerra no Oriente Médio, incluindo no Líbano, e o compromisso de ambos os países em respeitar a soberania um do outro. Em troca, os Estados Unidos suspendem sanções, liberam ativos iranianos congelados e se comprometem a liderar um pacote de reconstrução econômica de ao menos 300 bilhões de dólares ao Irã. O país, por sua vez, reabrirá o Estreito de Hormuz e reafirma que não vai desenvolver armas nucleares. A Colômbia venceu o Uzbequistão na estreia da Copa do Mundo por 3-1 e fica na ponta do Grupo K, aproveitando o empate entre Portugal e Congo por 1-1, também nessa quarta. Pelo Grupo L, a Inglaterra venceu a Croácia por 4-2 e Gana bateu o Panamá 1-0. Hoje começa a segunda rodada da Copa. O Giro de Notícias é uma produção da Agência Rádio Web. Produção e apresentação, Norberto Notari. Trabalhos técnicos, Mário Melo.
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3: Tá na hora do brega aqui na Cinecista FM. Tá começando Brega e Chique, tarde de quinta-feira. Muito boa tarde para todo mundo. Hoje, 18 de junho de 2026. Boa tarde para você que curte brega, para você que gosta de brega. Estamos no ar, estamos começando aqui mais um Brega e Chique. O nosso zap já liberado, já liberamos imediatamente o zap aqui da Cinecista para você participar, claro, mandando a sua mensagem de voz, mandando sua mensagem de texto. Participe aqui do Brega da Cinecista FM. Que prazer estar com você aqui em mais uma tarde, em mais um programa de rádio. É isso, manda pra gente o seu recado. O Brega tá começando agora, 4 horas e 6 minutos aqui. Estamos começando com o Zé Ribeiro. Tem um minuto a mais. Boa tarde pra todo mundo.

Boa tarde, Jaigon, seu amigo Rony. Que é um pré com Manuel Santos para oferecer para todas as galera aqui da padaria, aqui perto do cemitério. E aqui uma amiga minha que tem um barzinho aqui perto do

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1: Brega e Chique, 4 horas e 20 minutos, 4h20, você com a gente, você participando do Brega aqui da Cinecista FM, abraçando aqui a Josinete. Josinete já está na nossa audiência, curtindo a Cinecista FM. Fala, Josinete.
2: E boa tarde, Jair, aqui é Josinete. Jair, passa um brega pra mim, viu? Pode ser com Zezé, decida, viu? Vai pra mim, meu esposo Givanildo, vai pra você, Sônia, Marinaldo, família, professor de família. Vai pra Branca e seu Davi, pois valeu. Uma boa tarde.
3: Não se esqueça de mim.
4: Eita, é hora do brega. Quem é brega é chique. 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Gostamos do brega. Jair, eu gostaria de um brega com Giliardi. Fica a seu critério. Pra oferecer a Ilô. Ela gosta muito. Julieta. E todos vocês aí junto com os familiares e todos os ouvintes. Boa tarde, Jair. Fica com Deus.
5: Vou botar pra cá de vez.
6: Oi, Jair, bom. Boa tarde. É a Lourdes Domingo aqui do Distrito Manuel Domingo, Rio Grande do Norte. Toca aí pra mim, por favor. Qualquer música de Manuel Santa aí, um brega bem... bem brega mesmo. Ofereço para você, para todos que já estão ligados no seu programa, todos paraibanos, todos rio-grandenses. Fica com Deus, Deus te abençoe.
1: Obrigado, um abraço para todo mundo aí na nossa audiência. Vamos cantar com o Zezo agora? 4 horas e 22 minutos no Brega Chique.

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0: você que ligou a gente agora, abraçando a você que ligou o Brega Chique agora, muito obrigado. Abraçando aqui o pessoal da Assistência Social, Josinaldo, Pepeta, Joelison, Fernando, Odilon, Farinésio, Josivan, Lucas e também o Betinho. Um abraço para todo mundo aí na nossa audiência, ouvindo Brega e Chique. Um grande abraço para todo mundo aí. A Alexandra também está com a gente. Boa tarde, Alexandra.
1: Olá, vamos. Boa tarde, Alexandra. Estou passando a chamada e gostaria de ouvir a música com a Reginaldo Rossi. E vi com todos meus familiares e amigos. Tchau e boa tarde.
0: Obrigado. Obrigado, Alexandra.
1: Bom, boa tarde para vocês.
0: Para você também, muito obrigado. Francisco Nelson Alves, boa tarde.
2: Boa tarde, meu amigo Jair Gomes. Aqui é Francisco Nelson Alves, do Sítio Cachoeiro, no Sítio Pelavrada. Jair, coloca uma música aí de Adelino Nascimento. Pode ser qualquer uma. Vai para uma pessoa especial aí no cantinho do Brasil. Vai para todos vocês aí da rádio.
3: Jair, boa tarde, meu amigo. Jair, gostaria de pedir uma música aí, um brega aí, com Alcemar Dutra. É, uma boa aí, das melhores dele aí. Oferecer aqui a galera aqui da estação, a Nildo, a Vieira. É, e especialmente pra minha mãe, viu? Tá no escuta do seu programa, do seu brega aí. Tá bom, meu patrão?
0: Valeu,
3: então,
0: João.
3: Boa tarde aí, do
0: um
3: programa.
0: Obrigado,
3: valeu.
0: Obrigado, viu? Obrigado. Um abraço pra todo mundo da padaria, na nossa audiência. 4 horas e 38

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2: 4:49. Aqui é você que está ligando no aplicativo. Está distante, está ouvindo o Brega Chique. Nosso abraço, muito obrigado. Abraçando aqui a Rosinete, desejando boa tarde para todos nós aqui. Está pedindo música com o Amado Batista. Tudo certo, daqui a pouco. Amado Batista canta aqui no Brega e Chique. Obrigado, Rosinete, pela participação, por estar na nossa audiência. Tem ouvinte aqui no zap da Cenecista. Muito boa tarde.
3: Boa tarde, quer pedir um brega aí com o Zézio. Pra oferecer meus amigos aí de Picuí, minhas amigas. Meu irmão aqui, Guidon, a Palmeira, cunhada Zé Fiqueira Feira, todo vizinho aqui do meu irmão, e uma boa tarde aí.
2: Valeu, obrigado, viu? Obrigado pela participação, abraço, José Valdir, que está na nossa audiência, está ouvindo aqui o Brega da Cenecista FM, é o melhor brega do rádio. 4:50 aqui. Adelino Nascimento é quem canta no Brega da Cenecista FM.

Valeu, gente, muito obrigado. Estamos encerrando o Brega Chique de hoje. Olha que coisa boa. Amanhã tem mais, amanhã a partir das 4 horas, Brega Chique na Celestista FM. Grande abraço para todo mundo. O Amado Batista vem chegando. Depois o Amado tem notícia, tem Nordeste Valente. Muito obrigado a você que participou, mandou mensagem, a você que não mandou, mas esteve ligado aqui no Brega Celestista FM. Forte abraço para todo mundo, hein? Nós voltamos amanhã aqui na programação Celestista FM. Grande abraço para todo mundo.

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1: Aberta a seleção para vagas temporárias no IBGE. Serão contratados 1.414 profissionais para o Censo Agropecuário, Florestal e Aquícola e também para o Censo Nacional da População em Situação de Rua. Os salários são de perto de R$ 3.000 no caso do cargo de ensino médio e de R$ 5.255 para nível superior. As inscrições vão até 15 de julho.

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1: Quinta-feira, 18 de junho de 2026, este é o Giro de Notícias. Eu sou Norberto Notari e você acompanha os destaques do momento. A Polícia Federal deflagrou na manhã de hoje uma nova fase da Operação Compliance Zero, que investiga fraudes envolvendo o Banco Master. O objetivo é apurar a suposta participação de agentes públicos no esquema de irregularidades financeiras. São 18 mandados de busca e apreensão expedidos pelo Supremo Tribunal Federal nos estados da Bahia, São Paulo e no Distrito Federal. Entre os alvos está o líder do governo no Senado, o ex-governador Jacques Wagner. Relatórios preliminares da Polícia Federal indicam que Daniel Vorcaro, dono do Banco Master, teria exigido um esquema especial de segurança e privacidade durante uma viagem a Lisboa em junho de 2024, na qual estavam presentes o senador Ciro Nogueira e o presidente da Câmara, Hugo Mota. Segundo os investigadores, Vorcaro solicitou a um funcionário que reservasse suítes em um hotel para os três, onde seria realizado o evento com outros políticos. A defesa de Jair Bolsonaro admitiu ao STF que o ex-presidente pediu a um militar do Gabinete de Segurança Institucional da Presidência da República que consertasse uma arma registrada em seu nome. Segundo os advogados, a própria equipe de segurança havia deixado a arma inoperante intencionalmente como medida preventiva diante das condições de saúde mental do político. Estados Unidos e Irã assinaram um acordo de paz com 14 pontos divulgado nesta quarta. O documento prevê o imediato fim da guerra no Oriente Médio, incluindo no Líbano, e o compromisso de ambos os países em respeitar a soberania um do outro. Em troca, os Estados Unidos suspendem sanções, liberam ativos iranianos congelados e se comprometem a liderar um pacote de reconstrução econômica de ao menos 300 bilhões de dólares ao Irã. O país, por sua vez, reabrirá o Estreito de Hormuz e reafirma que não vai desenvolver armas nucleares. A Colômbia venceu o Uzbequistão na estreia da Copa do Mundo por 3-1 e fica na ponta do Grupo K, aproveitando o empate entre Portugal e Congo por 1-1, também nessa quarta. Pelo Grupo L, a Inglaterra venceu a Croácia por 4-2 e Gana bateu o Panamá 1-0. Hoje começa a segunda rodada da Copa. O Giro de Notícias é uma produção da Agência Rádio Web. Produção e apresentação, Norberto Notari. Trabalhos técnicos, Mário Melo.
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4: 5:05, agora 5:05. Nordeste Valente começa agora para destacar o nosso forró. Forró tradicional, forró pé de serra, que é coisa muito nossa. Inclusive, a valorização do forró tradicional tem sido alvo de debates intensos durante o São João. A invasão de mega espetáculos de outros gêneros de massa gerou uma forte reação de ativistas culturais e artistas que exigem que a gente valorize de vez aos nossos artistas, aos nossos cantores. A preservação das raízes, garantia de espaço para instrumentos fundamentais como a sanfona, a zabumba, o triângulo nos palcos principais. A descentralização dos festejos, iniciativas municipais de levar programações de forró autêntico para polos nos bairros periféricos, democratizando o acesso ao público e dos músicos locais. O equilíbrio financeiro, defesa de investimentos em atrações locais e tradicionais, visando maior retorno econômico direto para o comércio das pequenas cidades do interior. é isso que se defende, não é? É, valorizar o nosso artista, valorizar o nosso cantor de forró. Hoje em destaque aqui no Nordeste Valente está para Jorge Altinho. Vamos destacar Jorge Altinho, que nasceu em Olinda, Pernambuco, em 1952. É um dos maiores cantores e compositores de forró do Brasil. Famoso por sucessos atemporais como Petrolina Juazeiro, construiu a carreira de mais de 5 décadas, consolidando-se como um pilar da música nordestina. Nasceu em 3 de junho de 1952, ele mudou-se ainda jovem para as proximidades de Caruaru, onde teve contato direto com violeiros, com sanfoneiros, poetas populares que moldaram sua identidade musical. Antes de se dedicar ao forró, na década de 1970, na década de 1970, ele liderou o grupo musical The Big Boys e pequenas orquestras de frevo e choro. Na década de 70, começou a compor e teve músicas gravadas por grandes nomes, Trio Nordestino, incluindo Fole de Ouro, Petrolina Juazeiro. Sua carreira como cantor solo deslanchou com o lançamento de seu primeiro disco lá em 1980. E hoje destacamos aqui esse artista que é de Pernambuco e que defende o nosso Nordeste brasileiro, defende o nosso forró. Ele é Jorge de Altinho e ele canta aqui pra gente Lembranças. 5 e 8, Nordeste Valente no ar.

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5:20 aqui em Nordeste Valente, na sua Cenecista FM. Destaque hoje para o cantor Jorge Dialtinho, reconhecimento nacional. O Jorge Dialtinho veio em 1982 com o antológico disco do Chapéu. O sucesso foi tamanho que a pressagem do vinil chegou às lojas antes das capas. Os fãs faziam fila para garantir o disco, buscar a capa depois. Com mais de 37 álbuns lançados entre vinil e CD, Jorge Dialtinho é aclamado por manter a tradição do forró pé-de-serra sem perder o apelo popular, percorrendo constantemente todo o país para levar suas canções. Jorge Dialtinho é nosso homenageado de hoje. Jorge Dialtinho já esteve aqui em Picuí na última festa da Carne de Sol, esteve participando aqui do evento. Jorge Dialtinho canta pra gente: Sou Feliz no Nordeste Valente. Música.

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1: Seguimos com Nordeste Valente, 5 horas e 36 minutos. Hoje o destaque para Jorge de Altinho. Jorge de Altinho, filho de Anísio Brasilino de Assunção e Maria Assis de Assunção, batizado na igreja de São Judas Tadeu, no mesmo bairro, em frente ao Centro de Convenções de Pernambuco. Seu pai, na época, era proprietário de um posto de combustível no bairro da Encruzilhada, em Recife. Decidido a uma vida mais tranquila, quiçá obra do destino, mudou-se com a família para o município de Altinho, onde passou a negociar com Secos e Molhados, uma espécie de embrião do ramo de supermercado de hoje. Em Altinho, o menino Jorge iria passar uma infância típica das crianças de sua idade. Banho de rio, no Una, no Taquara, somente interrompidos com a ida ao grupo escolar Professor Francisco Joaquim de Barros, querido pelos amigos, e ele exercia uma liderança ao ponto de criar dois times de futebol infantis, que era o Estrela e o Cruzeiro. Futebol foi e continua sendo uma das paixões de Jorge de Altinho. A música sempre o fascinou, chamou sua atenção ao ponto de copiar suas matérias escolares, ouvindo canções, e chamou sua atenção Menina Linda, de Renato e seus Blue Caps, sucesso dos The Beatles, que por curiosidade resolveu copiar a música inteira no caderno. Nascia involuntariamente seu envolvimento com a música de forma definitiva e irrevogável. O tempo e os fatos iriam comprovar. Quase diariamente, sua turma tinha por hábito reunir-se sob os coqueiros do colégio para acompanhar Zé Maria, filho de um grande seresteiro que residia em frente àquele local. E certo dia, todos queriam ouvir o sucesso mundial, Menina Linda, mas ninguém conhecia a música de cor. Foi então que Jorge surgiu com a letra escrita no caderno, um hábito que conservava nos tempos de Barros Corrêa. Menino tímido, relutou em cantar sozinho. Queriam apreciar sua voz. E cedeu à insistência e acabou cantando. Foi o primeiro aplauso que recebeu em sua vida, uma tarde inesquecível para o sonhador Jorge, e caíra as vestes da timidez. Jorge de Altinho é o nosso homenageado de hoje aqui do Nordeste Valente da Cenecista FM. Confidências, grande sucesso do Jorge de Altinho, você acompanha aqui às 5h39.

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3: Por aqui, 5 horas e 52 minutos agora. 5h52, você no Nordeste Valente. Hoje a nossa homenagem para o Jorge de Altinho. Jorge de Altinho que hoje é um sucesso, né? Jorge de Altinho era sempre procurado todas as vezes que o grupo se reunia para cantar músicas do momento. Um sinal do fã-clube que começava a brotar. Vieram as festas do colégio, não poderia mudar a estrada que o destino havia lhe preparado. Matriculou-se na Escola de Música do município, onde chegou a fazer parte da Filarmônica, e esses ensinamentos e o aprimoramento das lições de músicas eram, e muito iriam lhe ajudar futuramente em sua carreira. Bom, chega o início dos anos 70 e nesse clima de jovem guarda criou o grupo musical The Big Boys, logo depois uma pequena orquestra de frevos e por fim um conjunto de chorinho denominado de Cavaco e Viola. Separado apenas por 30 quilômetros de Caruaru, considerado um dos maiores caldeirões culturais do Brasil, conviveu com os violeiros, aboiadores, cuquistas, sanfoneiros, leitores de cordel, emboladores, além dos artesanatos de palha, de couro, de barro do mestre Vitalino, e aí despertou interesse pela música regional, manancial para suas músicas e fonte de permanente inspiração. Jorge Altinho grava uma música que é sucesso até hoje, é tocada nas emissoras de rádio e ele também sempre canta em seus shows. Petrolina, Juazeiro, 5h53 aqui no Nordeste Valente.

Muito obrigado a você que esteve na nossa audiência até agora, esteve no Nordeste Valente. Nós voltamos amanhã, a partir das 5 horas, Nordeste Valente, para você aqui. Tudo bem? Obrigado a todos pela atenção, obrigado por ter ficado com a gente. Daqui a pouco tem a Hora da Ave Maria, você acompanha o momento de oração. E às 8 da noite, na programação Sinistro de FM, o Viva a Noite. Tá? Vamos até meia-noite entregando muita música boa para você. Grande abraço, gente. Obrigado.

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3: Amados irmãos e irmãs, estamos iniciando mais um programa Momento de Oração, onde juntos estaremos rezando o Santo Terço, ouvindo o Santo Evangelho e aprendendo com catequese da Igreja Católica. Que o programa seja um momento da presença de Deus na sua vida nesta noite.
4: Boa noite, Padre Claudeci. Boa noite a todos os ouvintes. Eu sou Neuza Reis, juntamente com Claudenice. E você do outro lado, com certeza, já com o texto na mão. Vamos rezar o Santo Terço. Boa noite, Claudenice.
5: Boa noite, Neuza. Boa noite a todos os ouvintes. Boa noite a Jair, que nós possamos fazer um bom trabalho diante de Deus.
4: Pois é, meu irmão, como sabemos que a oração é o alimento do cristão, e por isso que nós devemos fazer nossas orações com muita fé, com muita devoção, com calma. Não devemos rezar com pressas, porque cada palavra tem um sentido muito forte na nossa caminhada de fé. E assim, vocês aí do outro lado, com seu texto na mão, como eu já disse, com seus pedidos de agradecimento a Deus pela vida, pela família, pelas maravilhas de Deus na nossa vida, pela paz do mundo inteiro, pela nossa igreja, pelas nossas famílias. E por isso nós vamos saudar a Santíssima Trindade, dando início a oração que vamos começar nesta noite, neste momento. Em nome do Pai,
5: do Filho e do Espírito Santo. Amém. Divino Jesus, eu vos ofereço esse texto que vamos rezar, contemplando os mistérios de nossa redenção. Concedei-me, pela intercessão de Maria, vossa Mãe Santíssima, a quem me dirijo as graças necessárias para bem rezá-lo, para ganhar as indulgências dessa santa devoção. Creio em Deus, Pai Todo-Poderoso, Criador do céu e da terra, e em Jesus Cristo, seu único Filho, nosso Senhor, que foi concebido pelo poder do Espírito Santo, nasceu da Virgem Maria, padeceu sob Pôncio Pilato, foi crucificado, morto e sepultado, desceu à mansão dos mortos, ressuscitou ao terceiro dia, subiu aos céus, está sentada à direita de Deus Pai Todo-Poderoso, donde há de vir julgar os vivos e os mortos. Creio no Espírito Santo, na Santa Igreja Católica, na comunhão dos santos, na remissão dos pecados, na ressurreição da carne, na vida eterna. Amém. Pai nosso que estás no céu, santificado seja vosso nome, venha a nós o vosso reino, seja feita a vossa vontade, assim na terra como no céu.
4: O pão nosso de cada dia nos dai hoje, perdoai as nossas ofensas, assim como nós perdoamos a quem nos tem ofendido, E não nos deixeis cair em tentação, mas livrai-me do mal. Amém.
5: Ave Maria, cheia de graça, o Senhor é convosco. Bendita sois vós entre as mulheres. Bendito é o fruto do vosso ventre, Jesus.
4: Santa Maria, Mãe de Deus, rogai por nós, pecadores, agora e na hora de nossa morte. Amém.
5: Ave Maria, cheia de graça, o Senhor é convosco. Bendita sois vós entre as mulheres. Bendito é o fruto do vosso ventre, Jesus.
4: Santa Maria, Mãe de Deus, rogai por nós, pecadores, agora e na hora de nossa morte. Amém.
5: Ave Maria, cheia de graça, o Senhor é convosco. Bendita sois vós entre as mulheres. Bendito é o fruto do vosso ventre, Jesus.
4: Santa Maria, Mãe de Deus, rogai por nós, pecadores, agora e na hora de nossa morte. Amém.
5: Glória ao Pai, ao Filho e ao Espírito Santo, como era no princípio, agora e sempre. Amém.
4: Ó meu Jesus, perdoai e livrai-me do fogo do inferno. Levai as almas todas para os céus. Socorrei principalmente as que mais precisarem da sua infinita misericórdia.
5: Amém.
4: Hoje, quinta-feira, vamos contemplar os mistérios luminosos. No primeiro mistério, contemplemos o batismo de Jesus no Rio Jordão.
5: Pai nosso que estás no céu, santificado seja vosso nome. Venha a nós o vosso reino, seja feita a vossa vontade, assim na terra como no céu.
4: O pão nosso de cada dia nos dai hoje. Perdoai as nossas ofensas, assim como nós perdoamos a quem nos tem ofendido. E não nos deixeis cair em tentação, mas livrai-me do mal. Amém.
5: Ave Maria, cheia de graça, o Senhor é convosco. Bendita sois vós entre as mulheres. Bendito é o fruto do vosso ventre, Jesus.
4: Santa Maria, Mãe de Deus, rogai por nós, pecadores, agora e na hora de nossa morte. Amém.
5: Ave Maria, cheia de graça, o Senhor é convosco. Bendita sois vós entre as mulheres. Bendito é o fruto do vosso ventre, Jesus.
4: Santa Maria, Mãe de Deus, rogai por nós, pecadores, agora e na hora de nossa morte. Amém.
5: Ave Maria, cheia de graça, o Senhor é convosco. Bendita sois vós entre as mulheres. Bendito é o fruto do vosso ventre, Jesus.
4: Santa Maria, Mãe de Deus, rogai por nós, pecadores, agora e na hora de nossa morte. Amém.
5: Ave Maria, cheia de graça, o Senhor é convosco. Bendita sois vós entre as mulheres. Bendito é o fruto do vosso ventre, Jesus.
4: Santa Maria, Mãe de Deus, rogai por nós, pecadores, agora e na hora de nossa morte. Amém.
5: Ave Maria, cheia de graça, o Senhor é convosco. Bendita sois vós entre as mulheres. Bendito é o fruto do vosso ventre, Jesus.
4: Santa Maria, Mãe de Deus, rogai por nós, pecadores, agora e na hora de nossa morte. Amém.
5: Ave Maria, cheia de graça, o Senhor é convosco. Bendita sois vós entre as mulheres. Bendito é o fruto do vosso ventre, Jesus.
4: Santa Maria, Mãe de Deus, rogai por nós, pecadores, agora e na hora de nossa morte. Amém.
5: Ave Maria, cheia de graça, o Senhor é convosco. Bendita sois vós entre as mulheres. Bendito é o fruto do vosso ventre, Jesus.
4: Santa Maria, Mãe de Deus, rogai por nós, pecadores, agora e na hora de nossa morte. Amém.
5: Ave Maria, cheia de graça, o Senhor é convosco. Bendita sois vós entre as mulheres. Bendito é o fruto do vosso ventre, Jesus.
4: Santa Maria, Mãe de Deus, rogai por nós, pecadores, agora e na hora de nossa morte. Amém.
5: Ave Maria, cheia de graça, o Senhor é convosco. Bendita sois vós entre as mulheres. Bendito é o fruto do vosso ventre, Jesus.
4: Santa Maria, Mãe de Deus, rogai por nós, pecadores, agora e na hora de nossa morte. Amém.
5: Ave Maria, cheia de graça, o Senhor é convosco. Bendita sois vós entre as mulheres. Bendito é o fruto do vosso ventre, Jesus.
4: Santa Maria, Mãe de Deus, rogai por nós, pecadores, agora e na hora de nossa morte. Amém.
5: Glória ao Pai, ao Filho e ao Espírito Santo, como era no princípio, agora e sempre. Amém.
4: Ó meu Jesus, perdoai, livrai-me do fogo do inferno. Levai as almas todas para o céu, socorrei principalmente as que mais precisarem da vossa infinita misericórdia.
5: Amém.
4: No segundo mistério, contemplemos a auto-revelação de Jesus nas bodas de Caná.
5: Pai nosso que estás no céu, santificado seja vosso nome. Venha a nós o vosso reino, seja feita a vossa vontade, assim na terra como no céu.
4: O pão nosso de cada dia nos dai hoje. Perdoai as nossas ofensas, assim como nós perdoamos a quem nos tem ofendido. E não nos deixeis cair em tentação, mas livrai-me do mal. Amém.
5: Ave Maria, cheia de graça, o Senhor é convosco. Bendita sois vós entre as mulheres. Bendito é o fruto do vosso ventre, Jesus.
4: Santa Maria, Mãe de Deus, rogai por nós, pecadores, agora e na hora de nossa morte. Amém.
5: Ave Maria, cheia de graça, o Senhor é convosco. Bendita sois vós entre as mulheres. Bendito é o fruto do vosso ventre, Jesus.
4: Santa Maria, Mãe de Deus, rogai por nós, pecadores, agora e na hora de nossa morte. Amém.
5: Ave Maria, cheia de graça, o Senhor é convosco. Bendita sois vós entre as mulheres. Bendito é o fruto do vosso ventre, Jesus.
4: Santa Maria, Mãe de Deus, rogai por nós, pecadores, agora e na hora de nossa morte. Amém.
5: Ave Maria, cheia de graça, o Senhor é convosco. Bendita sois vós entre as mulheres. Bendito é o fruto do vosso ventre, Jesus.
4: Santa Maria, Mãe de Deus, rogai por nós, pecadores, agora e na hora de nossa morte. Amém.
5: Ave Maria, cheia de graça, o Senhor é convosco. Bendita sois vós entre as mulheres. Bendito é o fruto do vosso ventre, Jesus.
4: Santa Maria, Mãe de Deus, rogai por nós, pecadores, agora e na hora de nossa morte. Amém.
5: Ave Maria, cheia de graça, o Senhor é convosco. Bendita sois vós entre as mulheres, bendito é o fruto do vosso ventre, Jesus.
4: Santa Maria, Mãe de Deus, rogai por nós, pecadores, agora e na hora de nossa morte. Amém.
5: Ave Maria, cheia de graça, o Senhor é convosco. Bendita sois vós entre as mulheres, bendito é o fruto do vosso ventre, Jesus.
4: Santa Maria, Mãe de Deus, rogai por nós, pecadores, agora e na hora de nossa morte. Amém.
5: Ave Maria, cheia de graça, o Senhor é convosco. Bendita sois vós entre as mulheres, bendito é o fruto do vosso ventre, Jesus.
4: Santa Maria, Mãe de Deus, rogai por nós, pecadores, agora e na hora de nossa morte. Amém.
5: Ave Maria, cheia de graça, o Senhor é convosco. Bendita sois vós entre as mulheres, bendito é o fruto do vosso ventre, Jesus.
4: Santa Maria, Mãe de Deus, rogai por nós, pecadores, agora e na hora de nossa morte. Amém.
5: Ave Maria, cheia de graça, o Senhor é convosco. Bendita sois vós entre as mulheres, bendito é o fruto do vosso ventre, Jesus.
4: Santa Maria, Mãe de Deus, rogai por nós, pecadores, agora e na hora de nossa morte. Amém.
5: Glória ao Pai, ao Filho e ao Espírito Santo, como era no princípio, agora e sempre. Amém.
4: Ó meu Jesus, perdoai, livrai-me do fogo do inferno, levai as almas todas para o céu, socorrei principalmente as que mais precisarem da vossa infinita misericórdia.
5: Amém.
4: Amém. No terceiro mistério, contemplemos o anúncio do reino de Deus.
5: Pai nosso que estás no céu, santificado seja vosso nome. Venha a nós o vosso reino. Seja feita a vossa vontade, assim na terra como no céu.
4: O pão nosso de cada dia nos dai hoje. Perdoai as nossas ofensas, assim como nós perdoamos a quem nos tem ofendido. E não nos deixeis cair em tentação, mas livrai-me do mal. Amém.
5: Ave Maria, cheia de graça, o Senhor é convosco. Bendita sois vós entre as mulheres. Bendito é o fruto do vosso ventre, Jesus.
4: Santa Maria, Mãe de Deus, rogai por nós, pecadores, agora e na hora de nossa morte. Amém.
5: Ave Maria, cheia de graça, o Senhor é convosco. Bendita sois vós entre as mulheres. Bendito é o fruto do vosso ventre, Jesus.
4: Santa Maria, Mãe de Deus, rogai por nós, pecadores, agora e na hora de nossa morte. Amém.
5: Ave Maria, cheia de graça, o Senhor é convosco. Bendita sois vós entre as mulheres. Bendito é o fruto do vosso ventre, Jesus.
4: Santa Maria, Mãe de Deus, rogai por nós, pecadores, agora e na hora de nossa morte. Amém.
5: Ave Maria, cheia de graça, o Senhor é convosco. Bendita sois vós entre as mulheres, bendito é o fruto do vosso ventre, Jesus.
4: Santa Maria, Mãe de Deus, rogai por nós, pecadores, agora e na hora de nossa morte. Amém.
5: Ave Maria, cheia de graça, o Senhor é convosco. Bendita sois vós entre as mulheres, bendito é o fruto do vosso ventre, Jesus.
4: Santa Maria, Mãe de Deus, rogai por nós, pecadores, agora e na hora de nossa morte. Amém.
5: Ave Maria, cheia de graça, o Senhor é convosco. Bendita sois vós entre as mulheres. Bendito é o fruto do vosso ventre, Jesus.
4: Santa Maria, Mãe de Deus, rogai por nós, pecadores, agora e na hora de nossa morte. Amém.
5: Ave Maria, cheia de graça, o Senhor é convosco. Bendita sois vós entre as mulheres, bendito é o fruto do vosso ventre, Jesus.
4: Santa Maria, Mãe de Deus, rogai por nós, pecadores, agora e na hora de nossa morte. Amém.
5: Ave Maria, cheia de graça, o Senhor é convosco. Bendita sois vós entre as mulheres, bendito é o fruto do vosso ventre, Jesus.
4: Santa Maria, Mãe de Deus, rogai por nós, pecadores, agora e na hora de nossa morte. Amém.
5: Ave Maria, cheia de graça, o Senhor é convosco. Bendita sois vós entre as mulheres, bendito é o fruto do vosso ventre, Jesus.
4: Santa Maria, Mãe de Deus, rogai por nós, pecadores, agora e na hora de nossa morte. Amém.
5: Ave Maria, cheia de graça, o Senhor é convosco. Bendita sois vós entre as mulheres, bendito é o fruto do vosso ventre, Jesus.
4: Santa Maria, Mãe de Deus, rogai por nós, pecadores, agora e na hora de nossa morte. Amém.
5: Glória ao Pai, ao Filho e ao Espírito Santo, como era no princípio, agora e sempre. Amém.
4: Ó meu Jesus, perdoai e livrai-me do fogo do inferno, levai as almas todas para os céus, socorrei principalmente as que mais precisarem da vossa infinita misericórdia.
5: Amém.
4: Amém. No quarto mistério, contemplemos a transfiguração de Jesus.
5: Pai nosso que estás no céu, santificado seja vosso nome, venha a nós o vosso reino, seja feita a vossa vontade, assim na terra como no céu.
4: O pão nosso de cada dia nos dai hoje, perdoai as nossas ofensas, assim como nós perdoamos a quem nos tem ofendido. E não nos deixeis cair em tentação, mas livrai-me do mal. Amém.
5: Ave Maria, cheia de graça, o Senhor é convosco. Bendita sois vós entre as mulheres, bendito é o fruto do vosso ventre, Jesus.
4: Santa Maria, Mãe de Deus, rogai por nós, pecadores, agora e na hora de nossa morte. Amém.
5: Ave Maria, cheia de graça, o Senhor é convosco. Bendita sois vós entre as mulheres, bendito é o fruto do vosso ventre, Jesus.
4: Santa Maria, Mãe de Deus, rogai por nós, pecadores, agora e na hora de nossa morte. Amém.
5: Ave Maria, cheia de graça, o Senhor é convosco. Bendita sois vós entre as mulheres, bendito é o fruto do vosso ventre, Jesus.
4: Santa Maria, Mãe de Deus, rogai por nós, pecadores, agora e na hora de nossa morte. Amém.
5: Ave Maria, cheia de graça, o Senhor é convosco. Bendita sois vós entre as mulheres, bendito é o fruto do vosso ventre, Jesus.
4: Santa Maria, Mãe de Deus, rogai por nós, pecadores, agora e na hora de nossa morte. Amém.
5: Ave Maria, cheia de graça, o Senhor é convosco. Bendita sois vós entre as mulheres, bendito é o fruto do vosso ventre, Jesus.
4: Santa Maria, Mãe de Deus, rogai por nós, pecadores, agora e na hora de nossa morte. Amém.
5: Ave Maria, cheia de graça, o Senhor é convosco. Bendita sois vós entre as mulheres, bendito é o fruto do vosso ventre, Jesus.
4: Santa Maria, Mãe de Deus, rogai por nós, pecadores, agora e na hora de nossa morte. Amém.
5: Ave Maria, cheia de graça, o Senhor é convosco. Bendita sois vós entre as mulheres, bendito é o fruto do vosso ventre, Jesus.
4: Santa Maria, Mãe de Deus, rogai por nós, pecadores, agora e na hora de nossa morte. Amém.
5: Ave Maria, cheia de graça, o Senhor é convosco. Bendita sois vós entre as mulheres, bendito é o fruto do vosso ventre, Jesus.
4: Santa Maria, Mãe de Deus, rogai por nós, pecadores, agora e na hora de nossa morte. Amém.
5: Ave Maria, cheia de graça, o Senhor é convosco. Bendita sois vós entre as mulheres, bendito é o fruto do vosso ventre, Jesus.
4: Santa Maria, Mãe de Deus, rogai por nós, pecadores, agora e na hora de nossa morte. Amém.
5: Ave Maria, cheia de graça, o Senhor é convosco. Bendita sois vós entre as mulheres, bendito é o fruto do vosso ventre, Jesus.
4: Santa Maria, Mãe de Deus, rogai por nós, pecadores, agora e na hora de nossa morte. Amém.
5: Glória ao Pai, ao Filho e ao Espírito Santo, como era no princípio, agora e sempre. Amém.
4: Ó meu Jesus, perdoai, livrai-me do fogo do inferno, levai as almas todas para o céu, socorrei principalmente as que mais precisarem da vossa infinita misericórdia.
5: Amém.
4: No quinto mistério, contemplemos a instituição da Eucaristia. Como também queremos agradecer a Deus por esta noite, que juntos rezamos o Santo Terço, agradecendo a Deus pelo dom da vida, porque a nossa vida é presente de Deus, que nós devemos se cuidar, se amar, para continuarmos sentindo a presença de Jesus no nosso coração, para que nós possamos viver feliz, com muita gratidão a Deus. E por isso vamos rezar este mistério.
5: Pai nosso que estás no céu, santificado seja vosso nome, venha a nós o vosso reino, seja feita a vossa vontade, assim na terra como no céu.
4: O pão nosso de cada dia nos dai hoje, perdoai as nossas ofensas, assim como nós perdoamos a quem nos tem ofendido. E não nos deixeis cair em tentação, mas livrai-me do mal. Amém.
5: Ave Maria, cheia de graça, o Senhor é convosco. Bendita sois vós entre as mulheres. Bendito é o fruto do vosso ventre, Jesus.
4: Santa Maria, Mãe de Deus, rogai por nós, pecadores, agora e na hora de nossa morte. Amém.
5: Ave Maria, cheia de graça, o Senhor é convosco. Bendita sois vós entre as mulheres, bendito é o fruto do vosso ventre, Jesus.
4: Santa Maria, Mãe de Deus, rogai por nós, pecadores, agora e na hora de nossa morte. Amém.
5: Ave Maria, cheia de graça, o Senhor é convosco. Bendita sois vós entre as mulheres, bendito é o fruto do vosso ventre, Jesus.
4: Santa Maria, Mãe de Deus, rogai por nós, pecadores, agora e na hora de nossa morte. Amém.
5: Ave Maria, cheia de graça, o Senhor é convosco. Bendita sois vós entre as mulheres, bendito é o fruto do vosso ventre, Jesus.
4: Santa Maria, Mãe de Deus, rogai por nós, pecadores, agora e na hora de nossa morte. Amém.
5: Ave Maria, cheia de graça, o Senhor é convosco. Bendita sois vós entre as mulheres, bendito é o fruto do vosso ventre, Jesus.
4: Santa Maria, Mãe de Deus, rogai por nós, pecadores, agora e na hora de nossa morte. Amém.
5: Ave Maria, cheia de graça, o Senhor é convosco. Bendita sois vós entre as mulheres, bendito é o fruto do vosso ventre, Jesus.
4: Santa Maria, Mãe de Deus, rogai por nós, pecadores, agora e na hora de nossa morte. Amém.
5: Ave Maria, cheia de graça, o Senhor é convosco. Bendita sois vós entre as mulheres, bendito é o fruto do vosso ventre, Jesus.
4: Santa Maria, Mãe de Deus, rogai por nós, pecadores, agora e na hora de nossa morte. Amém.
5: Ave Maria, cheia de graça, o Senhor é convosco. Bendita sois vós entre as mulheres, bendito é o fruto do vosso ventre, Jesus.
4: Santa Maria, Mãe de Deus, rogai por nós, pecadores, agora e na hora de nossa morte. Amém.
5: Ave Maria, cheia de graça, o Senhor convosco, bendita sois vós entre as mulheres, bendito é o fruto do vosso ventre, Jesus.
4: Santa Maria, Mãe de Deus, rogai por nós, pecadores, agora e na hora de nossa morte. Amém.
5: Ave Maria, cheia de graça, o Senhor é convosco. Bendita sois vós entre as mulheres, bendito é o fruto do vosso ventre, Jesus.
4: Santa Maria, Mãe de Deus, rogai por nós, pecadores, agora e na hora de nossa morte. Amém.
5: Glória ao Pai, ao Filho e ao Espírito Santo, como era no princípio, agora e sempre. Amém.
4: Infinitas graças.
5: Graças vos damos, soberana Rainha, pelos benefícios que todos os dias recebemos de vossas mãos liberais. Dignai-nos agora e para sempre tomar debaixo do vosso poderoso amparo. Para mais vos obrigar, vos saudamos com uma salve, Rainha.
6: Salve, Rainha, Mãe de misericórdia, vida, doçura e esperança nossa, salve. A vós, brandando os degradados filhos de Eva, a vós, suspirando, gemendo e chorando neste vale de lágrimas, eia, pois, a advogada nossa, esses vossos olhos misericordiosa nos volvei. E depois desse desterro, mostrai a Jesus, bendito é o fruto do vosso ventre. Ó clemente, ó piedosa, ó doce sempre Virgem Maria, rogai por nós, Santa Mãe de Deus, para que sejamos dignos das promessas de Cristo. Amém.
4: E agora, meu irmão, depois que rezarmos o Santo Terço, vamos ouvir música. Essa música é dedicada a todos vocês que estão em sintonia com a Rádio Cenecista, rezando o Santo Terço que acabamos de rezar, né?

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1: Boa noite, meus irmãos e minhas irmãs. Hoje, dia 18 de junho, nós estamos na quinta-feira da 11ª semana do tempo comum. Vamos meditar hoje o evangelho que está no capítulo 6 de São Mateus, os versículos de 7 a 15. O Senhor esteja convosco. Ele está no meio de nós. Proclamação do Evangelho de Jesus Cristo segundo Mateus. Glória a vós, Senhor. Naquele tempo, disse Jesus aos seus discípulos: quando orardes, não useis muitas palavras, como fazem os pagãos. Eles pensam que serão ouvidos por força das muitas palavras. Não sejais como eles, pois como vosso Pai sabe do que precisais, muito antes de que vós o peçais. Vós deveis rezar assim: Pai nosso que estás nos céus, santificado seja o teu nome, venha o teu reino, seja feita a tua vontade, assim na terra como no céu. O pão nosso de cada dia dai-nos hoje. Perdoa as nossas ofensas, assim como nós perdoamos a quem nos tem ofendido. E não nos deixes cair em tentação, mas livra-nos do mal. De fato, se vós perdoardes aos homens as faltas que eles cometeram, vosso Pai, que está nos céus, também vos perdoará. Mas, se vós não perdoardes aos homens, vosso Pai também não perdoará as faltas que vós cometestes. Palavra da salvação. Glória a vós, Senhor. Na meditação de hoje, deste Evangelho, quero começar falando sobre a simplicidade e a sinceridade na oração. Jesus, quando ensina a rezar, a primeira coisa que ele faz é dizer como não se deve rezar. Não se deve rezar com hipocrisia e superficialidade. Tanto que nosso Senhor diz: quando fores rezar, entra no teu quarto, fecha a porta e fala ao Pai que está escondido. Por quê? Porque Jesus quer que nós falemos com Deus com sinceridade e simplicidade. Quando nós rezamos na frente das pessoas, nós tendemos a elaborar as palavras, a falar de uma forma mais bonita, ou muitas vezes dizer aquilo que nós deveríamos dizer, mas que não é a verdade. Por isso nosso Senhor diz que o exercício da oração, ele deve ser simples e sincero. Você deve falar com Deus com a mesma sinceridade com que fala consigo mesmo. Muitos santos, como São João Paulo II, são conhecidos porque, às vezes, na capela, falavam com Deus com tanta sinceridade que chegavam a brigar com Ele. Reclamavam, pediam, com a sinceridade. Isso não está errado. Errado é quem mente para Deus, ou melhor, mente para si mesmo, porque acha que Deus não conhece o coração e não vai saber que ele está mentindo. Santa Teresa de Ávila, ela andava muito pelas terras da Espanha para fundar os mosteiros. E em um momento, andando na sua carruagem na época, a roda quebrou e ela ficou presa no meio da estrada. E olhando para os céus, ela dirigiu uma oração muito sincera. Ela disse: Senhor, é assim que você trata os seus amigos? É por isso que o Senhor tem tão poucos amigos? A reclamação sincera de Santa Teresa é uma oração que é um exemplo para nós. Nós não devemos dizer só as palavras bonitas e que deveríamos dizer, mas o que realmente passa no nosso coração. Jesus mesmo passa por isso. Quando ele está no Morro das Oliveiras, talvez a coisa certa a dizer fosse: Pai, eu vou fazer tudo o que o Senhor me pedir, não vou reclamar e vou achar tudo muito bom. Mas Jesus, ele faz uma oração sincera: Pai, se possível, afasta de mim este cálice. Nós vivemos num mundo de muita aparência. Nas redes sociais, na vida pública, nós queremos sempre transmitir o nosso melhor, o mais polido, o mais arrumado, mas nem sempre é aquilo que nós realmente somos. E diante de Deus, nós podemos baixar a guarda e ser quem nós realmente somos, e falar o que realmente passa no nosso coração. Porque, como disse Jesus, Deus já sabe o que nós queremos, Deus já sabe o que nós precisamos. A oração não é para informar a Deus, mas é para alinhar o nosso coração com o coração de Deus. Na vida, assim como a casa, naturalmente ela vai ficando bagunçada, vai enchendo de sujeira ou poeira. Todo dia, a gente precisa fazer um cuidado na casa da gente. Varrer, arrumar a cama, ajeitar a louça. Da mesma forma é a oração. Todo dia nós precisamos arrumar a nossa casa para que ela esteja alinhada com Deus. E isso implica falar aquilo que é bom e aquilo que é ruim, aquilo que está no nosso coração. Seja uma alegria para agradecer a Deus, seja uma tristeza que nós queremos reclamar ou falar com Deus sobre isso. Deus deve ser nosso amigo, com quem nós podemos falar abertamente, com simplicidade e sinceridade. Por isso que Jesus recomenda que quando falamos com Deus, nós chamemos Ele de Pai. Porque quer dizer que Ele é nosso íntimo, é a nossa família. E Ele é nosso, quer dizer que é de toda a comunidade. Deus não tem preferidos. Todos são seus filhos, Ele quer o bem de todos. E Ele quer, através da oração, que nós nos sintamos como um filho que é abraçado pelo Pai. Tanto que nós começamos a oração pedindo que o nome dEle seja santificado, que quer dizer que Ele vem antes de nós, que Ele é mais importante do que nós. Por isso que Ele é o nosso Pai, nós somos seus filhos, e o nome dEle precisa ser glorificado, através das nossas obras e da nossa vida. A prioridade é que venha a nós o seu reino, que não seja feita a nossa vontade, mas a vontade dEle. E que o reino dEle, a soberania dEle, a ação dEle, possa acontecer na nossa vida, ao nosso redor e principalmente em nosso coração. A oração do Pai Nosso é uma oração muito forte e muito profunda, que muitas vezes nós, por termos decorado, passamos rápido. Mas nós pedimos a Deus que venha a nós o teu reino, quer dizer que se encerre os reinos da terra. Nesse ano de eleição, lembrem disso, os políticos daqui, eles passam. O único reino que permanece é o de Deus. Não peçamos que venha o reino de candidato A ou de candidato B. Nós não queremos nós não rezamos pelos próximos 4 anos de política. Nós rezamos pela eternidade, para que Deus governe os homens, para que Deus governe o coração dos homens, para que nós sejamos mansos e humildes de coração, e possamos fazer a vontade de Deus, porque sabemos que a vontade dEle é melhor do que a nossa. Pela experiência de vida, nós precisamos entregar a nossa vida nas mãos de Deus, reconhecendo que sozinho nós não podemos, e que Deus é muito mais sábio do que nós. Nós somos egoístas, mas Deus é muito bom. Então, se nós seguirmos Ele, ao invés de seguir a nós mesmos, nós certamente vamos encontrar a verdadeira felicidade. Tanto que o próximo ensinamento de Jesus, ele é muito pesado, e ele requer de nós um profundo exame de consciência. Jesus diz, de fato, se vós perdoardes aos homens as faltas que eles cometeram, vosso Pai que está nos céus também vos perdoará. Mas se vós não perdoardes aos homens, vosso Pai também não perdoará as faltas que vós cometestes. Meus irmãos, isso é muito grave. Se nós queremos que Deus nos perdoe, se nós queremos que o mal que nós fizemos seja desfeito, se nós queremos entrar no céu, nós devemos perdoar os nossos irmãos, aqueles que fizeram mal a nós aqui na terra. Porque no céu não deve haver desunião. Então o nosso Senhor não permite que entre no convívio de Deus aquele que não sabe perdoar, aquele que guarda rancor, aquele que cria problemas, aquele que quer se vingar, aquele que faz chantagem pelas coisas que aconteceu consigo. Então que nessa noite, neste momento de oração, sob a intercessão da Virgem Maria, após rezar o terço, e antes de receber a bênção de Padre Claudeci, Peço que cada um de vocês faça um exame de consciência. A quem nós temos que perdoar? A quem nós ainda não perdoamos? Para que quando nós nos encontrarmos com Deus e nós formos pedir a sua misericórdia e o seu perdão, que Ele não nos negue por uma coisa tão pequena, que é as brigas deste mundo. Lembrem disso. Deus é soberano e muito pior fazemos nós ao pecarmos. Então que nós possamos perdoar os nossos irmãos, as nossas irmãs, o que tiver acontecido com você, com sua família, com seus vizinhos ou amigos, busque o perdão enquanto há tempo, para que o Senhor possa dar o seu perdão e que nós possamos encontrar a felicidade com Ele. Muito triste seria não aceitar o reino de Deus por algumas picuinhas aqui da terra. Que o Espírito Santo liberte vocês de qualquer rancor, raiva ou sentimento de vingança. Louvado seja nosso Senhor Jesus Cristo, para sempre seja louvado.
2: Pois é, meu irmão, que linda reflexão. Esse evangelho de hoje foi muito forte, que fala da oração do Pai Nosso. Conforme nosso diácono explicou muito bem, que nós possamos colocar em prática, sempre rezando, ao deitar, ao levantar, com o coração manso e humilde. E assim é o que eu desejo para cada um de vocês, que as palavras do Santo Evangelho sejam colocadas em prática, amando e perdoando nosso irmão. E dando continuidade ao nosso programa, eu mando um alô

0: E aproveitando ainda o momento, eu quero mandar um alô para várias pessoas que se encontram doentes, não pode mais ir à missa. Gostaria de mandar para todos os ouvintes, mas são muitas pessoas, o tempo é resumido. Quero lembrar aqui, doutora Ivanice, lá no JK, que Deus abençoe, minha amiga. Continue orando a Deus, que Ele está contigo, vai continuar contigo, orando, você orando e agradecendo a Deus por mais um dia de vida. Dona Rita Romão, também uma pessoa que nunca mais foi à igreja para assistir a Santa Missa, fazer comunhão. Dona Francinete Mané Abelha. E muitas outras pessoas que eu gostaria de citar nesse momento. Lembrando também o nosso amigo Manuel, que participou muito bem aqui do programa Momento de Oração. Ele mora ali no Pedro Salustino, presta serviço no regional, e ele é muito feliz que escuta o programa todos os dias. Coloca suas intenções com muita gratidão a Deus, por todos nós e pela família. E assim, meu irmão, minha irmã, eu quero mandar também um alô para o pessoal de Frei Martinho, viu? Que Deus abençoe, e hoje e sempre. E eu com certeza Claudinice vai mandar um alô para outras pessoas. E assim eu encerro aqui neste momento, esse momento que havia de ficar neste programa. E eu desejo uma boa noite.
1: Boa noite a todos os ouvintes. Sejam todos acolhidos, não só por nós, por Deus também. E a próxima música é dedicada a todos vocês, ouvintes.

Obrigado por ter estado conosco nesta noite. Que Deus lhe favoreça com uma noite tranquila e um sono restabelecedor de paz para um novo dia. Abençoe-vos o Deus Todo-Poderoso, Pai, Filho e Espírito Santo. Uma boa noite.

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2: Tino do SUS no Pablo Mundim.
3: O atendimento é destinado principalmente a pacientes que receberam alta hospitalar, mas ainda precisam de acompanhamento intensivo para recuperar movimentos, autonomia e independência.
4: E ainda, direitos de crianças e adolescentes.
5: Combate ao trabalho infantil teve mais de 10 ações de fiscalização em 2025 e retirou mais de 4.300 crianças de condições laborais inapropriadas.
4: Por outro lado, o trabalho legal para jovens aprendizes cresceu e chegou a 726 mil contratos ativos.
5: E nós vamos falar também de combate às casas ilegais de apostas.
4: Operação Conto da Sorte mira em esquema de bets irregulares e pode ter movimentado 50 bilhões de reais em 3 estados. Nas e Brum.
6: Segundo as investigações, além de movimentação financeira incompatível com rendimentos declarados, existem indícios de lavagem de dinheiro e sonegação fiscal.
5: Hoje na apresentação da Voz do Brasil, Mariana Jungmann e Luciano Seixas.
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5: A Receita Federal coordena uma operação para investigar empresas que atuavam de forma ilegal no mercado de apostas, as chamadas bets.
4: A suspeita é que o grupo movimentou cerca de 50 bilhões de reais em esquemas de fraudes em 3 estados.
5: Entre os crimes apurados estão sonegação e lavagem de dinheiro.
6: A Operação Conto da Sorte foi realizada nos estados de Pernambuco, Ceará e São Paulo. E nesse primeiro momento, foca na obtenção de documentos e provas. Para isso, foram cumpridos 14 mandados de busca e apreensão. A investigação começou após a Secretaria de Prêmios e Apostas do Ministério da Fazenda fazer uma análise técnica numa autarquia criada pela Prefeitura de Bodó, no Rio Grande do Norte, que autorizava o funcionamento de empresas de apostas. A autarquia foi fechada por determinação do Supremo Tribunal Federal, mas as bets ilegais continuaram atuando. De acordo com o ministro da Fazenda, Dario Durigan, a movimentação ilegal pode chegar a 50 bilhões de reais.
7: A gente identificou um grupo de 37 empresas que atuavam no ramo das bets ilegais. Houve uma movimentação, a princípio, de 50 bilhões de reais. Essa é uma das várias operações que serão feitas para combater bet ilegal, rigor total, tolerância zero, melhor dizendo, com as bets ilegais.
6: Segundo as investigações, além de movimentação financeira incompatível com rendimentos declarados, existem indícios de lavagem de dinheiro e sonegação fiscal. Na ação, os agentes estão apreendendo documentos, celulares, computadores, dinheiro em espécie e passaportes dos envolvidos. A operação envolve 9 auditores fiscais, 6 promotores de justiça, 10 servidores da Receita Federal, além de 28 policiais civis e militares. Reportagem Nazi Brum.
4: Para garantir a vida de meninas e mulheres, o governo do Brasil tem implementado diversas ações integradas de prevenção, fortalecimento das redes de proteção e punição dos agressores.
5: E os resultados começam a aparecer. Os meses de abril e maio apresentaram redução de feminicídios no Brasil.
8: O número de feminicídios no país caiu nos meses de abril e maio deste ano, quando comparado ao mesmo período de 2025. Nesses 2 meses do ano passado, 262 mulheres foram mortas por machismo, possessividade dos companheiros ou outras razões relacionadas ao simples fato de serem mulheres. Nesse ano, foram 232 mulheres assassinadas nessas condições, uma redução de 11,45%. Em fevereiro, uma iniciativa do governo federal mobilizou os 3 poderes, executivo, legislativo e judiciário, para lançar o Pacto Nacional Brasil contra o Feminicídio. Na avaliação do secretário nacional de Segurança Pública, Chico Lucas, ações como essa contribuíram para que o Brasil apresentasse uma tendência de queda após 2 anos seguidos de aumento desse crime.
9: Quando há consolidação dos dados de janeiro a maio, a queda é da ordem de 0,47, o que mostra uma reversão da tendência de aumento e agora nós estamos, de fato, tendo uma diminuição do número de feminicídios.
8: Também está em andamento a Operação Mulher Segura, coordenada pelo Ministério da Justiça. Justiça e Segurança Pública, em parceria com o Ministério das Mulheres, secretarias estaduais e municipais e as forças de segurança, a ação tem como objetivo cumprir até o fim do ano todos os mandados de prisão em aberto por crimes contra as mulheres. O secretário nacional de Segurança Pública, Chico Lucas, ressaltou os principais números da operação, que já está na segunda fase.
9: Só no mês de março e abril foram 6 mil prisões realizadas daqueles que descumpriam medidas protetivas ou tinham mandado de prisão em aberto. E as operações continuam. Na fase 2, agora no mês de junho, os 15 primeiros dias, já cumprimos centenas de mandados de prisão e fiscalizamos por milhares de agentes policiais as medidas protetivas de urgência.
8: Nos primeiros 3 meses desse ano, o Ligue 180, Central de Atendimento à Mulher, registrou um aumento de 24% nas denúncias de violência contra mulheres e 14% nos atendimentos, quando comparado ao mesmo período do ano passado. Reportagem Natália Koslick.
4: O Ministério da Saúde está ampliando os cuidados domiciliares no Brasil.
5: Foram habilitadas novas equipes do programa Melhor em Casa, que vão apoiar a reabilitação de pacientes.
4: Hoje, mais de 1000 municípios já são beneficiados pelo programa em todo o país.
3: Depois de uma internação, o desafio nem sempre termina quando o paciente recebe alta. Para quem precisa de reabilitação e acompanhamento especializado, sair de casa pode ser difícil e muitas vezes inviável. É o caso do Carlos Henrique, que sofreu uma parada cardiorrespiratória e desde então precisa de cuidados contínuos. A esposa, Luciene Sibela, conta como o atendimento domiciliar fez diferença na rotina da sua família.
10: Eu acho que a primeira palavra que me vem é segurança. Segurança de saber que você não está só e que você está com profissionais que vai te apoiar. Você veja hoje, eles chegaram aqui e já resolveram muitas coisas, né? E isso para nós é uma segurança muito grande, saber que você pode contar.
3: Para ampliar esse cuidado e reduzir as dificuldades enfrentadas pelas famílias, o Sistema Único de Saúde está fortalecendo o atendimento domiciliar realizado pelo programa Melhor em Casa. Foram habilitadas novas equipes multiprofissionais especializadas para apoio à reabilitação, que vão atender 21 municípios com menos de 20 mil habitantes. São profissionais de diferentes áreas da saúde. O coordenador-geral de atenção domiciliar do Ministério da Saúde, Tarcísio Nema de Aquino, explica que tipo de cuidados serão oferecidos.
11: Então, é fisioterapeuta, terapeuta ocupacional, fonoaudiólogo, cirurgião dentista, farmacêutico, psicólogo, assistente social, nutricionista. Então, são profissionais que integram a equipe para levar a reabilitação, né, a recuperação do paciente, o cuidado de nível especializado dentro do domicílio.
3: O atendimento é destinado principalmente a pacientes que receberam alta hospitalar, mas ainda precisam de acompanhamento intensivo para recuperar movimentos, autonomia e independência. O cuidado também ajuda a evitar novas internações e garante a continuidade do tratamento perto da família, explica Eliana Peixoto, fonoaudióloga da equipe de atendimento em Brasília.
12: A gente faz esse atendimento dando qualidade de vida para o paciente, melhorando a condição de atendimento dentro da família, ajustando a vida daquela família com aquela nova realidade de paciente, né? Acamado, instruindo. A nossa atividade dentro do lar do paciente é uma atividade de educação continuada.
3: A expansão das equipes do Melhor em Casa contou com investimento anual de 3.400.000 reais. Hoje, mais de 1000 municípios já são beneficiados pelo programa em todo o país. Reportagem Pablo Mundim.
5: E como ouvimos aí na reportagem, o programa Melhor em Casa é fundamental para diminuir a hospitalização de pacientes em todo o país.
4: Mas o governo do Brasil identificou uma lacuna no cuidado continuado de uma parcela específica da população, os idosos.
5: Atualmente são 36 milhões de pessoas idosas, sendo 3 milhões com dificuldades de locomoção ou que têm restrição para sair de casa. Isso representa 10% da população idosa.
4: E para garantir um envelhecimento saudável, o Ministério da Saúde lançou hoje o Programa de Atenção Domiciliar à Pessoa Idosa, o PAD Brasil.
5: O investimento será de 163 milhões e 200 mil reais em 2026, com projeção de mais de 329 milhões de reais no próximo ano.
4: Na prática, o programa vai funcionar com equipes multiprofissionais trabalhando em conjunto com as equipes de saúde da família.
5: O ministro da Saúde Saúde, Alexandre Padilha, detalhou como essas equipes vão atuar para dar suporte a pacientes e aos seus familiares.
13: Essas equipes vão lá, vão cuidar desse idoso que está acamado. Elas têm uma relação direta com os médicos, a família e comunidade, com os profissionais da atenção primária em saúde, mas passam a ter o papel específico de, todo dia, pegar o automóvel do programa, visitar o idoso acamado. Ou seja, com isso você consegue colocar mais um time para dar conta dessas visitas ao idoso acamado, que muitas vezes não sai de casa, não tem condições de sair de casa, muitas vezes o cuidador tem que ficar o tempo todo com ele lá. Então essas equipes vão fazer essas visitas, orientar melhor o cuidador, também cuidar do cuidador de uma certa forma.
4: Além do PAD Brasil, também foi lançada a caderneta brasileira da pessoa idosa.
5: O documento já está disponível em formato digital dentro da plataforma Meu SUS Digital, integrada à conta gov.br, e permite o acompanhamento dos dados de saúde do idoso.
4: Pesquisadores e startups da área de saúde agora contam com um novo guia para ajudar a transformar tecnologias em soluções disponíveis no SUS.
5: Os dispositivos médicos fazem parte da rotina dos serviços de saúde e incluem desde curativos e ataduras até próteses e tecnologias com inteligência artificial.
4: Atualmente, existem mais de 2 milhões de tipos diferentes desses dispositivos no mundo.
5: Segundo o Ministério da Saúde, o avanço tecnológico amplia as possibilidades de atendimento e contribui para melhorar a qualidade de vida dos pacientes.
4: A publicação reúne orientações sobre financiamento, pesquisa, desenvolvimento, regulação e incorporação dos dispositivos na rede pública de saúde.
5: O material está disponível gratuitamente para consulta em gov.br/saúde.
4: As ações de combate ao trabalho infantil alcançaram o melhor resultado da última década.
5: Mais de 4 mil crianças e adolescentes foram afastados dessa condição, especialmente as que estavam mais vulneráveis.
14: No Brasil, o trabalho infantil é proibido de forma geral para quem tem menos de 16 anos. Quem tem mais de 14 anos pode atuar, mas na condição de aprendiz. Para fazer cumprir a lei, os órgãos de fiscalização brasileiros têm trabalhado cada vez mais. Em 2025, 4.318 crianças e adolescentes foram afastados do trabalho infantil no Brasil. É o melhor desempenho dos últimos 10 anos, resultado das mais de 10 mil ações de fiscalização realizadas pelos auditores fiscais do trabalho. Os primeiros 4 meses de 2026 demonstram a continuidade desse trabalho, como explicou o coordenador de erradicação e fiscalização do trabalho infantil, Roberto Padilha.
15: Os dados parciais de 2026 apontam mais de 1.100 crianças e adolescentes afastadas do trabalho infantil, dados parciais até abril. Nesse mês de junho, estamos realizando um grande operativo nacional de combate ao trabalho infantil. Já estamos recebendo dados da fiscalização em diversos estados e com certeza teremos realmente um aumento nesses números de crianças e adolescentes retirados do trabalho infantil.
14: O foco é o combate aos casos mais graves. Esse trabalho é um esforço integrado do governo federal com redes de proteção social, conselhos tutelares e instituições parceiras. E as ações vão além de tirar as crianças e adolescentes de situações de trabalho. Elas garantem o direito básico dos menores de 18 anos de crescerem e se desenvolverem, livres de exploração ou violência. Michele Antunes, líder de projetos de uma fundação que luta pela defesa dos direitos da criança e do adolescente, explica a importância dessa medida.
16: A criança, ela precisa estar na escola, ela precisa estar brincando, ela precisa estar se desenvolvendo de uma forma muito saudável. Então, quando ela está dentro desse ambiente do trabalho infantil e sofrendo essa violação, consequentemente ela vai ter sim um desenvolvimento extremamente prejudicado e ela vai estar muito mais vulnerável a sofrer outros tipos de violação, outros tipos de violência, né?
14: Para denúncias de casos de trabalho infantil, o Ministério do Trabalho e Emprego disponibiliza um canal exclusivo, o sistema IP Trabalho Infantil, que pode ser acessado pelo endereço iptrabalhoinfantil.trabalho.gov.br. Reportagem Márcia Fernandes.
4: E é sempre bom lembrar, denúncias de casos de trabalho infantil também podem ser feitas pelo Disque 100, que é o canal de denúncias de violações de direitos humanos oficial do governo federal.
5: O presidente da República em exercício, Geraldo Alckmin, vetou integralmente o projeto que instituía o contrato do primeiro emprego.
4: Na prática, a proposta reduzia encargos trabalhistas e previdenciários para empregadores que contratassem jovens entre 18 e 29 anos sem experiência formal no mercado de trabalho.
5: De acordo com o veto publicado hoje no Diário Oficial da União, o projeto de lei era inconstitucional e contrariava o interesse público na formação educacional de jovens.
8: O presidente em exercício, Geraldo Alckmin, vetou integralmente o projeto de lei que criava o chamado contrato do primeiro emprego para jovens de 18 a 29 anos. A mensagem de veto foi publicada no Diário Oficial da União desta quinta-feira, 18 de junho. Segundo o governo federal, a proposta previa jornada de até 44 horas semanais, o que contraria a defesa da redução da carga horária de trabalho e dificultaria a conciliação entre emprego e estudos. O texto também concedia benefícios tributários e previdenciários aos empregadores, sem oferecer garantias adicionais aos jovens trabalhadores. Outro argumento apresentado é que a medida poderia desestimular a contratação por meio da lei da aprendizagem, considerada uma das principais portas de entrada para o mercado formal de trabalho. De acordo com o Ministério do Trabalho e Emprego, mais de 6 milhões de jovens já foram beneficiados pela modalidade nos últimos 26 anos. Em março deste ano, o país registrou mais de 700 mil contratos ativos de aprendizagem, o maior número da série histórica. Lucília Araújo para a Voz do Brasil.
4: Pois é, como nós acabamos de ouvir na reportagem de Lucília Araújo, a lei de aprendizagem profissional é a principal porta de entrada para jovens sem experiência no mercado de trabalho e ela vem registrando crescimento.
5: Segundo dados do novo CAGED, só entre janeiro e abril deste ano foram quase 55 mil novas contratações.
4: O resultado foi impulsionado pela indústria e pelo fortalecimento de políticas de aprendizagem profissional, que respeita os horários escolares e os direitos dos adolescentes e jovens adultos.
17: O Brasil alcançou um recorde histórico. 726 mil jovens aprendizes com contratos ativos. Só nos quatro primeiros meses do ano foi registrado um saldo positivo de quase 55 mil novas contratações. A indústria liderou a geração de vagas, seguido pelos setores de serviços, comércio, construção civil e agropecuária. Os dados reforçam o crescimento da aprendizagem profissional como principal porta de entrada dos jovens no mercado de trabalho. A contratação é obrigatória para estabelecimentos de qualquer setor que tenham pelo menos 7 empregados em funções que demandem a formação profissional. Essas empresas devem preencher entre 5 a 15% do seu quadro de funcionários com jovens aprendizes. Podem participar quem tem entre 14 e 24 anos incompletos. De acordo com a lei da aprendizagem, o contrato tem caráter especial e duração máxima de 2 anos. O jovem aprendiz tem carteira de trabalho assinada e a garantia de direitos trabalhistas e previdenciários, além de proteções específicas. Cleide Lopes, para a Voz do Brasil.
5: Mais de 55 milhões de brasileiros já emitiram a carteira de identidade nacional.
4: O documento, que está substituindo gradualmente o RG, é mais moderno, seguro e completo.
5: E vale em todo o território nacional, com o CPF como número único de identificação.
18: No Brasil, mais de 1 milhão de carteiras de identidade nacional são emitidas por mês, segundo dados divulgados pelo Ministério da Justiça e Segurança Pública. O novo modelo está disponível desde 2022 e a emissão do documento pode ser agendada nos institutos de identificação dos estados e do Distrito Federal. O maranhense Alcemir Chaves de Araújo conseguiu marcar o atendimento com a ajuda da filha. Aos 74 anos, ele diz que quer trocar o documento para ter mais tranquilidade.
19: Aí a minha filha achou melhor tirar logo essa identidade nova, né? Que a velha tava boa, né? Mas eu me apressei logo, de não vou logo tirar logo isso. Aí eu acabei. fique logo livre de cabeça fria.
18: Assim como Alcemir, mais de 55 milhões de brasileiros já emitiram a carteira de identidade nacional em todo o Brasil. A troca é obrigatória, mas o modelo antigo vale até 2032. Para a coordenadora geral de modernização tecnológica do Ministério da Justiça e Segurança Pública, Beatriz Figueiredo, a grande vantagem da carteira de identidade nacional é a utilização do CPF como número único de identificação.
20: Ela traz de novo uma identidade mais integrada, mais segura e mais moderna, porque ela substitui, vai substituir gradualmente o antigo RG, ela sim, que usa um número único, que é o número do CPF, que vai ser válido em todo o Brasil. Então a gente acaba com aquela possibilidade de ter um número de RG diferente em cada estado, e isso vai unificar a identificação pelo CPF, né, que a gente tem um CPF único. Então isso reduz a duplicidade e aumenta muito a segurança dos nossos dados.
18: A versão digital da carteira integrada ao gov.br permite incluir outros documentos e registros do cidadão, como CNH, título de eleitor, dispensa militar, carteira de trabalho e cartão SUS. Para tirar o documento, é só acessar gov.br/identidade e agendar a expedição. É preciso apresentar a certidão de nascimento ou de casamento. A primeira via do documento é gratuita. Reportagem Gabriela Noronha.
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0: Previsões do Instituto Nacional de Meteorologia, o INMET, confirmam que este ano vai ocorrer o fenômeno El Niño.
1: Isso significa risco de seca na faixa norte das regiões norte e nordeste, enquanto favorece grandes volumes de chuva no sul do país.
0: Por isso, o Brasil já está se preparando para eventos extremos. É o que afirmou o ministro Valdez Góes da Integração e do Desenvolvimento Regional durante o programa Bom Dia Ministro, produzido pela empresa Brasil de Comunicação, nesta quinta-feira.
2: Nós estamos com uma sala de situação já montada pelo governo federal, já existem 20 ministérios mobilizados, a Defesa Civil Nacional, o SEMADEM, o IMET e o INPE fazem reuniões frequentes, inclusive com as defesas civis estaduais e municipais de norte a sul deste país, ou seja, toda uma experiência já acumulada e uma preparação e uma determinação do governo do presidente Lula de que a vigilância, o monitoramento e a mobilização e os planos de contingência e a relação e proximidade com os estados e municípios está em curso.
1: Valdez Góes afirmou que o El Niño deve chegar ao Brasil a partir de julho e a Defesa Civil Nacional e seus sistemas de alerta estão de prontidão.
0: Órgãos ambientais como o IBAMA e o ICMBio também vêm trabalhando na prevenção aos incêndios florestais com a contratação de profissionais e a orientação a fazendeiros sobre o não uso de fogo.
1: Mais de 3 milhões de reais investidos na aquisição de alimentos para impulsionar a agricultura familiar e o abastecimento no estado do Pará.
0: A iniciativa da Conab, em parceria com os Ministérios do Desenvolvimento Social e do Desenvolvimento Agrário, busca combater a insegurança alimentar e nutricional no âmbito do Programa de Aquisição de Alimentos, o PA.
1: O presidente da Conab, Silvio Porto, destaca o impacto dessas medidas na segurança alimentar da região.
3: São 96 milhões de reais que nós investimos na aquisição de alimentos dos mais diversos aqui do estado do Pará, valorizando a cultura, a produção e a alimentação regional. Nós estamos, dessa forma, conseguindo valorizar essa produção que vem de assentamentos, da agricultura familiar, de extrativistas e indígenas.
0: Com os investimentos, mais de 140 toneladas de alimentos produzidos no estado serão destinadas a cozinhas solidárias e redes socioassistenciais, combatendo diretamente a fome na região.
1: Outro destaque é a modernização da unidade armazenadora de Ananindeua, que recebeu melhorias na estrutura e teve a capacidade ampliada para mais de 17 mil toneladas, como detalha Silvio Porto.
3: Nós saímos de 3.500 toneladas para 21 mil toneladas. Essa unidade armazenadora, ela se torna um polo relevante do ponto de vista do abastecimento aqui para o Pará, mas também para a região da Amazônia.
0: E essas foram as notícias do governo do Brasil.
1: Uma realização da Secretaria de Comunicação Social da Presidência da República.
0: Com produção da empresa Brasil de Comunicação.
1: Fique agora com as notícias do Poder Judiciário e do Congresso Nacional. Boa noite.
0: Boa noite para você e até amanhã.
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6: STF decide que é inadmissível a validade de provas em processo envolvendo crime sexual quando ocorrer constrangimento da vítima durante audiência de instrução.
7: Crime da 113 Sul. STJ inicia sessão virtual para julgamento de recurso do Ministério Público.
6: O presidente do TSE afirma que discurso de ódio ameaça a democracia.
7: Boa noite, eu sou Marcela Luiza.
6: Eu sou Walter Lima.
7: Por unanimidade, o plenário do Supremo Tribunal Federal reconheceu a nulidade de provas produzidas em audiências sobre crimes sexuais quando a vítima é submetida a humilhações, constrangimentos e violações da dignidade.
6: O caso chegou ao Supremo em março do ano passado. O recurso foi apresentado pela defesa da vítima, que questionava a decisão do Superior Tribunal de Justiça, que rejeitou o pedido de nulidade da audiência de instrução.
7: O ponto central no STF foi sobre definir se uma prova produzida em ambiente de violação à dignidade da vítima pode ser considerada válida.
6: Com o reconhecimento da nulidade da audiência, o processo foi anulado e o caso deve retomar a fase de instrução na primeira instância.
7: STJ começa a sessão virtual de julgamento de recurso sobre o caso conhecido como crime da 113 Sul.
6: Esse crime se refere ao assassinato em 2009 do ex-ministro do TSE, José Guilherme Vilela, da esposa dele, Maria Carvalho Mendes Vilela, e da empregada da família, Francisca Nascimento da Silva. Repórter Fátima Uchoa.
8: O crime ocorreu no apartamento da família na quadra 113 Sul, em Brasília. Adriana Vilela, filha do casal, foi condenada por júri popular a 61 anos de prisão, acusada de ser a mandante dos assassinatos. Em 2025, a sexta turma do STJ anulou a condenação, acolhendo a alegação de cerceamento de defesa. O Ministério Público do DF recorreu desse entendimento e pediu agora que a condenação fosse restaurada e que a ré cumprisse imediatamente a pena. Mas vale ressaltar, na sessão virtual, os ministros da sexta turma não discutem a culpa ou a inocência de Adriana Vilela. O ministro relator Sebastião Reis Júnior votou para manter anulada a condenação. Se não houver pedidos de adiamento, a sessão virtual de julgamento deve permanecer aberta por 7 dias.
7: Presidente do Tribunal Superior Eleitoral afirma que discurso de ódio ameaça a democracia.
6: Ministro Cássio Nunes Marques reforça compromisso com eleições livres, inclusivas e seguras. Fábio Ruas.
9: A afirmação do ministro Cássio Nunes Marques foi durante a sessão plenária do TSE desta quinta-feira. Antes de iniciar os julgamentos, o presidente do TSE mencionou o Dia Internacional de Combate ao Discurso de Ódio, data instituída pela Assembleia Geral da ONU em 2021. Disse que a divergência de ideias é legítima e necessária, mas não pode ser confundida com ataques à honra, práticas discriminatórias ou tentativas de desumanizar adversários políticos.
7: Último dia da itinerância da Justiça do Trabalho na aldeia Manga, em Oiapoque.
6: Teve audiências judiciais e outros serviços de cidadania, tudo de graça. Rafael Silva.
10: A Justiça do Trabalho realizou 28 audiências judiciais presenciais, híbridas e virtuais na aldeia Manga nesse último dia de itinerância cidadania aqui com você. Indígenas de outras comunidades enfrentaram até 6 horas de barco para colocar um ponto final nesses processos trabalhistas que envolvem questões como férias não pagas, saque de FGTS e recebimento de verbas rescisórias. Além disso, o polo de saúde da aldeia Manga ficou lotado ao oferecer atendimento médico, fisioterapêutico, psicológico e odontológico especializado. Neste sábado e domingo vai ser a vez de levar esses serviços à população da aldeia Espírito Santo, na mesma região. Para chegar lá, dessa vez, só de barco. O mutirão pretende fazer até 2.000 atendimentos.
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7: Uma boa noite.
6: E até amanhã.

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1: Eu sou Paula Groba.
2: E eu sou Humberto Pinheiro.
1: E estes são os destaques de hoje do Jornal do Senado, que começa agora.
2: PEC do Banco Central terá calendário de votação definido nos próximos dias.
1: Avança a fiscalização mais rígida de pagamento mínimo por fretes rodoviários.
2: Senador defende escala 4x3 para profissionais da segurança e da saúde.
1: Boa noite.
2: Boa noite.
1: Avançou no Congresso a proposta que cria novas regras para garantir o pagamento do piso mínimo do frete rodoviário. O texto, que tem origem em uma medida provisória, foi aprovado pela comissão mista que analisa a MP.
2: A proposta seguiu para análise da Câmara dos Deputados. Repórter Marcela Cunha.
3: A proposta torna obrigatório o registro prévio das operações no Código Identificador da Operação de Transporte, o CIOT, com informações sobre carga, trajeto, valor e prazo de pagamento. O sistema deverá bloquear fretes abaixo do piso da Agência Nacional de Transportes Terrestres, que existe desde 2018, mas é frequentemente descumprido segundo os caminhoneiros. O senador Carlos Fávaro, do PSD de Mato Grosso, que presidiu os trabalhos da comissão mista que analisou a MP, afirmou que o texto busca equilibrar a valorização dos caminhoneiros e os custos do setor.
4: Tenho certeza que teremos, a partir então da conversão em lei dessa medida provisória, nós teremos um outro momento do transporte do Brasil, com segurança jurídica, com estabilidade financeira, com a satisfação dos transportadores e também das empresas que transportam.
3: O piso será reajustado quando os combustíveis variarem pelo menos 5%. Para o consumidor, o aumento dos preços não é automático, mas as empresas podem ter custos maiores e repassá-los aos produtos. O texto também cria piso salarial de R$5.000 para motoristas empregados em viagens longas e mantém a anulação de multas civis e administrativas por manifestações e bloqueios de 2022.
1: O senador Oriovisto Guimarães, do PSDB do Paraná, manifestou preocupação com a proposta de redução da jornada de trabalho da escala 6x1 para 5x2. O parlamentar afirmou que a mudança pode gerar impactos econômicos em setores que operam de forma contínua, como a agropecuária.
2: Oriovisto também argumentou que a medida poderia elevar custos de produção e influenciar os preços de produtos e serviços. O senador defendeu que o tema seja analisado com mais profundidade pelo Senado antes de uma deliberação.
5: Os países do Mercosul que passaram para essa escala fizeram transição em todos eles 8 anos. Nós queremos fazer em 1 mês ou 2. O que é de mais grave nisso tudo é que essa medida vai fazer com que a população mais humilde do nosso país trabalhe mais.
1: Já o senador Carlos Viana, do PSD de Minas Gerais, anunciou que vai apresentar uma emenda para garantir a escala 4x3 a profissionais da segurança pública e da saúde, como policiais, bombeiros, médicos e enfermeiros.
2: Segundo ele, a medida busca valorizar categorias que exercem atividades essenciais e de alta responsabilidade. Repórter Lana Dias.
6: O senador Carlos Viana, do PSD de Minas Gerais, anunciou que vai propor a escala 4x3 para profissionais da segurança pública e da saúde em forma de emenda a uma das propostas de emenda à Constituição que trata da jornada de trabalho no país. Ele explicou que o objetivo é valorizar a atuação de trabalhadores como policiais, bombeiros, médicos e enfermeiros.
7: Eles há muito tempo pedem uma escala que seja mais humana, uma escala que seja mais suportável. Então é o momento, eu entendo, para que a gente possa valorizar as forças de segurança, principalmente valorizar o pessoal da saúde e dar a eles a possibilidade de discussão e chamar a atenção sobre essa escala que é muito pesada hoje em dia para a maior parte dessas categorias.
6: A princípio, a emenda seria apresentada à PEC, já aprovada na Câmara dos Deputados, que diminui a jornada para 40 horas semanais, com 2 dias de descanso. Mas Carlos Viana não descartou a possibilidade de incluir a sugestão na proposta da oposição, que permite acordos para jornada de trabalho flexível, baseada em horas, limitada a 44 horas semanais.
1: Por falta de entendimento sobre os vetos presidenciais, foi cancelada a sessão do Congresso que estava marcada para hoje. O anúncio foi feito pelo presidente do Senado, Davi Alcolumbre.
2: 90 vetos estavam na pauta. Mais detalhes com o repórter Márcio Maturana.
8: Foi cancelada a sessão do Congresso que estava marcada para esta quinta-feira, dia 18, com cerca de 90 vetos presidenciais, com 924 dispositivos e 11 projetos de lei do Congresso Nacional. O cancelamento foi explicado explicado pelo presidente do Congresso, Davi Alcolumbre, numa entrevista coletiva.
9: Os líderes partidários da Câmara e do Senado não conseguiram se reunir para tratar especificamente dessa sessão do Congresso que estava marcada com 30 dias de antecedência. E temos um outro problema. Líderes da Câmara e líderes do Senado, do mesmo partido às vezes, estão pedindo para o governo pela manutenção do veto numa liderança e na liderança na outra casa pela derrubada do veto.
8: A pauta deve ser dividida em 3 sessões do Congresso, sendo a primeira em 15 dias, segundo Davi, e vai acontecer após reuniões com os líderes partidários.
1: E a proposta que amplia a autonomia operacional e financeira do Banco Central deve voltar aos debates no Senado. Após a aprovação do texto na Comissão de Constituição e Justiça, senadores passaram a cobrar a análise da matéria em plenário.
2: O presidente do Senado, Davi Alcolumbre, afirmou que vai definir nos próximos dias o calendário de votação da proposta. Repórter Bruno Lourenço.
10: O autor da PEC, senador Vanderlan Cardoso, do PSD de Goiás, lembrou que a Comissão de Constituição e Justiça votou a proposta em 10 de junho e o governo, que pediu de 1 a 2 semanas para analisar o texto, após 2 anos de reuniões com os senadores, já teve o tempo necessário para os eventuais ajustes.
11: Para que o Banco Central não pare, não entre em total colapso operacional, com prejuízos diretos à fiscalização do sistema financeiro nacional e do PIX, que atende de forma importante a todos os cidadãos brasileiros.
10: O presidente do Senado, Davi Alcolumbre, se comprometeu a definir um calendário de votação para a PEC até esta sexta-feira, dia 19.
12: Eu vou conversar com esses atores e vou tomar uma decisão na condição de presidente do Senado para ver qual é a data que eu vou colocar essa PEC para deliberação aqui no plenário.
10: A proposta de emenda à Constituição precisa passar por 2 turnos de votação no plenário, onde terá que receber a aprovação de 49 dos 81 senadores.
1: A senadora Damaris Alves, do Republicanos do Distrito Federal, alertou para o aumento dos casos de violência contra pessoas idosas no Brasil, em referência ao Dia Mundial de Combate à Violência contra a Pessoa Idosa e à campanha Junho Violeta. Ela citou dados de órgãos oficiais que apontam crescimento das denúncias de agressões, negligência, abandono e violência patrimonial.
2: A senadora também chamou atenção para casos de violência sexual contra idosos e defendeu o fortalecimento das políticas públicas e proteção, além do endurecimento das penas para agressores e fraudadores, que tem como alvo aposentados e pensionistas.
13: E sabe aonde essas coisas acontecem? Especialmente a violência sexual? Nos abrigos, nos lares de acolhimento e dentro de casa, na hora do banho, na hora de trocar a fralda. O idoso muitas vezes não consegue falar, não consegue pedir socorro e sofre essa monstruosidade calado.
1: E especialistas e parlamentares discutiram no Senado um projeto que cria uma política nacional de enfrentamento à violência contra a mulher e transforma em lei medidas de proteção já adotadas no país.
2: O objetivo é garantir a permanência dessas políticas de proteção, mesmo com as mudanças de governo. A reportagem é de Patrícia Oliveira.
14: O Brasil registra uma média de 4 mulheres assassinadas por dia e esse número está aumentando. Só no primeiro trimestre deste ano, os casos de feminicídio cresceram 7,5% em relação ao mesmo período do ano passado. Um projeto transforma em lei e amplia as ações que já são executadas hoje para garantir a permanência dessas políticas de proteção, mesmo com as mudanças de governo. Para a gestora pública Mia Costa, apesar dos avanços na legislação, as medidas protetivas têm sido mais uma reação do que um impedimento à violência contra as mulheres.
15: Nós não estamos conseguindo chegar a tempo de impedir que essa violência aconteça.
14: A proposta do senador Paulo Paim, do PT do Rio Grande do Sul, prevê a integração dos serviços de atendimento, mais acesso ao acompanhamento psicossocial, a capacitação de profissionais e ações de prevenção.
16: É necessário construir uma política de Estado permanente, integrada e estruturada.
14: Entre as medidas previstas estão a expansão das unidades da Casa da Mulher Brasileira, a criação de unidades móveis para atender regiões sem serviço especializado e campanhas permanentes de conscientização.
2: Edição de Paula Groba e trabalhos técnicos de João Lira, o Jornal do Senado fica por aqui. Acompanhe agora as notícias da Câmara dos Deputados. Boa noite.
1: Boa noite e até amanhã.

0: tecnológica para o país.
1: Comissões proíbem graduação à distância para cursos na área da saúde.
0: Proposta de criminalização da misoginia pode ser votada ainda este mês.
2: Boa noite. A relatora do projeto que criminaliza a misoginia anunciou a votação da proposta para a última semana de junho. A repórter Maria Neves explica a versão atual da proposta.
3: De acordo com a coordenadora do grupo de trabalho que analisou o projeto sobre criminalização da misoginia, a deputada Tabata Amaral, do PSB de São Paulo, há acordo com os líderes partidários para votar a proposta no plenário da Câmara na semana do dia 29 deste mês. A parlamentar apresentou as alterações propostas ao texto que já foi aprovado no Senado. A principal mudança foi instituir penas para disseminação de ódio contra as mulheres pela internet. Para defender a importância da medida, Tabata Amaral lembrou o caso da jovem que morreu após ser jogada de uma ponte sem corda durante uma prática esportiva conhecida como rope jump em São Paulo e que, mesmo depois de morta, foi atacada nas redes.
4: Uma jovem de 21 anos foi morta de uma maneira absolutamente horrorosa, pavorosa, e nas horas seguintes, o que a gente viu na internet não é o que a gente aprendeu e a gente cresceu vendo, que é a solidariedade, que são as orações, que é a tristeza. A gente viu uma família, amigos enlutados, terem que lidar com pessoas criminosas. As redes sociais sugerir atos de violência, de estupro, de necrofilia. Fica mais um reforço da urgência desse projeto.
3: A proposta equipara a misoginia ao racismo, que dessa forma passa a ser um crime inafiançável e que não prescreve. A punição também é a mesma: reclusão de 2 a 5 anos e multa. Caso o crime seja cometido por meio da internet com o objetivo de obter vantagem econômica, a pena aumenta. A prática será punida com reclusão, que pode ir de 3 a 10 anos, mais multa. Essa pena maior será aplicada também quando o agente do delito for pessoa com audiência expressiva, influência pública ou capacidade ampliada de difusão do conteúdo em meio de comunicação ou plataforma digital. A punição também será maior se o crime de misoginia for cometido contra criança, adolescente, pessoa idosa ou com deficiência. Nesse caso, passa a ser de 3 a 7 anos e meio, mais a multa, também acrescida da metade. Deputadas de partidos de oposição foram contrárias ao projeto e argumentam que a medida pode ferir direitos fundamentais. A deputada Júlia Zanatta, do PL de Santa Catarina, sustenta que o projeto é um perigo para a liberdade de expressão e para a liberdade religiosa.
5: O texto admite punir manifestação contra mulheres enquanto grupo social, sem uma vítima determinada. Ninguém precisa ter sido ofendido, basta alguém entender que uma frase, um vídeo, uma pregação menosprezou as mulheres como coletivo. Isso que vão fazer aqui, se esse texto passar da forma que está, vai ser institucionalizar o crime de opinião sob o manto da defesa das mulheres.
3: Na versão aprovada, a misoginia é definida como prática, indução ou incitação de violência, de restrição ao pleno exercício de direitos ou de ofensa à dignidade da mulher em razão da condição de mulher. A expressão menosprezo às mulheres, que constava na versão anterior, foi retirada. Da Rádio Câmara de Brasília, Maria Neves.
6: Alexandre Lindemaia, do PT do Rio Grande do Sul, defende o fortalecimento de ações de combate ao feminicídio e à violência contra as mulheres, citando os 1.470 feminicídios registrados em 2025, perfazendo uma média de 4 por dia, com possível subnotificação de casos.
2: Alexandre Lindemaia cobra uma mudança cultural entre os homens, sublinha políticas públicas como o programa Mulher Viver Sem Violência e conclama a sociedade a se manter em permanente mobilização, além de exigir uma ação conjunta dos governos contra a violência.
7: Justiça.
6: A Procuradoria-Geral da República pediu e o STF confirmou a condenação do ex-deputado Eduardo Bolsonaro por coação no curso do processo sobre

0: e cobra a apuração de supostos abusos de autoridade.
1: Marcel Van Hatten também questiona a demora na análise de medidas aprovadas pelo Congresso para alterar a dosimetria das penas aplicadas aos condenados. De acordo com ele, a situação gera insegurança jurídica e sofrimento para as pessoas afetadas pelos processos.
0: Glauber Braga, do PSOL do Rio de Janeiro, retoma seu mandato após 6 meses de afastamento. Sua primeira providência foi solicitar ao STF a apuração de denúncias envolvendo o orçamento secreto e a responsabilização dos envolvidos caso as irregularidades sejam confirmadas.
1: Glauber Braga solicita também à Corregedoria da Câmara que investigue a origem de mais de R$460 mil encontrados com um parlamentar. Ele reafirma seu compromisso de continuar fiscalizando e cobrando mais transparência na Câmara.
2: Votação.
0: Aprovou um projeto que cria política industrial para o país. O repórter Antônio Vital tem os detalhes de como será a medida.
3: A Câmara dos Deputados aprovou o projeto que cria uma política industrial para o país, com previsão de subsídios para empresas, preferência para aquisições de produtos nacionais pelo governo, metas de produção e eficiência e linhas de financiamento. O projeto, apresentado pelo deputado Heitor Xu, do PSD do Rio Grande do Sul, estabelece que cada presidente da República terá que elaborar uma política industrial, tecnológica e de comércio exterior, com objetivos e metas. Essas prioridades deverão ser aprovadas pelo Congresso Nacional. O texto estabelece que a política será elaborada levando em conta a redução das emissões de gases do efeito estufa e a transição para fontes renováveis de energia. Prevê ainda que serão definidos indicadores para mensurar se os objetivos estão sendo atingidos. De acordo com o relator da proposta, deputado Rodrigo Hollenberg, do PSB do Distrito Federal, as principais economias do mundo têm políticas de incentivo para a indústria, enquanto no Brasil a participação do setor no produto interno bruto caiu nos últimos 40 anos. Em 1985, a indústria representava 36% do PIB, percentual que caiu para 12% em 2020. No plenário, o projeto foi criticado por deputados do Novo e do Missão. Para o deputado Kim Kataguiri, do Missão de São Paulo, a proposta dá poder ao governo de beneficiar as empresas e setores que quiser com incentivos fiscais ineficientes.
4: Eu chamaria esse projeto ou de bolsa atraso ou de bolsa milionário. Primeiro, do porquê bolsa milionário. A gente já tem 200 bilhões de reais em privilégios tributários concedidos para grandes empresários que têm poder de lobby dentro desse Congresso Nacional e no Palácio do Planalto. E uma das principais políticas colocadas aqui são justamente as subvenções e as exonerações fiscais que fracassaram como política pública no nosso país.
3: Além de prever subsídios e linhas de financiamento para empresas que produzem conteúdos nacionais, a proposta dá preferência de até 30% nas licitações públicas para produtos feitos no Brasil. Também reforça o direito do país retaliar na mesma moeda países que impuserem taxas injustificadas para a produção nacional. O relator do projeto, o deputado Rodrigo Hollenberg, defendeu a necessidade de uma política de Estado para a indústria.
5: Os Estados Unidos têm política industrial. A União Europeia tem política industrial, a China tem política industrial, a Índia tem política industrial e nós não podemos ter política industrial. Nós queremos aqui ter uma política industrial de Estado e não de governo. Foi ouvindo o setor industrial que considera esse projeto um marco para o desenvolvimento da indústria nacional.
3: O projeto que cria uma política industrial para o país seguiu para análise do Senado. Da Rádio Câmara de Brasília, Antônio Vital.
2: Economia.
1: Zé Vitor, do PL de Minas Gerais, afirma que indicadores de endividamento das famílias, inadimplência de consumidores e empresas e o aumento da dívida pública e da carga tributária desmontam o discurso do governo sobre o possível ciclo virtuoso da economia brasileira.
0: No entendimento do parlamentar, a atual gestão manipula dados para maquiar os problemas econômicos cuja origem está na má administração do Estado. Zé Vitor defende o protagonismo do parlamento para redirecionar o país com base na responsabilidade fiscal e na eficiência.
1: Em seu discurso de posse, Santim Roveda, do União do Paraná, defende uma gestão pública com menos impostos, corte de gastos e privilégios, estímulo ao desenvolvimento econômico e apoio ao empreendedorismo. Ele alertou ainda para o endividamento das empresas e dos brasileiros.
0: Santim Roveda afirmou que a população espera resultados concretos dos governos com a geração de oportunidades, renda e melhoria na qualidade de vida. Como exemplo de ação administrativa positiva, ele cita a redução do IPVA em seu estado, com retorno de dinheiro para o bolso do cidadão.
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1: Transportes. Os deputados aprovaram a obrigação de pagamento do piso mínimo de frete para caminhoneiros. O repórter Marcelo Larcher nos conta quais as medidas previstas na proposta do governo e as modificações.
2: A Câmara dos Deputados aprovou medida provisória que obriga o cumprimento do peso mínimo do frete por quem contratar caminhoneiros autônomos. Além de reforçar os mecanismos de fiscalização do pagamento do frete, o texto aprovado institui um piso salarial nacional de R$5.000 por mês para motoristas de longa distância. O texto final, apresentado pelo relator, deputado Zé Trovão, do PL de Santa Catarina, também prevê anistia das multas aplicadas a transportadores de cargas, empresas e motoristas que participaram das manifestações e bloqueios ocorridos depois das eleições de 2022. A medida provisória está em vigor desde março, mas precisa ser votada pela Câmara e pelo Senado para virar lei. A proposta do governo reforça a fiscalização da política nacional de pisos mínimos do transporte rodoviário de cargas. Obriga o registro de todas as operações de frete por meio de um código identificador, com informações sobre o contratante, o transportador, a origem e o destino da carga, bem como o valor do frete. Se esse valor do frete for abaixo do permitido, o sistema impede o registro. O texto também assegura aos transportadores autônomos de cargas o adiantamento de pelo menos 70% do valor do frete no momento da contratação, com pagamento do restante em até 3 dias úteis após a entrega da carga. O relator, deputado Zé Trovão, diz que a medida provisória vai impedir a atuação de intermediários, que ficam com parte do valor do frete.
3: E hoje, nós estamos nessa casa votando algo que definitivamente tira o caminhoneiro autônomo da escravidão, do jugo daqueles que sempre roubaram o caminhoneiro na cara dura. E de quem eu estou falando? Do famoso, o homem que não tem um caminhão, que nunca dirigiu um caminhão, mas que leva 30, 40, 50% do frete do caminhoneiro.
2: O texto final da medida provisória também dá prioridade para transportadores autônomos de cargas e cooperativas de transporte de cargas no acesso a financiamentos e incentivos do Procargas, o programa criado para estimular o setor de transportes. Depois de aprovada pela Câmara, a medida provisória seguiu para análise do Senado. Da Rádio Câmara de Brasília, com informações de Antônio Vital, Marcelo Larcher.
4: Desenvolvimento Regional.
5: PT comemora ações do governo federal para a reconstrução do Rio Grande do Sul, ressaltando a entrega de moradias em Viamão e a assinatura de ordens para a construção de mais de 2.000 casas em municípios gaúchos.
1: Marcon ressalta que as cidades contempladas foram atendidas independentemente das posições ideológicas de suas lideranças, demonstrando o compromisso da atual gestão com o Estado, fortemente atingido por eventos climáticos e com a população que necessita de habitação.
5: Valdenor Pereira, do PT da Bahia, comemorou os 37 anos de emancipação de Bom Jesus da Serra, Lagoa Real e Mirante, os 146 anos de Jacaraci e os 149 anos de Brumado, municípios vinculados à área de atuação de seu mandato.
1: Valdenor Pereira saudou moradores, lideranças e representantes dos poderes municipais pelas comemorações entre os dias 7 e 13 de junho. Ele cumprimentou ainda os participantes da plenária virtual sobre violência de gênero e políticas públicas voltadas para as mulheres.
5: Ao assumir o mandato, Paulo Soares, do Podemos de São Paulo, declarou representar os municípios do interior paulista. O parlamentar garante que vai atuar em defesa da saúde pública, das instituições filantrópicas, das APAES e de uma maior descentralização dos recursos públicos.
1: Paulo Soares também defende medidas para reduzir filas de espera por consultas, exames e cirurgias no Sistema Único de Saúde. Segundo o deputado, é necessário fortalecer hospitais filantrópicos e atualizar a tabela do SUS para ampliar a capacidade de atendimento à população.
4: Educação.
5: Soraya Santos, do PL do Rio de Janeiro, cobra a aplicação de leis de combate à violência escolar. Ela cita casos recentes de agressão e defende que as escolas registrem as ocorrências junto aos órgãos competentes para garantir proteção aos estudantes.
1: A congressista se preocupa com os estímulos à violência e com a formação de gangues entre jovens. Soraya Santos recorda que a segurança escolar passou a ser uma meta específica da educação e defende a conscientização da população como instrumento para enfrentar o problema.
4: Saúde.
5: A Comissão de Constituição e Justiça aprovou proposta que proíbe graduação à distância para cursos da área da saúde. A repórter Paula Bittar acompanhou a discussão sobre a matéria.
6: A Comissão de Constituição e Justiça da Câmara aprovou uma proposta que proíbe a realização de cursos de graduação da área da saúde e de educação física na modalidade de ensino à distância. O relator na comissão, deputado Orlando Silva, do PCdoB de São Paulo, ressaltou o direito à saúde previsto na Constituição e afirmou que os cursos da área exigem o desenvolvimento de habilidades que são ligadas ao contato direto com o paciente, materiais biológicos ou ambiente clínico, e que o modelo à distância, mesmo que preveja momentos práticos, pode se mostrar deficiente em proporcionar uma experiência supervisionada indispensável para a segurança do paciente e a qualidade dos serviços. A deputada Cris Tonietto, do PL do Rio de Janeiro, por outro lado, disse que a proibição pode prejudicar muitas pessoas.
7: Impedir uma modalidade de ensino à distância, isso pode ser um cerceamento, inclusive, da própria liberdade de muitos de quererem fazer e adotar esse tipo de modalidade, até por situações específicas. Tem, por exemplo, que pessoas que trabalham fora, que talvez não tenham condições de estarem ali em loco na faculdade e podem muito bem querer adotar essa modalidade EAD.
6: Já a deputada Talíria Petrone, do PSOL do Rio de Janeiro, se posicionou de forma contrária ao ensino à distância para esses casos.
8: Acho que isso pode, muitas vezes, popularizar o acesso ao ensino superior, garantir uma ampliação do acesso à educação, mas nos casos de saúde é algo que eu não consigo compreender como há um grupo que acha natural que você tenha médicos se formando por EAD, enfermeiras se formando por EAD.
6: A proposta que proíbe a realização de cursos de graduação da área da saúde e de educação física na modalidade de ensino à distância já pode seguir para análise do Senado, a não ser que haja recurso para votação pelo plenário. Da Rádio Câmara, de Brasília, Paula Bittar.
4: Homenagem.
1: Fernando Máximo, do PL de Rondônia, presta homenagem aos 115 anos da Assembleia de Deus no Brasil, comemorados hoje. Ele realça a atuação da igreja na transformação espiritual e social e fala do apoio a famílias e pessoas em situação de vulnerabilidade.
5: Doutor Fernando Máximo elogiou a atuação de lideranças religiosas de seu estado e do país, destacando o trabalho desenvolvido em benefício das comunidades e manifestou seu desejo de que a instituição continue expandindo suas atividades e alcançando mais pessoas.
4: Relações Exteriores.
1: Chico Alencar, do PSOL do Rio de Janeiro, defende uma solução diplomática para o conflito no Oriente Médio. O parlamentar analisa que ações militares durante acordos de paz agravam a instabilidade na região.
5: Chico Alencar também critica posições adotadas pelo governo norte-americano em política externa e imigração. Ele pede respeito à soberania dos países, à democracia e aos direitos humanos como princípios fundamentais para as relações internacionais.
1: Termina agora o Jornal Câmara dos Deputados, produzido pela Rádio Câmara, com trabalhos técnicos de Wellington Teles e apresentação de Val Monteiro e Márcio Aquilissardi. Uma boa noite para você.
5: A Voz do Brasil volta amanhã. Boa noite.
4: 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Boa noite.

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2: Cenecista. 20 horas e 1 minuto.

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0: 20h24.
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